0: a atração, por assim dizer.
1: Igualmente ao microfone da RFI, Raí Pinto, defesa portuguesa, abordou o percurso de Portugal e de Cabo Verde e admitiu estar algo surpreendido pelo sucesso do Mundial nos Estados Unidos, país onde o futebol não é o desporto rei.
2: O balanço que eu faço de Portugal é um balanço nem muito bom, nem muito mau, na minha opinião. Acabamos por ainda estar na elite das equipas que ainda não perdeu. Contudo, acho que Portugal teria mais capacidade para passar em primeiro lugar no grupo, ter ganho os 3 jogos, assim não o foi, mas acho e acredito que Portugal tem tudo para fazer um bom campeonato do mundo.
1: Cabo Verde defronta a Argentina, pode continuar a surpreender?
2: Penso que pode surpreender, acho que estando no campeonato do mundo qualquer equipa pode surpreender, por isso eu gostava muito que Cabo Verde passasse, não vou mentir, sei bem que vai ser muito difícil para Cabo Verde fazer, mas sim, pode surpreender, nunca sabe, acho que isso é que é um bocadinho a magia do campeonato do mundo, é ter um bocadinho estas surpresas, como já aconteceu aqui com o Paraguai e a Alemanha e entre outros, por isso sempre pode acontecer e deixa da maior sorte para Cabo Verde.
1: O Brasil vai defrontar a Noruega de Holland, um grande jogo, um favoritismo partilhado?
2: Sim, um excelente jogo. Brasil-Noruega, sem dúvida vai ser aqui um excelente jogo. Noruega está num momento muito forte. Acredito que também pode surpreender o Brasil nisso, mas sei que também o Brasil tem uma seleção, pronto, é a seleção com mais campeonatos do mundo, tem sempre esse prestígio. Acho que são duas seleções que estão num nível bom, por isso acredito que vai ser um excelente jogo, tenho a certeza. E claro, com a máquina da Noruega lá na frente, o Alan, claramente que pode ter as suas vantagens, mas também olhando para o elenco do Brasil, sabendo bem que tem jogadores de alto nível que também podem fazer grande diferença. E não só destacar o Alan, mas destacar quase a equipa toda da Noruega. Odegaard também é um excelente jogador. Acredito que a Noruega possa ter algo aqui também a dizer.
1: Jogou nos Estados Unidos. Como é visto o futebol lá? E parece haver uma euforia à volta do Mundial. Isso espanta?
2: O futebol visto nos Estados Unidos é visto com bons olhos, principalmente agora com a chegada do Campeonato do Mundo e o ano passado também com o Campeonato do Mundo de Clubes. Claramente cresceu bastante e é sempre visto com grandes olhos, na verdade, e dá para ver pelas infraestruturas todas que eles têm montadas. Para nível desportivo, claramente é um investimento deles. Costuma-se dizer que os Estados Unidos gostam de fazer coisas em grande e é verdade. Eles olham para isto como um grande evento e o futebol lá está cada vez a crescer mais. E sim, tem havido aqui uma euforia um bocadinho grande em volta do Mundial. Não me espanta nada, sinceramente. É um povo que gosta e são muito patriotas e gostam de apoiar a sua seleção, por isso não me espanta nada, sinceramente.
1: O Mundial decorre até dia 19 de julho nos Estados Unidos, no México e no Canadá.

0: 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São 18 horas em Paris, 15 horas na Cidade da Praia.
1: Carina Branco.
0: Bem-vindas e bem-vindos ao nosso jornal desta sexta-feira, 3 de julho. És alguns dos títulos deste noticiário. Cabo Verde enfrenta esta noite a Argentina no Mundial de Futebol. Um embate histórico para os tubarões azuis e os cabo-verdianos estão ao rubro. Os partidos da oposição na Guiné-Bissau acusam a CDAO de legitimar o regime de transição militar e denunciam a exclusão da oposição. Uma posição que foi tornada pública numa carta aberta dirigida à CDAO. E o Irão inicia o maior funeral da história para se despedir do antigo líder supremo, Ali Khamenei, morto no primeiro dia da guerra dos Estados Unidos e Israel contra o Irão há 4 meses. No controlo técnico desta emissão está Lorraine Nemozay e o jornal começa agora. Já só faltam 3 encontros para o fim dos 16avos de final do Mundial de Futebol Masculino que decorre nos Estados Unidos, no Canadá.

0: No México, Cabo Verde vai defrontar a Argentina nesta sexta-feira. Em entrevista exclusiva à RFI, Julio Lanzade, médio franco-argentino, nascido no Brasil, admitiu que a Argentina é favorita, mas lembrou a derrota da Alemanha diante do Paraguai.
1: Após a Seleção Nacional de Futebol passar em segundo lugar no Grupo H, em que enfrentou duas seleções campeãs mundiais, os cabo-verdianos acreditam numa boa...
0: Estávamos agora a ouvir, sim, a correspondência de Orfeu de Aldair Santos, a partir de Cabo Verde, onde nos faz o relato de como é que a população se prepara para o embate desta noite.
1: Após a Seleção Nacional de Futebol passar em segundo lugar no Grupo H, em que enfrentou duas seleções campeãs mundiais, os cabo-verdianos acreditam numa boa prestação dos Tubarões Azuis frente à atual campeã mundial Argentina e pensam na vitória de Cabo Verde.
2: A minha expectativa em relação ao jogo hoje com a Argentina, independentemente de ser a atual campeã do mundo, de ter o Messi, de ter as estrelas que tem, mas eu estou confiante naquilo que os nossos jogadores serão capazes de fazer. Tenho confiança no nosso treinador e sei que estará preparado uma boa equipa para o jogo de hoje. Portanto, a minha expectativa é a continuidade da seleção de Cabo Verde no Mundial de Futebol e continuarmos a fazer história.
3: Cabo Verde já provou que tem capacidade para enfrentar qualquer adversário. Mas nós sabemos também que o jogo tem sempre uma incógnita, tem sempre surpresa. A minha expectativa é que os jogadores façam o melhor que conseguem fazer e eu digo honestamente, mesmo que seja uma derrota, nós já ganhamos de todas as maneiras e estamos todos como povo gratos ao trabalho que os nossos atletas têm estado a fazer. Portanto, entramos já como vencedores. Agora vamos ver o que é que sai. Espero que Cabo Verde ganhe.
4: Estamos a crer que vai ser um grande show e que vença Cabo Verde. Não será fácil, mas penso que se conseguimos aguentar pelo menos 20, 30 minutos, irá nos dar mais confiança. Eu tenho essa esperança que Cabo Verde consiga vencer a poderosa Argentina.
1: Tem algum prognóstico?
4: 1-0 no 80 minutos.
5: Eu acho que Cabo Verde, onde já chegou até agora, acredito, pode ganhar.
1: Vai ganhar por quanto?
5: 1-0 ou 2-0.
1: Os cabo-verdianos esperam que a Seleção Nacional de Futebol continue a fazer história no Mundial, vencendo a Argentina. De Cabo Verde para a RFI, Odair Santos.
0: E como eu estava a dizer antes da correspondência de Odair Santos, Julio Lanzade é um médio franco-argentino nascido no Brasil, falou sobre o facto de achar que a Argentina é a favorita, mas lembrou a derrota da Alemanha diante do Paraguai.
6: Eu acho que é muito complicado para Cabo Verde, porque, bom, a Argentina é campeão do mundo, mais que isso tem o Messi, mas Cabo Verde já provou que contra a Espanha deu guerra e pode dar uma surpresa, pode ir para a prórroga, para pênaltis, e é o bonito dessa Copa que tudo é possível. Então acho que tem que ir com tudo e pode acontecer qualquer coisa nesse jogo.
7: Qual é o erro que não tem que fazer a Argentina? Subestimar, por exemplo, esta equipa?
6: Eu acho que é a coisa mais grande. Igual que a Alemanha, os times que estão eliminados no futebol, se vai com confiança demais, pode levar alguma surpresa. E se a bola não entrar, se o goleiro do Cabo Verde volta a fazer uma atuação como a da Espanha, pode ser muito complicado para a Argentina.
7: Mas muitas vezes diz-se, Messi resolve.
6: Aí é a grande diferença com a Argentina e todos os restos dos times. A Espanha não tem, tem Lamin, mas não tem Messi. Para mim, melhor de todos os tempos. Então é verdade que Messi acho que não vai deixar a Argentina cair. Mas são 90 minutos e um dia ruim tem todo mundo.
0: Ouvimos Julio Lanzade, médio de 24 anos, que atua no Racing Club Villalbés, em Espanha, entrevistado por Marco Martins. Dos relvados para a cozinha, o futebol também marcou o percurso do cabo-verdiano Cláudio Semedo Borges, que hoje é o chefe que lidera a cozinha do Hotel Príncipe de Gales, em Paris. Em entrevista à RFI, ele mostra-se otimista quanto ao apuramento dos Tubarões Azuis para os oitavos de final.
8: Claro que acompanho o Mundial, principalmente este ano, porque este ano é especial para nós, para toda a população cabo-verdiana. Este ano é, o Mundial é para nós. Só o facto de a gente participar já é uma grande vitória. Passar a fase de grupos, agora é só bónus.
9: Sofre muito a ver os jogos?
8: Ah, se sofre. Eu adoro Cabo Verde, mas o que é que eles me fazem sofrer? Sinceramente.
9: E o que é que espera deste embate de Cabo Verde frente à Argentina?
8: Olha, eu vou ser optimista, porque eu prefiro sempre ver o bom lado das coisas. E como eu vou dizer, como ficou a Espanha, eu com a Espanha disse que o Cabo Verde ia ganhar. Bom, a gente levou um empate, já foi bom, mas eu acho que o Cabo Verde, se for lá acreditar e tiver fé, pode fazer um muito bom resultado contra a Argentina. Eu estou a torcer os dedos, eu acho que a gente vai passar dessa.
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0: E na Guiné-Bissau, os dois principais blocos da oposição enviaram uma carta aberta à CDAO a acusarem a organização de legitimar o regime de transição militar depois da tomada do poder em dezembro de 2025. No documento denunciam a exclusão da oposição das missões da organização e contestam o apoio ao processo de revisão constitucional. Um dos signatários é António Samba Baldé, que falou com a RFI.
11: A comunidade internacional é a União Europeia, Nações Unidas, União Africana e mais outras organizações, CPLP. E nós pensamos que nessas organizações existem pessoas sérias, pessoas que sabem o que passa na Guiné-Bissau, aliás, toda a gente sabe. E a própria CDAO sabe, e é por isso que nós queremos que a CDAO, a partir de agora, compreenda de que nós não concordamos com aquilo que está a acontecer. Não concordamos que uma missão da CDAO venha à Bissau na situação em que o país está e que não pode contactar nem a sociedade civil, nem a oposição, muito menos na solução das pessoas que estão encarceradas ilegalmente. Pessoas que são presas ilegalmente, outras sequestradas, outras presas. Grande parte é perseguida. Há pessoas que querem viajar, não conseguem viajar. Quando vão até o aeroporto, são retirados os passaportes e são mandados para casa.
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0: E depois de meses de espera devido à guerra, o Irão está a preparar-se para uma semana de homenagens fúnebres a partir deste sábado ao seu guia supremo, o Ayatollah Ali Khamenei, morto em bombardeamentos contra a sua residência a 28 de fevereiro, no início da ofensiva Estados Unidos e Israel. O caixão com o corpo do líder religioso já chegou à capital, que está transformada numa fortaleza com um forte dispositivo militar. Liliana Henriques.
12: 4 meses após a sua morte num ataque israelo-americano, o líder supremo do Irão, Ali Khamenei, vai ter uma homenagem nacional de uma semana a partir da manhã. A série de cerimónias, que pretende ser uma demonstração de força, deveria, segundo as autoridades, contar com a presença de 15 a 20 milhões de pessoas vindas de todo o país. O corpo do chefe religioso, envolto numa bandeira com as cores do Irão, vai estar exposto dia e noite até segunda-feira no recinto da Grande Mussala, um vasto complexo em Teherão. Ao lado dele estarão igualmente os corpos dos familiares que morreram com ele, uma das suas filhas, um genro, uma nora e uma neta. Entre os dignatários que confirmaram a sua presença no funeral, são esperados líderes e responsáveis de cerca de 30 países, principalmente vizinhos, entre eles o ex-presidente russo Dmitry Medvedev, o primeiro-ministro paquistanês Sharif. A China estará representada por um alto funcionário do Parlamento, Ai Wei. Nenhum dirigente europeu foi convidado, o Irão denunciando o apoio dos ocidentais a Israel e aos Estados Unidos durante as guerras de junho de 2025 e este ano. A presença do filho de Ali Khamenei, Mojtaba, que lhe sucedeu no início de março como líder supremo, não foi confirmada. Ferido durante os ataques que provocaram a morte do pai, o dirigente só se expressa através de comunicados que lhe são atribuídos e nunca apareceu em público. A caso do calendário, o início do funeral vai coincidir com a celebração amanhã, dia 4 de julho, dos 250 anos da independência dos Estados Unidos.
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0: Segunda parte da nossa emissão, começamos com a reportagem de Neide Ribeiro, que foi conhecer o chefe Cláudio Semedo Borges, que é o maestro na cozinha do Hotel Príncipe de Gales, em Paris.
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13: Você estava em casa, estava a ver a televisão em Portugal.
14: Bom, venham comigo, entrem na minha cozinha.
0: Estamos no Hotel Príncipe de Gales, em Paris, onde a cozinha é liderada pelo chefe executivo Cláudio Semedo Borges. Nascido na cidade da Praia, em Cabo Verde, construiu um percurso que o levou das ilhas ao topo da alta gastronomia francesa. Hoje vamos conhecer melhor o homem, o chefe e as histórias por detrás da sua cozinha.
14: Cozinha, eu a defino como uma cozinha refinada, uma cozinha que tem gosto, muitos sabores. Porque sabem, em Cabo Verde a gente está habituada a comer coisas que têm sabores. Não são pratos gastronómicos, mas são pratos que têm muitos sabores.
9: Falou de Cabo Verde. Que ingredientes é que há de Cabo Verde nos pratos que prepara?
14: É assim, nos meus pratos, no dia a dia, não tem assim tantos elementos cabo-verdianos, porque assim, quando eu trabalho, a gente define como um restaurante 100% francês. Então, de vez em quando assim, eu deixo passar algumas coisas, como a manga verde. Fiz há pouco tempo o torresmo. Torresmo é aquela pele do porco que a gente frita, que fica bem crocante. Então, de vez em quando assim, eu deixo algumas coisas passar. Mas sem, porém, influenciar muito a cozinha cabo-verdiana, porque a gente está num restaurante francês.
9: Os clientes apercebem-se, gostam?
14: Ah, sim, os clientes ficam sempre surpresos, porque são sabores que não estão habituados a comer. Então, é uma descoberta. Sempre eles ficam ansioso para saber o que é, qual é o ingrediente que tem. A pergunta que vem sempre é, tinha uma coisa diferente, mas o que era? A gente não consegue encontrar. No fim dos serviços, sempre passo em sala para ver como é que foi a refeição, se corre tudo bem. Então eles acabam sempre por fazer essa pergunta e dizerem qual era o elemento que eles não conseguem encontrar. Então quando eu digo, ah, é por isso que a gente não encontrou, fica sempre muita curiosidade na degustação.
9: Que memórias é que guarda da infância em Cabo Verde?
14: Eu saí de Cabo Verde cedo. O que refere à cozinha em Cabo Verde são os pratos típicos, como a cachupa, a feijoada, cuscuz, doce de coco, que eu adoro, adoro, adoro, sou fã e adoro frutas. Agora, o que refere ao país é a liberdade, que é Cabo Verde. O facto de ser pequeno, então a gente sai de cedo, quando não tem escola, né? Volta a casa só à noite, come em casa do vizinho e entra a casa só tarde, porque toda a gente se conhece. E então essa liberdade faz falta aqui na Europa, porque na Europa tudo é mais controlado, é maior. Às vezes, quando encontra essa liberdade, fica uma nostalgia interessante.
9: E essa liberdade também atrás para os seus pratos, é uma viagem, uma experiência também, a gastronomia?
14: É sim, é uma experiência, porque quando eu faço os meus pratos, eu nunca ponho uma etapa final. Eu sempre digo que eu posso fazer mais. Então acho que vem da minha infância, onde era livre, tinha limites. Mas o facto de ser livre, de conviver com amigos, de estar aberto ao mundo, então quando eu faço os meus pratos, estou aberto a fazer coisas que são às vezes inesperadas.
9: O Cláudio nasce em Cabo Verde, mais tarde muda-se para Portugal. Nessa altura o futebol ocupava um lugar muito importante na sua vida, nunca se separava das chuteiras e sonhava ser um jogador profissional. Acreditava que o seu futuro se ia jogar nas quatro linhas?
14: Sinceramente sim, desde que saí de Cabo Verde, que cheguei em Portugal, a minha vida foi só jogar bola. Eu tenho uma paixão enorme pelo futebol, joguei muita bola em Portugal, fui selecionado para a seleção de Portugal quando estava lá. Então vivi disso. Toda a minha vida em Portugal foi, tinha que estar para a escola, porque a gente nunca se sabe o que é que dá, mas a esperança era mesmo ser um jogador de futebol.
9: Aos 19 anos chega a França e numa entrevista disse: o que começou por necessidade acabou por se transformar numa vocação. Como é que nasce a sua paixão pela cozinha?
14: A minha paixão pela cozinha acho que nasceu aos poucos. Eu sempre cozinhei em casa, por necessidade, porque minha mãe solteira, com quatro homens dentro de casa, a gente tinha que ajudar, porque ela era uma batalhadora, trabalhava muito, então nós tínhamos que ajudar em casa, que seja limpar a casa, que seja fazer a janta, o almoço, cuidar dos irmãozinhos. Então acho que daí que vem a vocação de começar a apreciar o que a gente cozinha, porque não tem nada mais satisfatório do que uma pessoa fazer jantar quando a mãe chega cansada e ela dizer: filho, está muito bom. Mesmo hoje quando eu cozinho e que vou ver os meus clientes e que eles dizem que estava ótimo, a emoção é tanta que é difícil descrever no momento. É aí que nasce essa vontade de cozinhar, porque antes era necessidade para ajudar a minha mãe, mas com o tempo começou a virar uma admiração, a virar uma paixão. E hoje eu fiz disso o meu trabalho.
9: A imprensa cabo-verdiana descreve o seu percurso como talhado na elite. O que é que nos pode falar do seu percurso?
14: Eu comecei numa escola pública, porque aqui em França tem muitas escolas que são bem classificadas, mas que são muito caras. Então eu não tenho condições, nem a minha mãe, de me pagar essas escolas. Então eu comecei numa escola pública, lá no fundo, onde ninguém conhecia. A intenção era ter o diploma. Quando eu tive o meu diploma, com sucesso, graças a Deus, comecei a trabalhar no Palais de l'Opéra Garnier. Então ali é muito conhecido, e foi ali que comecei a cozinha. Era assim, não era gastronomia ali. Com o passar do tempo, eu comecei a gostar da alta gastronomia. Porquê? Porque quando eu fazia alguma coisa, eu sentia que faltava alguma coisa. Faltava aquela sensibilidade, faltava aquele toque final. Então foi aí que eu comecei a interessar para a gastronomia, para trabalhar em casas que tinham 3 estrelas, 2 estrelas, onde tinha o Guide Michelin. Então foi aí que eu comecei a interessar. Trabalhei com o Eric Frechon, chefe de 3 estrelas.
9: Como é que foi essa experiência?
14: A experiência foi fantástica, porque eu saí de 1 estrela e entrei para 3 estrelas. Numa estrela eu pensei que já estava já no top, porque a gente fazia coisas extraordinárias. Quando cheguei em 3 estrelas e que comecei a descobrir coisas fantásticas, porque
8: é excelência. Tudo tem o seu detalhe. Nada é ignorado. Então, foi 6 anos passados com o Eurico Freixão, onde aprendi muita coisa. Posso dizer que foi ali que eu adquiri as bases da cozinha, mais a cozinha refinada. Depois fui para a Península, depois fui para o Ritz. Só hotéis Palace, 5 estrelas, um dos melhores do Paris. E então, é por isso que dizem que estou na elite, porque hoje sou chefe no Príncipe de Galo, um dos hotéis mais bonitos de Paris. Mas isso tudo veio graças a dizer, uma ambição de sempre querer mais, sempre posso fazer mais. O que é que eu consigo fazer ou de lá disso?
9: Muitas vezes o ambiente da cozinha é descrito como muito estressante. Como é que se lida com esse stress quando há tempos a cumprir?
8: O trabalho de cozinheiro é muito estressante. A gente tem um tempo para tirar um prato, o prato tem que sair perfeito, mas eu sou uma pessoa que não estressa generalmente.
9: Porque... É morabeza.
8: Posso dizer que é morabeza. Porquê? Eu acho que a melhor forma de aprender é com o sorriso e passar uma boa química para a equipa para a gente fazer as coisas no tempo.
9: Em 2025, decide participar no programa Top Chef. O que é que o levou a aceitar este desafio?
8: Foi um desafio imenso. Porquê? Eu gosto de cozinha, de concurso, porque acho que isso é devido ao futebol também, né? Porque sempre participei em torneios, sempre gostei dessa diversidade. E então o facto de poder participar num concurso onde a gente está ali a combater contra os outros cozinheiros, acho que para mim tinha toda a lógica. E o facto de participar ali era mesmo para saber até onde eu posso ir, até onde são as minhas capacidades, a dar a volta por cima, criatividades. Então quando apareceu essa oportunidade, eu não deixei escapar. E graças a esse concurso, abriu imensas portas. E hoje estou a fazer coisas que nunca imaginei fazer antes.
9: Hoje lidera uma das cozinhas mais prestigiadas de Paris. O que é que ainda lhe falta concretizar?
8: O que é que me falta concretizar? É difícil dizer isso. Porquê? Porque eu vim de Cabo Verde. O meu sonho antes era viajar. Viajei. Depois era ter um trabalho onde fosse reconhecido. Hoje estou num trabalho onde sou reconhecido. É assim, os meus sonhos vão vindo dias a cada dia. Todos os dias eu agradeço imenso por tudo que eu já consegui conquistar. Posso dizer que o meu sonho hoje é continuar a dar vontade a pessoas de conhecerem Cabo Verde, de se interessarem pela cozinha. O meu sonho hoje é mais transmitir do que sonhar para mim mesmo. Porque hoje eu quero dar vontade às pessoas de virem comer aqui, de serem cozinheiros, de cozinhar com o sorriso. Acho que hoje é... Penso mais nos outros.
9: Cláudio, agora para terminar, lançava-lhe o desafio para nos preparar um prato, talvez com alguns sabores de Cabo Verde e também para estes dias mais quentes que vivemos na capital francesa. O que é que nos vai preparar?
8: Fazer uma receita, que é assim, uma receita que fala um pouco assim do meu trajeto. Como todos sabem, vim de Cabo Verde, que a gente quando ia para a escola, então ao entrar da escola tem sempre pés de mangue perto da estrada. E então o que é curioso é que sempre quando a gente passa, quando é tempo de mangue e que começa a crescer as primeiras mangas, a gente sempre apanhava as mangas, mas estavam sempre verdes, porque eram novinhos ainda, não era o tempo. Mas como a gente saía da escola, eram as primeiras mangas, a gente comia sempre aquela manga verde, que é um pouco ácido. E então sempre tive esse sabor de infância na minha boca. Fazer um prato que é um condimento que eu faço à base de mangue verde com basilico. E depois aqui tenho caranguejo, limão. Aqui tenho aqui uma fina tosta, que é para dar o crocante. E aqui tenho um condimento que é mangue, laranja e cebola. Isto aqui vai trazer uma parte assim um pouco doce, vai dar o equilíbrio no prato. É um prato que se faz muito rapidamente. As ervas todas também têm o seu significado. Isto aqui é uma erva que cresce basilico. Isto aqui é uma flor de pensée que tem um gosto um pouco ácido. E voilà, mas vou amener le couvert. C'est très bon. C'est pour vous.
0: E para si também agora o desporto de Marco Martins. Desporto.
7: Já só faltam 3 encontros para o fim dos 16avos de final do Mundial de Futebol que decorre nos Estados Unidos, no Canadá e no México. Nesses 3 jogos, um conta com um país lusófono. Cabo Verde vai defrontar a Argentina nesta sexta-feira. Pela primeira vez na história do Mundial, 3 países lusófonos conseguiram alcançar a fase de eliminação direta, Brasil, Cabo Verde e Portugal. Nessa fase dos 16avos de final, Cabo Verde vai medir forças com a Argentina, atual campeã do mundo. Recordo-se que na terceira e derradeira jornada do grupo H, Cabo Verde empatou sem golos diante da Arábia Saudita em Houston, nos Estados Unidos. Terceiro jogo e terceiro empate para os Tubarões Azuis, isto após os empates sem golos com a Espanha e a duas bolas frente ao Uruguai. Com este resultado, Cabo Verde terminou no segundo lugar com 3 pontos, a 4 da Espanha, que ficou na liderança do agrupamento. Os uruguaios terminaram no terceiro lugar com 2 pontos e foram eliminados, bem como os sauditas, que ficaram na quarta posição também com 2 pontos. Nos 16avos de final, Cabo Verde vai defrontar a Argentina da estrela mundial Lionel Messi, atual melhor marcador da prova com 6 tentos. Feito histórico para os Tubarões Azuis, que na sua primeira participação no Mundial, apuraram-se para os 16avos de final sem derrotas. Em entrevista exclusiva à RFI, Júlio Lançade, médio franco-argentino, nascido no Brasil, admitiu que a Argentina é favorita, mas lembrou a derrota da Alemanha diante do Paraguai. O futebolista de 24 anos também abordou os oitavos dos seus dois outros países, a França frente ao Paraguai e o Brasil diante da Noruega.
6: Eu acho que é muito complicado para Cabo Verde, porque, bom, a Argentina é campeão do mundo, mais que isso tem o Messi, mas Cabo Verde já provou que contra a Espanha deu guerra e pode dar uma surpresa, pode ir para a prórroga, para pênaltis, e é o bonito dessa Copa que tudo é possível. Então acho que tem que ir com tudo e pode acontecer qualquer coisa nesse jogo.
7: Qual é o erro que não tem que fazer a Argentina? Subestimar, por exemplo, esta equipa?
6: Eu acho que é a coisa mais grande. Igual que a Alemanha, os times que estão eliminados, no futebol se vai com confiança demais, pode levar alguma surpresa. E se a bola não entrar, se o goleiro do Cabo Verde volta a fazer uma atuação como a da Espanha, pode ser muito complicado para a Argentina.
7: Mas muitas vezes diz-se, Messi resolve.
6: Aí é a grande diferença com a Argentina e todos os restos dos times. A Espanha não tem, tem Lamine, mas não tem Messi. Para mim, melhor de todos os tempos. Então é verdade que Messi, acho que não vai deixar a Argentina cair. Mas são 90 minutos e um dia ruim tem todo mundo.
7: Júlio, quem já está nos oitavos são duas outras seleções que lhe dizem muito, que é a França e o Brasil. França frente ao Paraguai. Como é que podemos ver esse jogo? Paraguai também que surpreendeu a Alemanha.
6: Paraguai, eu não tinha gostado do primeiro jogo, quando começou o Mundial, mas acho que contra a Alemanha fez um jogo muito bom. E a França, eu sou torcedor da França, então eu acho que vai ser muito complicado não passar de ronda. Mas bom, é a mesma coisa. Se for com confiança de mais, acho que pode rolar uma surpresa.
7: De todas as equipas que se viu, esta França parece a mais imparável. E uma frente de ataque que parece fazer medo a qualquer defesa. Dembélé, Mbappé, Barcola, Doué, Olise.
6: Tu tem uma bola de ouro, tem o Dembélé. Eu acho que o Mbappé é diferencial, melhor goleador, mas eu acho que realmente o que faz o time, o que faz o jogo, o que dá pra França coisa diferente que não tinha antes é o Olise. Ele realmente faz jogar o time. Não faz gols ainda, porque já seria, se não, um jogador demais, mas todos os jogos deixa o Mbappé, o Dembélé, Doué, o Barcola na frente do gol 3-4 vezes. Então é um jogador, pra mim, tá sendo o melhor da Copa do Mundo.
7: Em França já se fala da terceira estrela. Já se pode pensar nisso?
6: Pode pensar, mas acho que é um erro. Acho que ainda tem muito jogo, ainda tem Paraguai, depois pode ter Portugal, pode ter Espanha, e acho que é melhor pensar no Paraguai e não tá pensando já que vai jogar uma final de Copa do Mundo e vai ganhar, senão vai acabar mal.
7: Quem tem 5 estrelas, mas 5 estrelas há 24 anos é o Brasil. Um Mundial que começou de uma maneira complicada frente a Marrocos, mas desde então são apenas vitórias e vão ter pela frente a Noruega de Erling Haaland. Como é que podemos ver esse jogo? Talvez o maior teste ou não para o Brasil?
6: Eu acho que sim. Eu acho que o Brasil, com o Vini, com o Rayan, com o Endrick, tem um time muito bom. É uma pena o Neymar não estar jogando tanto, que é o jogador que acho que todo mundo quer ver. Mas a Noruega é um teste muito difícil. Não só tem o Haaland, mas tem o Odegaard, tem o Berg, tem o Sørloth do Atlético, que foi artilheiro na Liga faz um par de anos. E acho que tem um time muito completo. E acho que vai ser um jogo bom e um jogo muito difícil para o Brasil.
7: Até agora, como é que vês justamente este Mundial? No México, Canadá e Estados Unidos. México sabemos que é um país de futebol. Canadá e Estados Unidos menos. Júlio jogou nos Estados Unidos. Esteve lá nos Estados Unidos, em Nova York. Está a surpreender o sucesso deste Mundial ou não? Para um país em que o futebol não é desporto rei.
6: Eu acho que é muito bom para os Estados Unidos, porque eu faz 6 anos que eu fui embora de lá, mas é verdade que historicamente não é um país de futebol, mas estou vendo muito, muito nas redes, muitos gente na internet, amigos e tudo, que estão bem postos na Copa do Mundo. Acho que eles estão surpreendidos da magnitude que tem uma Copa do Mundo, comparado com o Super Bowl ou com uma final de NBA, que é realmente, futebol é um esporte número um. Então, acho que eles, eu vejo os comentários, a gente lá nos Estados Unidos não entende a unidade que essa Copa do Mundo faz. A quantidade de gente, de fãs, de tudo, a massa que move o futebol, acho que os Estados Unidos não sabia disso e não esperava tanta festa e tanta atração, por assim dizer.
7: Igualmente ao microfone da RFI, Raí Pinto, defesa portuguesa, abordou o percurso de Portugal e de Cabo Verde e admitiu estar algo surpreendido pelo sucesso do Mundial nos Estados Unidos, país onde o futebol não é o desporto rei.
15: O balanço que eu faço de Portugal é um balanço nem muito bom, nem muito mau, na minha opinião. Acabamos por ainda estar na elite das equipas que ainda não perdeu. Contudo, acho que Portugal teria mais capacidade para passar em primeiro lugar no grupo, ter ganho os 3 jogos. Assim não o foi, mas acho e acredito que Portugal tem tudo para fazer um bom campeonato do mundo.
7: Cabo Verde defronta a Argentina, pode continuar a surpreender?
15: Penso que pode surpreender. Acho que, estando no campeonato do mundo, qualquer equipa pode surpreender. Por isso, eu gostava muito que Cabo Verde passasse, não vou mentir. Sei bem que vai ser muito difícil para Cabo Verde fazer, mas sim, pode surpreender, nunca sabe. Acho que isso é que é um bocadinho a magia do campeonato do mundo, é ter um bocadinho estas surpresas, como já aconteceu aqui com o Paraguai e a Alemanha, e entre outros. Por isso, sempre pode acontecer e deixo da maior sorte para Cabo Verde.
7: O Brasil vai defrontar a Noruega de Holland, um grande jogo, um favoritismo partilhado?
15: Sim, um excelente jogo. Brasil-Noruega, sem dúvida vai ser aqui um excelente jogo. Noruega está num momento muito forte. Acredito que também pode surpreender o Brasil nisso, mas sei que também o Brasil tem uma seleção, pronto, é a seleção com mais campeonatos do mundo, tem sempre esse prestígio. Acho que são duas seleções que estão num nível bom, por isso acredito que vai ser um excelente jogo, tenho a certeza. E claro, com a máquina da Noruega lá na frente, o Alan, claramente que pode ter as suas vantagens, mas também olhando para o elenco do Brasil, sabendo bem que tem jogadores de alto nível que também podem fazer grande diferença. E não só destacar o Alan, mas destacar quase a equipa toda da Noruega. Odegaard também é um excelente jogador. Acredito que a Noruega possa ter algo aqui também a dizer.
7: Jogou nos Estados Unidos. Como é visto o futebol lá? E parece haver uma euforia à volta do Mundial. Isso espanta?
15: O futebol visto nos Estados Unidos é visto com bons olhos, principalmente agora com a chegada do Campeonato do Mundo e o ano passado também com o Campeonato do Mundo de Clubes. Claramente cresceu bastante e é sempre visto com grandes olhos, na verdade, e dá para ver pelas infraestruturas todas que eles têm montadas. Para nível desportivo, claramente é um investimento deles. Costuma-se dizer que os Estados Unidos gostam de fazer coisas em grande e é verdade. Eles olham para isto como um grande evento e o futebol lá está cada vez a crescer mais. E sim, tem havido aqui uma euforia um bocadinho grande em volta do Mundial. Não me espanta nada, sinceramente. É um povo que gosta e são muito patriotas e gostam de apoiar a sua seleção, por isso não me espanta nada, sinceramente.
7: O Mundial decorre até dia 19 de julho nos Estados Unidos, no México e no Canadá.

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1: Carina Branco.
0: Bem-vindas e bem-vindos ao nosso jornal desta sexta-feira, 3 de julho. És alguns dos títulos deste noticiário. Cabo Verde enfrenta esta noite a Argentina no Mundial de Futebol. Um embate histórico para os tubarões azuis e os cabo-verdianos estão ao rubro. Os partidos da oposição na Guiné-Bissau acusam a CDAO de legitimar o regime de transição militar e denunciam a exclusão da oposição. Uma posição que foi tornada pública numa carta aberta dirigida à CDAO. E o Irão inicia o maior funeral da história para se despedir do antigo líder supremo, Ali Khamenei, morto no primeiro dia da guerra dos Estados Unidos e Israel contra o Irão há 4 meses. No controlo técnico desta emissão está Lorraine Nemozay e o jornal começa agora. Já só faltam 3 encontros para o fim dos 16avos de final do Mundial de Futebol Masculino que decorre nos Estados Unidos, no Canadá e no México. Cabo Verde vai defrontar a Argentina nesta sexta-feira. Em entrevista exclusiva à RFI, Julio Lanzade, médio franco-argentino, nascido no Brasil, admitiu que a Argentina é favorita, mas lembrou a derrota da Alemanha diante do Paraguai.
2: Após a seleção nacional de futebol passar em segundo lugar no Grupo H, em que enfrentou 2 seleções campeãs mundiais, os cabo-verdianos acreditam numa boa prestação.
0: Estávamos agora a ouvir, sim, a correspondência de Orfeu de Aldeiro Santos, a partir de Cabo Verde, onde nos faz o relato de como é que a população se prepara para o embate desta noite.
2: Após a seleção nacional de futebol passar em segundo lugar no Grupo H, em que enfrentou 2 seleções campeãs mundiais, os cabo-verdianos acreditam numa boa prestação dos Tubarões Azuis frente à atual campeã mundial Argentina e pensam na vitória de Cabo Verde.
3: A minha expectativa em relação ao jogo hoje com a Argentina, independentemente de ser a atual campeã do mundo, de ter o Messi, de ter as estrelas que tem, mas eu estou confiando naquilo que os nossos jogadores serão capazes de fazer. Tenho confiança no nosso treinador e sei que estará a preparar uma boa equipa para o jogo de hoje. Portanto, a minha expectativa é a continuidade da seleção de Cabo Verde no Mundial de Futebol e continuarmos a fazer história.
4: Cabo Verde já provou que tem capacidade para enfrentar qualquer adversário. Mas nós sabemos também que o jogo tem sempre uma incógnita, tem sempre surpresa. A minha expectativa é que os jogadores façam o melhor que conseguem fazer e eu digo honestamente, mesmo que seja uma derrota, nós já ganhamos de todas as maneiras e estamos todos como povo gratos ao trabalho que os nossos atletas têm estado a fazer. Portanto, entramos já como vencedores. Agora vamos ver o que é que sai. Espero que Cabo Verde ganhe.
5: Estamos a crer que vai ser um grande show e que vença Cabo Verde. Não será fácil, mas penso que se conseguirmos aguentar pelo menos 20, 30 minutos, irá nos dar mais confiança. Eu tenho essa esperança que Cabo Verde consiga vencer a poderosa Argentina.
2: Tem algum prognóstico?
5: 1-0 num 80 minutos.
6: Eu acho que Cabo Verde, onde que já chegou até agora, acredito, pode ganhar.
2: Vai ganhar por quanto?
6: 1-0 ou 2-0.
2: Os cabo-verdianos esperam que a Seleção Nacional de Futebol continue a fazer história no Mundial, vencendo a Argentina. De Cabo Verde para a RFI, Odair Santos.
0: E como eu estava a dizer antes da correspondência de Odair Santos, Julio Lanzade é um médio franco-argentino nascido no Brasil, falou sobre o facto de achar que a Argentina é favorita, mas lembrou a derrota da Alemanha diante do Paraguai.
7: Eu acho que é muito complicado para Cabo Verde, porque, bom, a Argentina é campeão do mundo, mais que isso tem o Messi, mas Cabo Verde já provou que contra a Espanha deu guerra e pode dar uma surpresa, pode ir para prórroga, para pênaltis, e é o bonito dessa Copa que tudo é possível. Então acho que tem que ir com tudo e pode acontecer qualquer coisa nesse jogo.
8: Qual é o erro que não tem que fazer a Argentina? Subestimar, por exemplo, esta equipa?
7: Eu acho que é a coisa mais grande. Igual que a Alemanha, os times que estão eliminados no futebol, se vai com confiança demais, pode levar alguma surpresa. E se a bola não entrar, se o goleiro do Cabo Verde volta a fazer uma atuação como a da Espanha, pode ser muito complicado para a Argentina.
8: Mas muitas vezes diz-se, Messi resolve.
7: Aí é a grande diferença com a Argentina e todos os restos dos times. A Espanha não tem Lamin, mas não tem Messi. Para mim, melhor de todos os tempos. Então é verdade que Messi acho que não vai deixar a Argentina cair. Mas são 90 minutos e um dia ruim tem todo do mundo.
0: Ouvimos Julio Lançada, em médio de 24 anos, que atua no Racing Club Villalbés, em Espanha, entrevistado por Marco Martins. Dos relevados para a cozinha, o futebol também marcou o percurso do cabo-verdiano Cláudio Semedo Borges, que hoje é o chefe que lidera a cozinha do Hotel Príncipe de Gales, em Paris. Em entrevista à RFL, mostra-se otimista quanto ao apuramento dos Tubarões Azuis para os oitavos de final.
9: Claro que acompanho o Mundial, principalmente este ano, porque este ano é especial para nós, para toda a população cabo-verdiana. Este ano é, o Mundial é para nós. Só o facto da gente participar já é uma grande vitória. Passar a fase de grupos, agora é só bónus.
10: Sofre muito a ver os jogos?
9: Ah, se sofre. Eu adoro Cabo Verde, mas o que é que eles me fazem sofrer? Sinceramente.
10: E o que é que espera deste embate de Cabo Verde frente à Argentina?
9: Olha, eu vou ser optimista, porque eu prefiro sempre ver o bom lado das coisas. E como eu vou dizer... Como ficou a Espanha? Eu com a Espanha disse que o Cabo Verde ia ganhar. Bom, a gente levou um empate, já foi bom. Mas eu acho que o Cabo Verde, se for lá acreditar e tiver fé, pode fazer um muito bom resultado contra a Argentina. Eu estou a torcer os dedos, Eu acho que a gente vai passar dessa.
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0: E na Guiné-Bissau, os dois principais blocos da oposição enviaram uma carta aberta à CDAO a acusarem a organização de legitimar o regime de transição militar depois da tomada do poder em dezembro de 2025. No documento denunciam a exclusão da oposição das missões da organização e contestam o apoio ao processo de revisão constitucional. Um dos signatários é António Samba Baldé, que falou com a RFI.
11: A comunidade internacional é a União Europeia, as Nações Unidas, União Africana e mais outras organizações, CPLP. E nós pensamos que nessas organizações existem pessoas sérias, pessoas que sabem o que passa na Guiné-Bissau, aliás, toda a gente sabe. E a própria CDAO sabe, e é por isso que nós queremos que a CDAO, a partir de agora, compreenda de que nós não concordamos com aquilo que está a acontecer. Não concordamos que uma missão da CDAO venha à Bissau na situação em que o país está e que não pode contactar nem a sociedade civil, nem a oposição, muito menos na solução das pessoas que estão encarceradas ilegalmente. Pessoas que são presas ilegalmente, outras sequestradas e outras presas. Grande parte é perseguida. Há pessoas que querem viajar, não conseguem viajar. Quando vão até o aeroporto, são retirados os passaportes e são mandados para casa.
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0: E depois de meses de espera devido à guerra, o Irão está a preparar-se para uma semana de homenagens fúnebres a partir deste sábado ao seu guia supremo, o Ayatollah Ali Khamenei, morto em bombardeamentos contra a sua residência a 28 de fevereiro, no início da ofensiva Estados Unidos e Israel. O caixão com o corpo do líder religioso já chegou à capital, que está transformada numa fortaleza com um forte dispositivo militar. Liliana Henriques.
12: 4 meses após a sua morte num ataque israelo-americano, o líder supremo do Irão, Ali Khamenei, vai ter uma homenagem nacional de uma semana a partir da manhã. A série de cerimónias, que pretende ser uma demonstração de força, deveria, segundo as autoridades, contar com a presença de 15 a 20 milhões de pessoas vindas de todo o país. O corpo do chefe religioso, envolto numa bandeira com as cores do Irão, vai estar exposto dia e noite até segunda-feira no recinto da Grande Mussala, um vasto complexo em Teherão. Ao lado dele estarão igualmente os corpos dos familiares que morreram com ele, uma das suas filhas, um genro, uma nora e uma neta. Entre os dignatários que confirmaram a sua presença no funeral, são esperados líderes e responsáveis de cerca de 30 países, principalmente vizinhos, entre eles o ex-presidente russo Dmitry Medvedev, o primeiro-ministro paquistanês Sharif. A China estará representada por um alto funcionário do Parlamento, Ai Wei. Nenhum dirigente europeu foi convidado, o Irão denunciando o apoio dos ocidentais a Israel e aos Estados Unidos durante as guerras de junho de 2025 e este ano. A presença do filho de Ali Khamenei, Mostaba, que lhe sucedeu no início de março como líder supremo, não foi confirmada. Ferido durante os ataques que provocaram a morte do pai, o dirigente só se expressa através de comunicados que lhe são atribuídos e nunca apareceu em público. Acaso do calendário, o início do funeral vai coincidir com a celebração amanhã, dia 4 de julho, dos 250 anos da independência dos Estados Unidos.
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0: Segunda parte da nossa emissão, começamos com a reportagem de Neide Ribeiro, que foi conhecer o chefe Cláudio Semedo Borges, que é o maestro na cozinha do Hotel Príncipe de Gales, em Paris.
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13: Você estava em casa, estava vendo a televisão.
9: Bom, venham comigo, entrem na minha cozinha.
0: Estamos no Hotel Príncipe de Gales, em Paris, onde a cozinha é liderada pelo chefe executivo Cláudio Semedo Borges. Nascido na cidade da Praia, em Cabo Verde, construiu um percurso que o levou das ilhas ao topo da alta gastronomia francesa. Hoje vamos conhecer melhor o homem, o chefe e as histórias por detrás da sua cozinha.
9: Cozinha, eu a defino como uma cozinha refinada, uma cozinha que tem gosto, muitos sabores, porque sabem que em Cabo Verde a gente está habituada a comer coisas que têm sabores. Não são pratos gastronómicos, mas são pratos que têm muitos sabores.
0: Falou de Cabo Verde, que ingredientes é que há de Cabo Verde nos pratos que prepara?
9: É assim, nos meus pratos, no dia a dia, não tem assim tantos elementos cabo-verdianos, porque assim, no meu trabalho, a gente define como um restaurante 100% francês. Então, de vez em quando assim, eu deixo passar algumas coisas, como a manga verde. Fiz há pouco tempo torresmo. Torresmo é aquela pele do porco que a gente frita, que fica bem crocante. Então, de vez em quando assim, eu deixo algumas coisas passar. Mas sem, porém, influenciar muito a cozinha cabo-verdiana, porque a gente está num restaurante francês.
0: Os clientes apercebem-se, gostam?
9: Ah, sim, os clientes ficam sempre surpresos, porque são sabores que não estão habituados a comer. Então, é uma descoberta. Sempre eles ficam ansiosos para saber o que é, qual é o ingrediente que tem. A pergunta que vem sempre é, tinha uma coisa diferente, mas o que era? A gente não consegue encontrar. No fim dos serviços, sempre passo em sala para ver como é que foi a refeição, se correu tudo bem. Então eles acabam sempre por fazer essa pergunta e dizerem qual era o elemento que eles não conseguem encontrar. Então quando eu digo isso, é por isso que a gente não encontrou. Fica sempre muita curiosidade na degustação.
0: Que memórias é que guarda da infância em Cabo Verde?
9: Eu saí de Cabo Verde cedo. O que refere à cozinha em Cabo Verde são os pratos típicos, como a cachupa, a feijoada, cuscuz, doce de coco, que eu adoro, adoro, adoro, sou fã e adoro frutas. Agora, o que refere ao país é a liberdade. Quem é Cabo Verde, o facto de ser pequeno, então a gente sai de cedo, quando não tem escola, né? Volta a casa só à noite, come em casa do vizinho e entra a casa só tarde, porque toda a gente se conhece. E então essa liberdade faz falta aqui na Europa, porque na Europa tudo é mais controlado, é maior. Às vezes, quando encontra essa liberdade, fica uma nostalgia interessante.
0: E essa liberdade também atrás para os seus pratos é uma viagem, uma experiência também, a gastronomia?
9: É sim, é uma experiência, porque quando eu faço os meus pratos, eu nunca ponho uma etapa final. Eu sempre digo que eu posso fazer mais. Então acho que vem da minha infância, onde era livre, tinha limites. Mas o facto de ser livre, de conviver com amigos, de estar aberto ao mundo, então quando eu faço os meus pratos, estou aberto a fazer coisas que são às vezes inesperadas.
0: O Cláudio nasce em Cabo Verde, mais tarde muda-se para Portugal. Nessa altura, o futebol ocupava um lugar muito importante na sua vida. Nunca se separava das chuteiras e sonhava ser um jogador profissional. Acreditava que o seu futuro se ia jogar nas quatro linhas?
9: Sinceramente, sim. Desde que saí de Cabo Verde, que cheguei em Portugal, a minha vida foi só jogar bola. Eu tenho uma paixão enorme pelo futebol. Já joguei muita bola em Portugal. Fui selecionado para a seleção de Portugal quando estava lá. Então vivi disso. Toda a minha vida em Portugal foi... Tinha que estar para a escola, porque a gente nunca se sabe o que é que dá. Mas a esperança era mesmo ser um jogador de futebol.
0: Aos 19 anos chega a França e numa entrevista disse: o que começou por necessidade acabou por se transformar numa vocação. Como é que nasce a sua paixão pela cozinha?
9: A minha paixão pela cozinha acho que nasceu aos poucos. Eu sempre cozinhei em casa, por necessidade, porque minha mãe solteira, com quatro homens dentro de casa, a gente tinha que ajudar, porque ela era uma batalhadora, trabalhava muito. Então nós tínhamos que ajudar em casa, que seja limpar a casa, que seja fazer a janta, o almoço, cuidar dos irmãozinhos. Então acho que daí que vem a vocação de começar a apreciar o que a gente cozinha. Porque não tem nada mais satisfatório do que uma pessoa fazer jantar quando a mãe chega cansada e ela dizer: filho, está muito bom. Mesmo hoje quando eu cozinho e que vou ver os meus clientes e que eles dizem que estava ótimo. A emoção é tanta que é difícil de descrever no momento. É aí que nasce essa vontade de cozinhar. Porque antes era necessidade para ajudar a minha mãe. Mas com o tempo começou a virar uma admiração, a virar uma paixão. E hoje eu fiz disso o meu trabalho.
0: A imprensa cabo-verdiana descreve o seu percurso como talhado na elite. O que é que nos pode falar do seu percurso?
9: Eu comecei numa escola pública. Porque aqui em França tem muitas escolas que são bem classificadas, mas que são muito caras. Então eu não tenho condições, nem a minha mãe, de me pagar essas escolas. Daí comecei numa escola pública, lá no fundo, onde ninguém conhecia. A intenção era ter o diploma. Quando eu tive o meu diploma, com sucesso, graças a Deus, comecei a trabalhar no Palais de l'Opéra Garnier. Então ali é muito conhecido, onde... e foi ali que eu comecei a cozinhar. Era assim, não era gastronomia ali. Com o passar do tempo, eu comecei a gostar da alta gastronomia. Por quê? Porque quando eu fazia alguma coisa, eu sentia que faltava alguma coisa. Faltava aquela sensibilidade, faltava aquele toque final. Então foi aí que eu comecei a interessar para a gastronomia, para trabalhar em casas que tinham 3 estrelas, 2 estrelas, onde tinha Guide Michelin. Então foi aí que eu comecei a interessar. Trabalhei com o Eric Frechon, chefe de 3 estrelas.
10: Como é que foi essa experiência?
9: A experiência foi fantástica, porque eu saí de 1 estrela e entrei para 3 estrelas. Numa estrela eu pensei que já estava já no top, porque a gente fazia coisas extraordinárias. Quando cheguei em 3 estrelas e que comecei a descobrir coisas fantásticas, porque é excelência. Tudo tem o seu detalhe. Nada é ignorado. Então, foi 6 anos passados com o Eric Frechon, onde aprendi muita coisa. Posso dizer que foi ali que eu adquiri as bases da cozinha, mais a cozinha refinada. Depois fui para a Península, depois fui para o Ritz. Só hotéis Palace 5 estrelas, um dos melhores do Paris. E então, é por isso que dizem que estou na elite, porque hoje sou chefe no Príncipe de Galo, um dos hotéis mais bonitos do Paris. Mas isso tudo veio graças a uma ambição de sempre querer mais, sempre posso fazer mais. O que é que eu consigo fazer ou de lá disso?
10: Muitas vezes o ambiente da cozinha é descrito como muito estressante. Como é que se lida com esse stress quando há tempos a cumprir?
9: O trabalho de cozinheiro é muito estressante. A gente tem um tempo para tirar um prato, o prato tem que sair perfeito, mas eu sou uma pessoa que não estressa generalmente.
10: Porque... É a mora beza.
9: Posso dizer

0: Como todos sabem, vindo de Cabo Verde, que a gente quando ia para a escola, então ao entrar da escola tem sempre pés de mangue perto da estrada. E então o que é curioso é que sempre quando a gente passa, quando é tempo de mangue e que começa a crescer as primeiras mangas, a gente sempre apanhava as mangas, mas estavam sempre verdes, porque eram novinhos ainda, não era o tempo. Mas como a gente saía da escola, eram as primeiras mangas, a gente comia sempre aquela manga verde, que é um pouco ácido. E então sempre tive esse sabor de infância na minha boca. Fazer um prato que é um condimento que eu faço à base de manga verde com basilico. E depois aqui tenho caranguejo, limão. Aqui tenho aqui uma fina tosta, que é para dar o crocante. E aqui tenho um condimento que é manga, laranja e cebola. Isto aqui vai trazer uma parte assim um pouco doce, vai dar o equilíbrio no prato. É um prato que se faz muito rapidamente. As ervas todas também têm o seu significado. Isto aqui é uma erva que cresce basilico. Isto aqui é uma flor de poncé que tem um gosto um pouco ácido. E voilà, mas je vous ramène le couvert. C'est très bon. C'est pauvre.
1: E para si também agora o desporto de Marco Martins. Desporto.
2: Já só faltam 3 encontros para o fim dos 16avos de final do Mundial de Futebol que decorre nos Estados Unidos, no Canadá e no México. Nesses 3 jogos, um conta com um país lusófono. Cabo Verde vai defrontar a Argentina nesta sexta-feira. Pela primeira vez na história do Mundial, 3 países lusófonos conseguiram alcançar a fase de eliminação direta: Brasil, Cabo Verde e Portugal. Nessa fase dos 16avos de final, Cabo Verde vai medir forças com a Argentina, atual campeã do mundo. Recordo-se que na terceira e derradeira jornada do grupo H, Cabo Verde empatou sem golos diante da Arábia Saudita em Houston, nos Estados Unidos. Terceiro jogo e terceiro empate para os Tubarões Azuis, isto após os empates sem golos com a Espanha e a 2 bolas frente ao Uruguai. Com este resultado, Cabo Verde terminou no segundo lugar com 3 pontos, a 4 da Espanha, que ficou na liderança do agrupamento. Os uruguaios terminaram no terceiro lugar com 2 pontos e foram eliminados, bem como os sauditas, que ficaram na quarta posição também com 2 pontos. Nos 16avos de final, Cabo Verde vai defrontar a Argentina da estrela mundial Lionel Messi, atual melhor marcador da prova com 6 tentos. Feito histórico para os Tubarões Azuis, que na sua primeira participação no Mundial, apuraram-se para os 16avos de final sem derrotas. Em entrevista exclusiva à RFI, Júlio Lançade, médio franco-argentino, nascido no Brasil, admitiu que a Argentina é favorita, mas lembrou a derrota da Alemanha diante do Paraguai. O futebolista de 24 anos também abordou os oitavos dos seus 2 outros países, a França frente ao Paraguai e o Brasil diante da Noruega.
3: Eu acho que é muito complicado para Cabo Verde, porque, bom, a Argentina é campeão do mundo, mais que isso tem o Messi, mas Cabo Verde já provou que contra a Espanha deu guerra e pode dar uma surpresa, pode ir para a prórroga, para pênaltis, e é o bonito dessa Copa que tudo é possível. Então acho que tem que ir com tudo e pode acontecer qualquer coisa nesse jogo.
2: Qual é o erro que não tem que fazer a Argentina? Subestimar, por exemplo, esta equipa?
3: Eu acho que é a coisa mais grande. Igual que a Alemanha, os times que estão eliminados no futebol, se vai com confiança demais, pode levar alguma surpresa. E se a bola não entrar, se o goleiro do Cabo Verde volta a fazer uma atuação como a da Espanha, pode ser muito complicado para a Argentina.
2: Mas muitas vezes diz-se: Messi resolve.
3: Aí é a grande diferença com a Argentina e todos os restos dos times. A Espanha não tem Lamin, mas não tem Messi. Para mim, melhor de todos os tempos. Então é verdade que Messi acho que não vai deixar a Argentina cair. Mas são 90 minutos e um dia ruim tem todo mundo.
2: Júlio, quem já está nos oitavos são 2 outras seleções que lhe dizem muito, que é a França e o Brasil. França frente ao Paraguai. Como é que podemos ver esse jogo? Paraguai também que surpreendeu a Alemanha.
3: Paraguai, eu não tinha gostado do primeiro jogo, quando começou o Mundial, mas acho que contra a Alemanha fez um jogo muito bom. E a França, eu sou torcedor da França, então eu acho que vai ser muito complicado não passar de ronda, mas bom, é a mesma coisa. Se for com confiança de mais, acho que pode rolar uma surpresa.
2: De todas as equipas que se viu, esta França parece a mais imparável. E uma frente de ataque que parece fazer medo a qualquer defesa. Dembélé, Mbappé, Barcola, Doué, Olise.
3: Tu tem uma bola de ouro, tem o Dembélé. Eu acho que o Mbappé é diferencial, melhor goleador, mas

0: Eu acho que realmente o que faz o time, o que faz o jogo, o que dá pra França coisa diferente que não tinha antes é o Olise. Ele realmente faz jogar o time. Não faz gols ainda, porque já seria, se não, um jogador demais. Mas todos os jogos deixa o Mbappé, o Dembélé, do El Barcolá na frente do gol 3-4 vezes. Então é um jogador, pra mim, tá sendo o melhor da Copa do Mundo.
1: Em França já se fala da terceira estrela. Já se pode pensar nisso?
0: Pode pensar, mas acho que é um erro. Acho que ainda tem muito jogo, ainda tem Paraguai, depois pode ter Portugal, pode ter Espanha, e acho que é melhor pensar no Paraguai e não estar pensando já que vai jogar uma final de Copa do Mundo e vai ganhar, senão vai acabar mal.
1: Quem tem 5 estrelas, mas 5 estrelas há 24 anos é o Brasil. Um Mundial que começou de uma maneira complicada frente a Marrocos, mas desde então são apenas vitórias e vão ter pela frente a Noruega de Erling Haaland. Como é que podemos ver esse jogo? Talvez o maior teste ou não para o Brasil?
0: Eu acho que sim. Eu acho que o Brasil, com o Vini, com o Rayan, com o Endrick, tem um time muito bom. É uma pena o Neymar não estar jogando tanto, que é o jogador que acho que todo mundo quer ver. Mas a Noruega é um teste muito difícil. Não só tem o Haaland, mas tem o Odegaard, tem o Berg, tem o Sørloth do Atlético, que foi artilheiro na Liga faz um par de anos. E acho que tem um time muito completo. E acho que vai ser um jogo bom e um jogo muito difícil para o Brasil.
1: Até agora, como é que vê justamente este Mundial? No México, Canadá, Estados Unidos. México, sabemos que é um país de futebol. Canadá,

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1: Carina Branco.
0: Bem-vindas e bem-vindos ao nosso jornal desta sexta-feira, 3 de julho. És alguns dos títulos deste noticiário. Cabo Verde enfrenta esta noite a Argentina no Mundial de Futebol. Um embate histórico para os tubarões azuis e os cabo-verdianos estão ao rubro. Os partidos da oposição na Guiné-Bissau acusam a CDAO de legitimar o regime de transição militar e denunciam a exclusão da oposição. Uma posição que foi tornada pública numa carta aberta dirigida à CDAO. E o Irão inicia o maior funeral da história para se despedir do antigo líder supremo, Ali Khamenei, morto no primeiro dia da guerra dos Estados Unidos e Israel contra o Irão há 4 meses. No controle técnico desta emissão está Lorraine Nemozay e o jornal começa agora. Já só faltam 3 encontros para o fim dos 16avos de final do Mundial de Futebol Masculino que decorre nos Estados Unidos, no Canadá e no México. Cabo Verde vai defrontar a Argentina nesta sexta-feira. Em entrevista exclusiva à RFI, Julio Lanzade, médio franco-argentino, nascido no Brasil, admitiu que a Argentina é favorita, mas lembrou a derrota da Alemanha diante do Paraguai.
2: Após a seleção nacional de futebol passar em segundo lugar no Grupo H, em que enfrentou 2 seleções campeãs mundiais, os cabo-verdianos acreditam numa boa prestação.
0: Estávamos agora a ouvir, sim, a correspondência de Orfeu de Aldeiro Santos, a partir de Cabo Verde, onde nos faz o relato de como é que a população se prepara para o embate desta noite.
2: Após a seleção nacional de futebol passar em segundo lugar no Grupo H, em que enfrentou 2 seleções campeãs mundiais, os cabo-verdianos acreditam numa boa prestação dos Tubarões Azuis frente à atual campeã mundial Argentina e pensam na vitória de Cabo Verde.
3: A minha expectativa em relação ao jogo hoje com a Argentina, independentemente de ser a atual campeã do mundo, de ter o Messi, de ter as estrelas que tem, mas eu estou confiando naquilo que os nossos jogadores serão capazes de fazer. Tenho confiança no nosso treinador e sei que estará a preparar uma boa equipa para o jogo de hoje. Portanto, a minha expectativa é a continuidade da seleção de Cabo Verde no Mundial de Futebol e continuarmos a fazer história.
4: Cabo Verde já provou que tem capacidade para enfrentar qualquer adversário. Mas nós sabemos também que o jogo tem sempre uma incógnita, tem sempre surpresa. A minha expectativa é que os jogadores façam o melhor que conseguem fazer e eu digo honestamente, mesmo que seja uma derrota, nós já ganhamos de todas as maneiras e estamos todos como povo gratos ao trabalho que os nossos atletas têm estado a fazer. Portanto, entramos já como vencedores. Agora vamos ver o que é que sai. Espero que Cabo Verde ganhe.
5: Estamos a crer que vai ser um grande show e que vença Cabo Verde. Não será fácil, mas penso que se conseguirmos aguentar pelo menos 20, 30 minutos, irá nos dar mais confiança. Eu tenho essa esperança que Cabo Verde consiga vencer a poderosa Argentina.
2: Tem algum prognóstico?
5: 1-0 em 80 minutos.
6: Eu acho que Cabo Verde, onde já chegou até agora, acredito, pode ganhar.
2: Vai ganhar por quanto?
6: 1-0 ou 2-0.
2: Os cabo-verdianos esperam que a Seleção Nacional de Futebol continue a fazer história no Mundial, vencendo a Argentina. De Cabo Verde para a RFI, Odair Santos.
0: E como eu estava a dizer antes da correspondência de Odair Santos, Julio Lanzade é um médio franco-argentino nascido no Brasil, falou sobre o facto de achar que a Argentina é favorita, mas lembrou a derrota da Alemanha diante do Paraguai.
7: Eu acho que é muito complicado para Cabo Verde, porque, bom, a Argentina é campeão do mundo, mais que isso tem o Messi, mas Cabo Verde já provou que contra a Espanha deu guerra e pode dar uma surpresa, pode ir para a prórroga, para pênaltis, e é o bonito dessa Copa que tudo é possível. Então acho que tem que ir com tudo e pode acontecer qualquer coisa nesse jogo.
8: Qual é o erro que não tem que fazer a Argentina? Subestimar

0: por exemplo, esta equipa?
1: Eu acho que é a coisa mais grande. Igual com a Alemanha, os times que estão eliminados no futebol, se vai com confiança demais, pode levar alguma surpresa. E se a bola não entrar, se o goleiro do Cabo Verde volta a fazer uma atuação como a da Espanha, pode ser muito complicado para a Argentina.
0: Mas muitas vezes diz-se Messi resolve.
1: Aí a grande diferença com a Argentina e todos os restos dos times. A Espanha não tem Lamine, mas não tem Messi. Para mim, melhor de todos os tempos. Então é verdade que Messi acho que não vai deixar a Argentina cair, mas são 90 minutos e um dia ruim tem todo mundo.
2: Ouvimos Julio Lançada, médio de 24 anos, que atua no Racing Club Villalbés, em Espanha, entrevistado por Marco Martins. Dos relvados para a cozinha, o futebol também marcou o percurso do cabo-verdiano Cláudio Semedo Borges, que hoje é o chefe que lidera a cozinha do Hotel Príncipe de Gales, em Paris. A entrevista à RFL mostra-se otimista quanto ao apuramento dos Tubarões Azuis para os oitavos de final.
3: Claro que acompanho o Mundial, principalmente este ano, porque este ano é especial para nós, para toda a população cabo-verdiana. Este ano o Mundial é para nós. Só o facto da gente participar já é uma grande vitória. Passar a fase de grupos, agora é só bónus.
4: Sofre muito a ver os jogos?
3: Ah, se sofre. Eu adoro Cabo Verde, mas o que é que eles me fazem sofrer? Sinceramente.
4: O que é que espera deste embate de Cabo Verde frente à Argentina?
3: Olha, eu vou ser otimista, porque eu prefiro sempre ver o bom lado das coisas. E como eu vou dizer, como ficou a Espanha, eu com a Espanha disse que o Cabo Verde ia ganhar. Bom, a gente levou um empate, já foi bom, mas eu acho que o Cabo Verde, se for lá acreditar e tiver fé, pode fazer um muito bom resultado contra a Argentina. Eu estou a torcer os dedos, eu acho que a gente vai passar dessa.
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2: E na Guiné-Bissau, os dois principais blocos da oposição enviaram uma carta aberta à CDAO a acusarem a organização de legitimar o regime de transição militar depois da tomada do poder em dezembro de 2025. No documento, denunciam a exclusão da oposição das missões da organização e contestam o apoio ao processo de revisão constitucional. Um dos signatários é António Samba Baldé, que falou com a RFI.
6: A comunidade internacional é a União Europeia, Nações Unidas, União Africana e mais outras organizações, CPLT. E nós pensamos que nessas organizações existem pessoas sérias, pessoas que sabem o que passa na Guiné-Bissau, aliás, toda a gente sabe. E a própria CDAO sabe, e é por isso que nós queremos que a CDAO, a partir de agora, compreenda que nós não concordamos com aquilo que está a acontecer. Não concordamos que uma missão da CDAO venha à Bissau na situação em que o país está e que não pode contactar nem a sociedade civil, nem a oposição, muito menos na solução das pessoas que estão encarceradas ilegalmente. Pessoas que são presas ilegalmente, outras sequestradas, outras presas. Grande parte é perseguida. Há pessoas que querem viajar, não conseguem viajar. Quando vão até o aeroporto, são retirados os passaportes e são mandados para casa.
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2: E depois de meses de espera devido à guerra, o Irão está a preparar-se para uma semana de homenagens fúnebres a partir deste sábado ao seu guia supremo, o Ayatollah Ali Khamenei, morto em bombardeamentos contra a sua residência a 28 de fevereiro, no início da ofensiva Estados Unidos e Israel. O caixão com o corpo do líder religioso já chegou à capital, que está transformada numa fortaleza com um forte dispositivo militar. Liliana Henriques.
7: 4 meses após a sua morte num ataque israelo-americano, o líder supremo do Irão, Ali Khamenei, vai ter uma homenagem nacional de uma semana a partir de amanhã. A série de cerimónias, que pretende ser uma demonstração de força, deveria, segundo as autoridades, contar com a presença de 15 a 20 milhões de pessoas vindas de todo o país. O corpo do chefe religioso, envolto numa bandeira com as cores do Irão, vai estar exposto dia e noite até segunda-feira no recinto da Grande Mussala, um vasto complexo em Teherão. Ao lado dele estarão igualmente os corpos dos familiares que morreram com ele, uma das suas filhas, um genro, uma nora e uma neta. Entre os dignatários que confirmaram a sua presença no funeral, são esperados líderes e responsáveis de cerca de 30 países, principalmente vizinhos, entre eles o ex-presidente russo Dmitry Medvedev, o primeiro-ministro paquistanês Sharif, a China estará representada por um alto funcionário do Parlamento, Ai Wei. Nenhum dirigente europeu foi convidado, o Irão denunciando o apoio dos ocidentais a Israel e aos Estados Unidos durante as guerras de junho de 2025 e este ano. A presença do filho de Ali Khamenei, Mojtaba, que lhe sucedeu no início de março como líder supremo, não foi confirmada. Ferido durante os ataques que provocaram a morte do pai, o dirigente só se expressa através de comunicados que lhe são atribuídos e nunca apareceu em público. A caso do calendário, o início do funeral vai coincidir com a celebração amanhã, dia 4 de julho, dos 250 anos da independência dos Estados Unidos.
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2: Segunda parte da nossa emissão, começamos com a reportagem de Neide Ribeiro, que foi conhecer o chefe Cláudio Semedo Borges, que é o maestro na cozinha do Hotel Príncipe de Gales, em Paris.
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9: Você estava em casa, estava...
3: Não, venham comigo, entrem na minha cozinha.
2: Estamos no Hotel Príncipe de Gales, em Paris, onde a cozinha é liderada pelo chefe executivo Cláudio Semedo Borges. Nascido na cidade da Praia, em Cabo Verde, construiu um percurso que o levou das ilhas ao topo da alta gastronomia francesa. Hoje vamos conhecer melhor o homem, o chefe e as histórias por detrás da sua cozinha.
3: Cozinha, eu a defino como uma cozinha refinada, uma cozinha que tem gosto, muitos sabores, porque sabem que em Cabo Verde a gente está habituada a comer coisas que têm sabores. Não são pratos gastronómicos, mas são pratos que têm muitos sabores.
2: Falou de Cabo Verde, que ingredientes é que há de Cabo Verde nos pratos que prepara?
3: É assim, nos meus pratos, no dia a dia, não tem assim tantos elementos cabo-verdianos, porque assim, no meu trabalho, a gente define como um restaurante 100% francês. Então, de vez em quando assim, eu deixo passar algumas coisas, como a manga verde. Fiz há pouco tempo torresmo. Torresmo é aquela pele do porco que a gente frita, que fica bem crocante. Então, de vez em quando assim, eu deixo algumas coisas passar. Mas sem, porém, influenciar muito a cozinha cabo-verdiana, porque a gente está num restaurante francês.
2: Os clientes apercebem-se, gostam?
3: Ah, sim, os clientes ficam sempre surpresos, porque são sabores que não estão habituados a comer. Então, é uma descoberta. Sempre eles ficam ansiosos para saber o que é, qual é o ingrediente que tem. A pergunta que vem sempre é, tinha uma coisa diferente, mas o que era? A gente não consegue encontrar. No fim dos serviços, sempre passo em sala para ver como é que foi a refeição, se correu tudo bem. Então eles acabam sempre por fazer essa pergunta e dizerem qual era o elemento que eles não conseguem encontrar. Então quando eu digo, é por isso que a gente não encontrou. Fica sempre muita curiosidade na degustação.
2: Que memórias é que guarda da infância em Cabo Verde?
3: Eu saí de Cabo Verde cedo. O que refere à cozinha em Cabo Verde são os pratos típicos, como a cachupa, a feijoada, cuscuz, doce de coco, que eu adoro, adoro, adoro, sou fã e adoro frutas. Agora, o que refere ao país é a liberdade. Quem é Cabo Verde, o facto de ser pequeno, então a gente sai de cedo quando não tem escola, né? Volta a casa só à noite, come em casa do vizinho e entra a casa só tarde, porque toda a gente se conhece. E então essa liberdade faz falta aqui na Europa, porque na Europa tudo é mais controlado, é maior. Às vezes, quando encontra essa liberdade, fica uma nostalgia interessante.
2: E essa liberdade também é, atrás para os seus pratos, é uma viagem, uma experiência também, a gastronomia?
3: É sim, é uma experiência, porque quando eu faço os meus pratos, eu nunca ponho uma etapa final. Eu sempre digo que eu posso fazer mais. Então acho que vem da minha infância, onde era livre e tinha limites. Mas o facto de ser livre, de conviver com amigos, de estar aberto ao mundo, então quando eu faço os meus pratos, estou aberto a fazer coisas que são às vezes inesperadas.
2: O Cláudio nasce em Cabo Verde, mais tarde muda-se para Portugal. Nessa altura o futebol ocupava um lugar muito importante na sua vida. Nunca se separava das chuteiras e sonhava ser um jogador profissional. Acreditava que o seu futuro se ia jogar nas quatro linhas?
3: Sinceramente sim. Desde que saí de Cabo Verde, que cheguei em Portugal, a minha vida foi só jogar bola. Eu tenho uma paixão enorme pelo futebol. Já joguei muita bola em Portugal. Fui selecionado para a seleção de Portugal quando estava lá. Então vivi disso. Toda a minha vida em Portugal foi... Tinha que estar para a escola, porque a gente nunca se sabe o que é que dá. Mas a esperança era mesmo ser um jogador de futebol.
2: Aos 19 anos chega a França.
4: E numa entrevista disse: o que começou por necessidade acabou por se transformar numa vocação. Como é que nasce a sua paixão pela cozinha?
3: A minha paixão pela cozinha acho que nasceu aos poucos. Eu sempre cozinhei em casa, por necessidade, porque minha mãe, mãe solteira, com 4 homens dentro de casa, a gente tinha que ajudar, porque ela era uma batalhadora, trabalhava muito. Então nós tínhamos que ajudar em casa, que seja limpar a casa, que seja fazer a janta, o almoço, cuidar dos irmãozinhos. Então acho que daí que vem a vocação de começar a apreciar o que a gente cozinha, porque não tem nada mais satisfatório do que uma pessoa fazer jantar quando a mãe chega cansada e ela dizer: filho, está muito bom. Mesmo hoje quando eu cozinho e que vou ver os meus clientes e que eles dizem que estava ótimo, a emoção é tanta que é difícil de descrever no momento. É aí que nasce essa vontade de cozinhar, porque antes era necessidade para ajudar a minha mãe, mas com o tempo começou a virar uma admiração, a virar uma paixão. E hoje eu fiz disso o meu trabalho.
4: A imprensa cabo-verdiana descreve o seu percurso como talhado na elite. O que é que nos pode falar do seu percurso?
3: Eu comecei numa escola pública, porque aqui em França tem muitas escolas que são bem classificadas, mas que são muito caras. Então eu não tenho condições, nem a minha mãe, de me pagar essas escolas. Então eu comecei numa escola pública, lá no fundo, onde ninguém conhecia. A intenção era ter o diploma. Quando eu tive o meu diploma, com sucesso, graças a Deus, comecei a trabalhar no Palais de l'Opéra Garnier. Então ali é muito conhecido, e foi ali que eu comecei a cozinha. Era assim, não era gastronomia ali. Com o passar do tempo, eu comecei a gostar da alta gastronomia. Por quê? Porque quando eu fazia alguma coisa, eu sentia que faltava alguma coisa. Faltava aquela sensibilidade, faltava aquele toque final. Então foi aí que eu comecei a interessar para a gastronomia, para trabalhar em casas que tinham 3 estrelas, 2 estrelas, onde tinha o Guide Michelin. Então foi aí que eu comecei a interessar. Trabalhei com o Eric Frechon, chefe de 3 estrelas.
4: Como é que foi essa experiência?
3: A experiência foi fantástica, porque eu saí de 1 estrela e entrei para 3 estrelas. Numa estrela eu pensei que já estava já no top, porque a gente fazia coisas extraordinárias. Quando cheguei em 3 estrelas e que comecei a descobrir coisas fantásticas, porque é excelência. Tudo tem o seu detalhe. Nada é ignorado. Então, foi 6 anos passados com o Eric Frechon, onde aprendi muita coisa. Posso dizer que foi ali que eu adquiri as bases da cozinha, mais a cozinha refinada. Depois fui para a Península, depois fui para o Ritz. Só hotéis Palace, 5 estrelas, um dos melhores do Paris. E então, é por isso que dizem que estou na elite, porque hoje sou chefe no Príncipe de Galo, um dos hotéis mais bonitos de Paris. Mas isso tudo veio graças a dizer, uma ambição de sempre querer mais, sempre posso fazer mais. O que é que eu consigo fazer ao de lá disso?
4: Muitas vezes o ambiente da cozinha é descrito como muito estressante. Como é que se lida com esse stress quando há tempos a cumprir?
3: O trabalho de cozinheiro é muito estressante. A gente tem um tempo para tirar um prato, o prato tem que sair perfeito, mas eu sou uma pessoa que não estressa generalmente.
4: Porque é a morabeza.
3: Posso dizer que é a morabeza. Porquê? Eu acho que a melhor forma de aprender é com o sorriso e passar uma boa química para a equipa, para a gente fazer as coisas no tempo.
4: Em 2025, decide participar no programa Top Chef. O que é que o levou a aceitar este desafio?
3: Foi um desafio imenso. Porquê? Eu gosto de cozinha, de concurso, porque acho que isso é devido ao futebol também, né? Porque sempre participei em torneios, sempre gostei dessa diversidade. E então o facto de poder participar num concurso onde a gente está ali a combater contra os outros cozinheiros, acho que para mim tinha toda a lógica. E o facto de participar ali era mesmo para saber até onde eu posso ir, até onde são as minhas capacidades, a dar a volta por cima, criatividades. Então quando me apareceu essa oportunidade, eu não deixei escapar. E graças a esse concurso, abriu imensas portas. E hoje estou a fazer coisas que nunca imaginei fazer antes.
4: Hoje lidera uma das cozinhas mais prestigiadas de Paris. O que é que ainda lhe falta concretizar?
3: O que é que me falta concretizar? É difícil dizer isso. Porquê? Porque eu vim de Cabo Verde. O meu sonho antes era viajar. Viajei. Depois era ter um trabalho onde fosse reconhecido. Hoje estou num trabalho onde sou reconhecido. É assim, os meus sonhos vão vindo dias a cada dia. Todos os dias eu agradeço imenso por tudo que eu já consegui conquistar. Posso dizer que o meu sonho hoje é continuar a dar vontade a pessoas de conhecerem Cabo Verde, de se interessarem pela cozinha. O meu sonho hoje é mais transmitir do que sonhar para mim mesmo. Porque hoje eu quero dar vontade às pessoas de virem comer aqui, de serem cozinheiros, de cozinhar com o sorriso. Acho que hoje é... Penso mais nos outros.
4: Cláudio, agora para terminar, lançava-lhe o desafio para nos preparar um prato, talvez com alguns sabores de Cabo Verde e também para estes dias mais quentes que vivemos na capital francesa. O que é que nos vai preparar?
3: Fazer uma receita Que é assim, uma receita que fala um pouco assim do meu trajeto. Como todos sabem, vim de Cabo Verde, que a gente quando ia para a escola, então ao entrar da escola tem sempre pés de mangue perto da estrada. E então o que é curioso é que sempre quando a gente passa, quando é tempo de mangue e que começa a crescer as primeiras mangas, a gente sempre apanhava as mangas, mas estavam sempre verdes, porque eram novinhos ainda, não era o tempo. Mas como a gente saía da escola, eram as primeiras mangas, a gente comia sempre aquela manga verde, que é um pouco ácido. E então sempre tive esse sabor de infância na minha boca. Fazer um prato que é um condimento que eu faço à base de manga verde com basilico. E depois aqui tenho caranguejo, limão. Aqui tenho aqui uma fina tosta, que é para dar o crocante. E aqui tenho um condimento que é manga, laranja e cebola. Isto aqui vai trazer uma parte assim um pouco doce, vai dar o equilíbrio no prato. É um prato que se faz muito rapidamente. As ervas todas também têm o seu significado. Isto aqui é uma erva que cresce basilico. Isto aqui é uma flor de poncé que tem um gosto um pouco ácido. E voilà, mas je vous ramène le couvert. C'est très bon. C'est pauvre.
2: E para si também agora o desporto de Marco Martins. Desporto.
0: Já só faltam 3 encontros para o fim dos 16avos de final do Mundial de Futebol que decorre nos Estados Unidos, no Canadá e no México. Nesses 3 jogos, um conta com um país lusófono. Cabo Verde vai defrontar a Argentina nesta sexta-feira. Pela primeira vez na história do Mundial, 3 países lusófonos conseguiram alcançar a fase de eliminação direta: Brasil, Cabo Verde e Portugal. Nessa fase dos 16avos de final, Cabo Verde vai medir forças com a Argentina, atual campeã do mundo. Recordo-se que na terceira e derradeira jornada do grupo H, Cabo Verde empatou sem golos diante da Arábia Saudita em Houston, nos Estados Unidos. Terceiro jogo e terceiro empate para os Tubarões Azuis, isto após os empates sem golos com a Espanha e a 2 bolas frente ao Uruguai. Com este resultado, Cabo Verde terminou no segundo lugar com 3 pontos, a 4 da Espanha, que ficou na liderança do agrupamento. Os uruguaios terminaram no terceiro lugar com 2 pontos e foram eliminados, bem como os sauditas, que ficaram na quarta posição também com 2 pontos. Nos 16avos de final, Cabo Verde vai defrontar a Argentina da estrela mundial Lionel Messi, atual melhor marcador da prova com 6 tentos. Feito histórico para os Tubarões Azuis, que na sua primeira participação no Mundial, apuraram-se para os 16avos de final sem derrotas. Em entrevista exclusiva à RFI, Júlio Lançade, médio franco-argentino, nascido no Brasil, admitiu que a Argentina é favorita, mas lembrou a derrota da Alemanha diante do Paraguai. O futebolista de 24 anos também abordou os 8avos dos seus 2 outros países, a França frente ao Paraguai e o Brasil diante da Noruega.
1: Eu acho que é muito complicado para Cabo Verde, porque, bom, a Argentina é campeão do mundo, mais que isso tem o Messi, mas Cabo Verde já provou que contra a Espanha deu guerra e pode dar uma surpresa, pode ir para a prórroga, para pênaltis, e é o bonito dessa Copa que tudo é possível. Então acho que tem que ir com tudo e pode acontecer qualquer coisa nesse jogo.
0: Qual é o erro que não tem que fazer a Argentina? Subestimar, por exemplo, esta equipa?
1: Eu acho que é a coisa mais grande. Igual que a Alemanha, os times que estão eliminados no futebol, se vai com confiança demais, pode levar alguma surpresa. E se a bola não entrar, se o goleiro do Cabo Verde volta a fazer uma atuação como a da Espanha, pode ser muito complicado para a Argentina.
0: Mas muitas vezes diz-se: Messi resolve.
1: Aí é a grande diferença com a Argentina e todos os restos dos times. A Espanha não tem Lamin, mas não tem Messi. Para mim, melhor de todos os tempos. Então é verdade que Messi acho que não vai deixar a Argentina cair. Mas são 90 minutos e um dia ruim tem todo mundo.
0: Júlio, quem já está nos 8avos são 2 outras seleções que lhe dizem muito, que é a França e o Brasil. França frente ao Paraguai. Como é que podemos ver esse jogo? Paraguai também que surpreendeu a Alemanha.
1: Paraguai, eu não tinha gostado do primeiro jogo, quando começou o Mundial, mas acho que contra a Alemanha fez um jogo muito bom. E a França, eu sou torcedor da França, então eu acho que vai ser muito complicado não passar de ronda, mas bom, é a mesma coisa. Se for com confiança demais, acho que pode levar lá uma surpresa.
0: De todas as equipas que se viu, esta França parece a mais imparável. E uma frente de ataque que parece fazer medo a qualquer defesa. Dembélé, Mbappé, Barcola, Doué, Olise.
1: Tu tem uma bola de ouro, tem o Dembélé. Eu acho que o Mbappé é diferencial, melhor goleador. Mas eu acho que realmente o que faz o time, o que faz o jogo, o que dá pra França coisa diferente que não tinha antes é o Olise. Ele realmente faz jogar o time. Não faz gols ainda, porque já seria, se não, um jogador demais. Mas todos os jogos deixa o Mbappé, o Dembélé, Doué, o Barcola na frente do gol 3-4 vezes. Então é um jogador, pra mim, tá sendo o melhor da Copa do Mundo.
0: Em França já se fala da terceira estrela. Já se pode pensar nisso?
1: Pode pensar, mas acho que é um erro. Acho que ainda tem muito jogo. Ainda tem Paraguai. Depois pode ter Portugal, pode ter Espanha. E acho que é melhor pensar no Paraguai e não tá pensando já que vai jogar uma final de Copa do Mundo e vai ganhar. Senão vai acabar mal.
0: Quem tem 5 estrelas, mas 5 estrelas há 24 anos é o Brasil. Um Mundial que começou de uma maneira complicada frente a Marrocos, mas desde então são apenas vitórias e vão ter pela frente a Noruega de Erling Haaland. Como é que podemos ver esse jogo? Talvez o maior teste ou não para o Brasil?
1: Eu acho que sim. Eu acho que o Brasil com o Vini, com o Rayan, com o Endrick, tem um time muito bom. É uma pena o Neymar não estar jogando tanto, que é o jogador que acho que todo mundo quer ver. Mas a Noruega é um teste muito difícil. Não só tem o Haaland, mas tem o Odegaard, tem o Berg, tem o Sørloth do Atlético, que foi artilheiro na Liga faz um par de anos. E acho que tem um time muito completo. E acho que vai ser um jogo bom e um jogo muito difícil para o Brasil.
0: Até agora, como é que vê justamente este Mundial? No México, Canadá e Estados Unidos. México, sabemos que é um país de futebol. Canadá e Estados Unidos menos. Júlio, jogou nos Estados Unidos. Esteve lá nos Estados Unidos, em Nova York. Está a surpreender o sucesso deste Mundial ou não? Para um país em que o futebol não é desporto rei?
1: Eu acho que é muito bom para os Estados Unidos, porque eu faz 6 anos que eu fui embora de lá, mas é verdade que historicamente não é um país de futebol, mas estou vendo muito, muito nas redes, muitos gente na internet, amigos e tudo que estão bem postos na Copa do Mundo. Acho que eles estão surpreendidos da magnitude que tem uma Copa do Mundo, comparado com o Super Bowl ou com uma final de NBA, que é realmente futebol é um esporte número um. Então, acho que eles, eu vejo os comentários, a gente lá nos Estados Unidos não entende a unidade que essa Copa do Mundo faz. A quantidade de gente, de fãs, de tudo, a massa que move o futebol, acho que os Estados Unidos não sabia disso e não esperava tanta festa e tanta atração, por assim dizer.
0: Igualmente, ao microfone da RFI, Raí Pinto, defesa portuguesa, abordou o percurso de Portugal e de Cabo Verde e admitiu estar algo surpreendido pelo sucesso do Mundial nos Estados Unidos, país onde o futebol não é o desporto rei.
10: O balanço que eu faço de Portugal é um balanço nem muito bom nem muito mau, na minha opinião. Acabamos por ainda estar na elite das equipas que ainda não perdeu. Contudo, acho que Portugal teria mais capacidade para passar em primeiro lugar no grupo, ter ganho os 3 jogos. Assim não o foi, mas acho e acredito que Portugal tem tudo para fazer um bom campeonato do mundo.
0: Cabo Verde defronta a Argentina, pode continuar a surpreender?
10: Penso que pode surpreender. Acho que estando no campeonato do mundo, qualquer equipa pode surpreender. Por isso, eu gostava muito que Cabo Verde passasse, não vou mentir. Sei bem que vai ser muito difícil para Cabo Verde fazer, mas sim, pode surpreender, nunca sabe. Acho que isso é que é um bocadinho a magia do campeonato do mundo, é ter um bocadinho estas surpresas, como já aconteceu aqui com o Paraguai e a Alemanha, e entre outros. Por isso, sempre pode acontecer e deixo da maior sorte para Cabo Verde.
0: O Brasil vai defrontar a Noruega de Haaland. Um grande jogo, um favoritismo partilhado?
10: Sim, um excelente jogo. Brasil-Noruega, sem dúvida vai ser aqui um excelente jogo. Noruega está num momento muito forte. Acredito que também pode surpreender o Brasil nisso, mas sei que também o Brasil tem uma seleção, pronto, é a seleção com mais campeonatos do mundo, tem sempre esse prestígio. Acho que são duas seleções que estão num nível bom, por isso acredito que vai ser um excelente jogo, tenho a certeza. E claro, com a máquina da Noruega lá na frente, o Alan, claramente que pode ter as suas vantagens, mas também olhando para o elenco do Brasil, sabendo bem que tem jogadores de alto nível que também podem fazer grande diferença, E não só destacar o Alan, mas destacar quase a equipa toda da Noruega. Odegaard também é um excelente jogador. Acredito que a Noruega possa ter algo aqui também a dizer.
0: Jogou nos Estados Unidos. Como é visto o futebol lá? E parece haver uma euforia à volta do Mundial. Isso espanta?
10: O futebol visto nos Estados Unidos é visto com bons olhos, principalmente agora com a chegada do Campeonato do Mundo e o ano passado também com o Campeonato do Mundo de Clubes. Claramente cresceu bastante e é sempre visto com grandes olhos, na verdade, e dá para ver pelas infraestruturas todas que eles têm montadas. Para nível desportivo, claramente é um investimento deles. É, costuma-se dizer que os Estados Unidos gostam de fazer coisas em grande e é verdade. Eles olham para isto como um grande evento e o futebol lá está cada vez a crescer mais. E sim, tem havido aqui uma euforia um bocadinho grande em volta do Mundial. Não me espanta nada, sinceramente. É um povo que gosta e são muito patriotas e gostam de apoiar a sua seleção, por isso não me espanta nada, sinceramente.
0: O Mundial decorre até dia 19 de julho nos Estados Unidos, no México e no Canadá.

0: 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São 18 horas em Paris, 15 horas na Cidade da Praia.
1: Carina Branco.
0: Bem-vindas e bem-vindos ao nosso jornal desta sexta-feira, 3 de julho. Eis alguns dos títulos deste noticiário. Cabo Verde enfrenta esta noite a Argentina no Mundial de Futebol. Um embate histórico para os tubarões azuis e os cabo-verdianos estão ao rubro. Os partidos da oposição na Guiné-Bissau acusam a CDAO de legitimar o regime de transição militar e denunciam a exclusão da oposição. Uma posição que foi tornada pública numa carta aberta dirigida à CDAO. E o Irão inicia o maior funeral da história para se despedir do antigo líder supremo, Ali Khamenei, morto no primeiro dia da guerra dos Estados Unidos e Israel contra o Irão há 4 meses. No controlo técnico desta emissão está Lorraine Nemozay e o jornal começa agora. Já só faltam 3 encontros para o fim dos 16avos de final do Mundial de Futebol Masculino que decorre nos Estados Unidos, no Canadá e no México. Cabo Verde vai defrontar a Argentina nesta sexta-feira. Em entrevista exclusiva à RFI, Julio Lanzade, médio franco-argentino, nascido no Brasil, admitiu que a Argentina é favorita, mas lembrou a derrota da Alemanha diante do Paraguai.
2: Após a Seleção Nacional de Futebol passar em segundo lugar no Grupo H, em que enfrentou 2 seleções campeãs mundiais, os cabo-verdianos acreditam numa boa prestação.
0: Estávamos agora a ouvir, sim, a correspondência de Orfeu de Aldeiro Santos, a partir de Cabo Verde, onde nos faz o relato de como é que a população se prepara para o embate desta noite.
2: Após a Seleção Nacional de Futebol passar em segundo lugar no Grupo H, em que enfrentou 2 seleções campeãs mundiais, os cabo-verdianos acreditam numa boa prestação dos Tubarões Azuis frente à atual campeã mundial Argentina e pensam na vitória de Cabo Verde.
3: A minha expectativa em relação ao jogo hoje com a Argentina, independente de ser a atual campeã do mundo, de ter o Messi, de ter as estrelas que tem, mas eu estou confiando naquilo que os nossos jogadores serão capazes de fazer. Tenho confiança no nosso treinador e sei que estará a preparar uma boa equipa para o jogo de hoje. Portanto, a minha expectativa é a continuidade da seleção de Cabo Verde no Mundial de Futebol e continuarmos a fazer história.
4: Cabo Verde já provou que tem capacidade para enfrentar qualquer adversário. Mas nós sabemos também que o jogo tem sempre uma incógnita, tem sempre surpresa. A minha expectativa é que os jogadores façam o melhor que conseguem fazer e eu digo honestamente, mesmo que seja uma derrota, nós já ganhamos de todas as maneiras e estamos todos, como povo, gratos ao trabalho que os nossos atletas têm estado a fazer. Portanto, entramos já como vencedores. Agora vamos ver o que é que sai. Espero que Cabo Verde ganhe.
5: Estamos a crer que vai ser um grande jogo e que vença Cabo Verde. Não será fácil, mas penso que se conseguimos aguentar pelo menos 20, 30 minutos, irá nos dar mais confiança. Eu tenho essa esperança que Cabo Verde consiga vencer a poderosa Argentina.
6: Tem algum prognóstico?
5: 1-0 em 80 minutos.
7: Eu acho que Cabo Verde, onde que já chegou até agora, acredito, pode ganhar.
6: Vai ganhar por quanto?
7: 1-0 ou 2-0.
2: Os cabo-verdianos esperam que a Seleção Nacional de Futebol continue a fazer história no Mundial, vencendo a Argentina. De Cabo Verde para a RFI, Odair Santos.
0: E como eu estava a dizer antes da correspondência de Odair Santos, Julio Lanzade é um médio franco-argentino nascido no Brasil, falou sobre o facto de achar que a Argentina é a favorita, mas lembrou a derrota da Alemanha diante do Paraguai.
8: Eu acho que é muito complicado para Cabo Verde, porque, bom, a Argentina é campeão do mundo, mais que isso tem o Messi, mas Cabo Verde já provou que contra a Espanha deu guerra e pode dar uma surpresa, pode ir para a prórroga, para pênaltis, e é o bonito dessa Copa que tudo é possível. Então acho que tem que ir com tudo e pode acontecer qualquer coisa nesse jogo.
9: Qual é o erro que não tem que fazer a Argentina? Subestimar, por exemplo, esta equipa?
8: Eu acho que é a coisa mais grande. Igual que a Alemanha, os times que estão eliminados no futebol, se vai com confiança demais, pode levar alguma surpresa. E se a bola não entrar, se o goleiro do Cabo Verde volta a fazer uma atuação como a da Espanha, pode ser muito complicado para a Argentina.
9: Mas muitas vezes diz-se, Messi resolve.
8: Aí é a grande diferença com a Argentina e todos os restos dos times. A Espanha não tem, tem Lamin, mas não tem Messi. Para mim, melhor de todos os tempos. Então é verdade que Messi acho que não vai deixar a Argentina cair. Mas são 90 minutos e um dia ruim tem todo mundo.
0: Ouvimos Julio Lançada Medo, de 24 anos, que atua no Racing Club Villalbés, em Espanha, entrevistado por Marco Martins. Dos relevados para a cozinha, o futebol também marcou o percurso do cabo-verdiano Cláudio Semedo Borges, que hoje é o chefe que lidera a cozinha do Hotel Príncipe de Gales, em Paris. Em entrevista à RFI, ele mostra-se otimista quanto ao apuramento dos Tubarões Azuis para os oitavos de final.
10: Claro que acompanho o Mundial, principalmente este ano, porque este ano é especial para nós, para toda a população cabo-verdiana. Este ano é, o Mundial é para nós. Só o facto de a gente participar já é uma grande vitória. Passar a fase de grupos, agora é só bónus.
11: Sofre muito a ver os jogos?
10: Ah, se sofre. Eu adoro Cabo Verde, mas o que é que eles me fazem sofrer? Sinceramente.
11: E o que é que espera deste embate de Cabo Verde frente à Argentina?
10: Olha, eu vou ser optimista, porque eu prefiro sempre ver o bom lado das coisas. E como eu vou dizer... Como ficou a Espanha? Eu com a Espanha disse que o Cabo Verde ia ganhar. Bom, a gente levou um empate, já foi bom. Mas eu acho que o Cabo Verde, se for lá acreditar e tiver fé, pode fazer um muito bom resultado contra a Argentina. Eu estou a torcer os dedos, Eu acho que a gente vai passar dessa.
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0: E na Guiné-Bissau, os dois principais blocos da oposição enviaram uma carta aberta à CDAO a acusarem a organização de legitimar o regime de transição militar depois da tomada do poder em dezembro de 2025. No documento denunciam a exclusão da oposição das missões da organização e contestam o apoio ao processo de revisão constitucional. Um dos signatários é António Samba Baldé, que falou com a RFI.
12: A comunidade internacional é a União Europeia, Nações Unidas, União Africana e mais outras organizações, CPLP. E nós pensamos que nessas organizações existem pessoas sérias, pessoas que sabem o que passa na Guiné-Bissau, aliás, toda a gente sabe. E a própria CDAO sabe, e é por isso que nós queremos que a CDAO, a partir de agora, compreenda de que nós não concordamos com aquilo que está a acontecer. Não concordamos que uma missão da CDAO venha à Bissau na situação em que o país está e que não pode contactar nem a sociedade civil, nem a oposição, muito menos na solução das pessoas que estão encarceradas ilegalmente. Pessoas que são presas ilegalmente, outras sequestradas e outras presas. Grande parte é perseguida. Há pessoas que querem viajar, não conseguem viajar. Quando vão até o aeroporto, são retirados os passaportes e são mandados para casa.
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0: E depois de meses de espera devido à guerra, o Irão está a preparar-se para uma semana de homenagens fúnebres a partir deste sábado ao seu guia supremo, o Ayatollah Ali Khamenei, morto em bombardeamentos contra a sua residência a 28 de fevereiro, no início da ofensiva Estados Unidos e Israel. O caixão com o corpo do líder religioso já chegou à capital, que está transformada numa fortaleza com um forte dispositivo militar. Liliana Henriques.
13: 4 meses após a sua morte num ataque israelo-americano, o líder supremo do Irão, Ali Khamenei, vai ter uma homenagem nacional de uma semana a partir da manhã. A série de cerimónias, que pretende ser uma demonstração de força, deveria, segundo as autoridades, contar com a presença de 15 a 20 milhões de pessoas vindas de todo o país. O corpo do chefe religioso, envolto numa bandeira com as cores do Irão, vai estar exposto dia e noite até segunda-feira no recinto da Grande Mussala, um vasto complexo em Teherão. Ao lado dele estarão igualmente os corpos dos familiares que morreram com ele, uma das suas filhas, um genro, uma nora e uma neta. Entre os dignatários que confirmaram a sua presença no funeral, são esperados líderes e responsáveis de cerca de 30 países, principalmente vizinhos, entre eles o ex-presidente russo Dmitry Medvedev, o primeiro-ministro paquistanês Sharif. A China estará representada por um alto funcionário do Parlamento, Ai Wei. Nenhum dirigente europeu foi convidado, o Irão denunciando o apoio dos ocidentais a Israel e aos Estados Unidos durante as guerras de junho de 2025 e este ano. A presença do filho de Ali Khamenei, Mojtaba, que lhe sucedeu no início de março como líder supremo, não foi confirmada. Ferido durante os ataques que provocaram a morte do pai, o dirigente só se expressa através de comunicados que lhe são atribuídos e nunca apareceu em público. A caso do calendário, o início do funeral vai coincidir com a celebração amanhã, dia 4 de julho, dos 250 anos da independência dos Estados Unidos.
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0: segunda parte da nossa emissão, começamos com a reportagem de Neide Ribeiro, que foi conhecer o chefe Cláudio Semedo Borges, que é o maestro na cozinha do Hotel Príncipe de Gales, em Paris.
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14: Estava em casa, estava a ver a televisão em Portugal.
10: Bom, venham comigo, entrem na minha cozinha.
0: Estamos no Hotel Príncipe de Gales, em Paris, onde a cozinha é liderada pelo chefe executivo Cláudio Semedo Borges. Nascido na cidade da Praia, em Cabo Verde, construiu um percurso que o levou das ilhas ao topo da alta gastronomia francesa. Hoje vamos conhecer melhor o homem, o chefe e as histórias por detrás da sua cozinha.
10: Cozinha, eu a defino como uma cozinha refinada, uma cozinha que tem gosto, muitos sabores, porque sabem que em Cabo Verde a gente está habituada a comer coisas que têm sabores. Não são pratos gastronómicos, mas são pratos que têm muitos sabores.
0: Falou de Cabo Verde, que ingredientes é que há de Cabo Verde nos pratos que prepara?
10: É assim, nos meus pratos, no dia a dia, não tem assim tantos elementos cabo-verdianos, porque assim, no meu trabalho, a gente define como um restaurante 100% francês. Então, de vez em quando assim, eu deixo passar algumas coisas, como a manga verde. Fiz há pouco tempo torresmo. Torresmo é aquela pele do porco que a gente frita, que fica bem crocante. Então, de vez em quando assim, eu deixo algumas coisas passar. Mas sem, porém, influenciar muito a cozinha cabo-verdiana, porque a gente está num restaurante francês.
0: Os clientes apercebem-se, gostam?
10: Ah, sim, os clientes ficam sempre surpresos, porque são sabores que não estão habituados a comer. Então, é uma descoberta. Sempre eles ficam ansioso para saber o que é, qual é o ingrediente que tem. A pergunta que vem sempre é, tinha uma coisa diferente, mas o que era? A gente não consegue encontrar. No fim dos serviços, sempre passo em sala para ver como é que foi a refeição, se correu tudo bem. Então eles acabam sempre por fazer essa pergunta e dizerem qual era o elemento que eles não conseguem encontrar. Então quando eu digo, ah, é por isso que a gente não encontrou, fica sempre muita curiosidade na degustação.
0: Que memórias é que guarda da infância em Cabo Verde?
10: Eu saí de Cabo Verde cedo. O que refere à cozinha em Cabo Verde são os pratos típicos, como a cachupa, a feijoada, cuscuz, doce de coco, que eu adoro, adoro, adoro, sou fã e adoro frutas. Agora, o que refere ao país é a liberdade. Quem é Cabo Verde, o facto de ser pequeno, então a gente sai de cedo, quando não tem escola, né? Volta a casa só à noite, come em casa do vizinho, e entra a casa só tarde, porque toda a gente se conhece. E então essa liberdade faz falta aqui na Europa, porque na Europa tudo é mais controlado, é maior. Às vezes, quando encontra essa liberdade, fica uma nostalgia interessante.
0: E essa liberdade também atrás para os seus pratos, é uma viagem, uma experiência também, a gastronomia?
10: É sim, é uma experiência, porque quando eu faço os meus pratos, eu nunca ponho uma etapa final. Eu sempre digo que eu posso fazer mais. Então acho que vem da minha infância, onde era livre, tinha limites. Mas o facto de ser livre, de conviver com amigos, de estar aberto ao mundo, então quando eu faço as minhas partes, estou aberto a fazer coisas que são às vezes inesperadas.
0: O Cláudio nasce em Cabo Verde, mais tarde muda-se para Portugal. Nessa altura o futebol ocupava um lugar muito importante na sua vida, nunca se separava das chuteiras e sonhava ser um jogador profissional. Acreditava que o seu futuro se ia jogar nas quatro linhas?
10: Sinceramente sim, desde que saí de Cabo Verde, que cheguei em Portugal, a minha vida foi só jogar bola. Eu tenho uma paixão enorme pelo futebol, já joguei muita bola em Portugal, fui selecionado para a seleção de Portugal quando estava lá, então vivi disso. Toda a minha vida em Portugal foi, tinha que estar para a escola, porque a gente nunca se sabe o que é que dá, mas a esperança era mesmo ser um jogador de futebol.
0: Aos 19 anos chega a França e numa entrevista disse: o que começou por necessidade acabou por se transformar numa vocação. Como é que nasce a sua paixão pela cozinha?
10: A minha paixão pela cozinha acho que nasceu aos poucos. Eu sempre cozinhei em casa, por necessidade, porque minha mãe solteira, com quatro homens dentro de casa, a gente tinha que ajudar, porque ela era uma batalhadora, trabalhava muito, então nós tínhamos que ajudar em casa, que seja limpar a casa, que seja fazer a janta, o almoço, cuidar dos irmãozinhos. Então acho que daí que vem a vocação de começar a apreciar o que a gente cozinha, porque não tem nada mais satisfatório do que uma pessoa fazer jantar quando a mãe chega cansada e ela dizer: filho, está muito bom. Mesmo hoje quando eu cozinho e que vou ver os meus clientes e que eles dizem que estava ótimo, a emoção é tanta que é difícil descrever no momento. É aí que nasce essa vontade de cozinhar, porque antes era necessidade para ajudar a minha mãe, mas com o tempo começou a virar uma admiração, a virar uma paixão. E hoje eu fiz disso o meu trabalho.
0: A imprensa cabo-verdiana descreve o seu percurso como talhado na elite. O que é que nos pode falar do seu percurso?
10: Eu comecei numa escola pública, Porque aqui em França tem muitas escolas que são bem classificadas, mas que são muito caras. Então eu não tenho condições, nem a minha mãe, de me pagar essas escolas. Daí comecei numa escola pública, lá no fundo, onde ninguém conhecia. A intenção era ter o diploma. Quando eu tive o meu diploma, com sucesso, graças a Deus, comecei a trabalhar no Palais de l'Opéra Garnier. Então ali é muito conhecido, onde, e foi ali que eu comecei a cozinha. Era assim, não era gastronomia ali. Com o passar do tempo, eu comecei a gostar da alta gastronomia. Por quê? Porque quando eu fazia alguma coisa, eu sentia que faltava alguma coisa. Faltava aquela sensibilidade, faltava aquele toque final. Então foi aí que eu comecei a interessar para a gastronomia, para trabalhar em casas que tinham 3 estrelas, 2 estrelas, onde tinha o Guide Michelin. Então foi aí que eu comecei a interessar. Trabalhei com o Eric Frechon.
11: Como é que foi essa experiência?
10: A experiência foi fantástica, porque eu saí de 1 estrela e entrei para 3 estrelas. Numa estrela eu pensei que já estava já no top, porque a gente fazia coisas extraordinárias. Quando cheguei em 3 estrelas e que comecei a descobrir coisas fantásticas, porque é excelência. Tudo tem o seu detalhe, nada é ignorado. Então, foi 6 anos passados com o Eric Frechon, onde aprendi muita coisa. Posso dizer que foi ali que eu adquiri as bases da cozinha, mais a cozinha refinada. Depois fui para a Península, depois fui para o Ritz, só hotéis Palace, 5 estrelas, um dos melhores do Paris. E então, é por isso que dizem que estou na elite, porque hoje sou chefe no Príncipe de Galo, um dos hotéis mais bonitos do Paris. Mas isso tudo veio graças a dizer, uma ambição de sempre querer mais, sempre posso fazer mais. O que é que eu consigo fazer ou de lá disso?
11: Muitas vezes o ambiente da cozinha é descrito como muito estressante. Como é que se lida com esse stress quando há tempos a cumprir?
10: O trabalho de cozinheiro é muito estressante. A gente tem um tempo para tirar um prato, o prato tem que sair perfeito, mas eu sou uma pessoa que não estressa generalmente.
11: Porque é morabeza.
10: Posso dizer que é morabeza. Porquê? Eu acho que a melhor forma de aprender é com o sorriso e passar uma boa química para a equipa, para a gente fazer as coisas no tempo.
11: Em 2025, decide participar no programa Top Chef. O que é que o levou a aceitar este desafio?
10: Foi um desafio imenso. Porquê? Eu gosto de cozinha, de concurso, porque acho que isso é devido ao futebol também, né? Porque sempre participei em torneios, sempre gostei dessa diversidade. E então o facto de poder participar num concurso onde a gente está ali a combater contra os outros cozinheiros, acho que para mim tinha toda a lógica. E o facto de participar ali era mesmo para saber até onde eu posso ir, até onde são as minhas capacidades, a dar a volta por cima, criatividades. Então quando apareceu essa oportunidade, eu não deixei escapar. E graças a esse concurso, abriu imensas portas. E hoje estou a fazer coisas que nunca imaginei fazer antes.
11: Hoje lidera uma das cozinhas mais prestigiadas de Paris. O que é que ainda lhe falta concretizar?
10: O que é que me falta concretizar? É difícil dizer isso. Porquê? Porque eu vim de Cabo Verde. O meu sonho antes era viajar. Viajei. Depois era ter um trabalho onde fosse reconhecido. Hoje estou num trabalho onde sou reconhecido. É assim, os meus sonhos vão vindo dias a cada dia. Todos os dias eu agradeço imenso por tudo que eu já consegui conquistar. Posso dizer que o meu sonho hoje é continuar a dar vontade a pessoas de conhecerem Cabo Verde, de se interessarem pela cozinha. O meu sonho hoje é mais transmitir do que sonhar para mim mesmo. Porque hoje eu quero dar vontade às pessoas de virem comer aqui, de serem cozinheiros, de cozinhar com o sorriso. Acho que hoje é... Penso mais nos outros.
11: Cláudio, agora para terminar, lançava-lhe o desafio para nos preparar um prato, talvez com alguns sabores de Cabo Verde e também para estes dias mais quentes que vivemos na capital francesa. O que é que nos vai preparar?
10: Fazer uma receita, que é assim, uma receita que fala um pouco assim do meu trajeto. Como todos sabem, vim de Cabo Verde, que a gente quando ia para a escola, então ao entrar da escola tem sempre pés de mangue perto da estrada. E então o que é curioso é que sempre quando a gente passa, quando é tempo de mangue e que começa a crescer as primeiras mangas, a gente sempre apanhava as mangas, mas estavam sempre verdes, porque eram novinhos ainda, não era o tempo. Mas como a gente saía da escola, eram as primeiras mangas, a gente comia sempre aquela manga verde, que é um pouco ácido. E então sempre tive esse sabor de infância na minha boca. Fazer um prato que é um condimento que eu faço à base de manga verde com basilico. E depois aqui tenho caranguejo, limão. Aqui tenho aqui uma fina tosta, que é para dar o crocante. E aqui tenho um condimento que é manga, laranja e cebola. Isto aqui vai trazer uma parte assim um pouco doce, vai dar o equilíbrio no prato. É um prato que se faz muito rapidamente. As ervas todas também têm o seu significado. Isto aqui é uma erva que cresce basilico. Isto aqui é uma flor de pensée que tem um gosto um pouco ácido. E voilà, mas vou amener le couvert. C'est très bon. Ser povo.
0: E para si também agora o desporto de Marco Martins.
11: Desporto.
9: Já só faltam 3 encontros para o fim dos 16avos de final do Mundial de Futebol que decorre nos Estados Unidos, no Canadá e no México. Nesses 3 jogos, um conta com um país lusófono. Cabo Verde vai defrontar a Argentina nesta sexta-feira. Pela primeira vez na história do Mundial, 3 países lusófonos conseguiram alcançar a fase de eliminação direta: Brasil, Cabo Verde e Portugal. Nessa fase dos 16avos de final, Cabo Verde vai medir forças com a Argentina, atual campeã do mundo. Recordo-se que na terceira e derradeira jornada do grupo H, Cabo Verde empatou sem golos diante da Arábia Saudita em Houston, nos Estados Unidos. Terceiro jogo e terceiro empate para os Tubarões Azuis, isto após os empates sem golos com a Espanha e a 2 bolas frente ao Uruguai. Com este resultado, Cabo Verde terminou no segundo lugar com 3 pontos, a 4 da Espanha, que ficou na liderança do agrupamento. Os uruguaios terminaram no terceiro lugar com 2 pontos e foram eliminados, bem como os sauditas, que ficaram na quarta posição também com 2 pontos. Nos 16avos de final, Cabo Verde vai defrontar a Argentina da estrela mundial Lionel Messi, atual melhor marcador da prova com 6 tentos. Feito histórico para os Tubarões Azuis, que na sua primeira participação no Mundial, apuraram-se para os 16avos de final sem derrotas. Em entrevista exclusiva à RFI, Júlio Lançade, médio franco-argentino, nascido no Brasil, admitiu que a Argentina é favorita, mas lembrou a derrota da Alemanha diante do Paraguai. O futebolista de 24 anos também abordou os 8avos dos seus 2 outros países, a França frente ao Paraguai e o Brasil diante da Noruega.
8: Eu acho que é muito complicado para Cabo Verde, porque, bom, a Argentina é campeão do mundo, mais que isso tem o Messi, mas Cabo Verde já provou que contra a Espanha deu guerra e pode dar uma surpresa, pode ir para a prórroga, para pênaltis, e é o bonito dessa Copa que tudo é possível. Então acho que tem que ir com tudo e pode acontecer qualquer coisa nesse jogo.
9: Qual é o erro que não tem que fazer a Argentina? Subestimar, por exemplo, esta equipa?
8: Eu acho que é a coisa mais grande. Igual que a Alemanha, os times que estão eliminados no futebol, se vai com confiança demais, pode levar alguma surpresa. E se a bola não entrar, se o goleiro do Cabo Verde volta a fazer uma atuação como a da Espanha, pode ser muito complicado para a Argentina.
9: Mas muitas vezes diz-se, Messi resolve.
8: Aí é a grande diferença com a Argentina e todos os restos dos times. A Espanha não tem, tem Lamin, mas não tem Messi. Para mim, melhor de todos os tempos. Então é verdade que Messi, acho que não vai deixar a Argentina cair. Mas são 90 minutos e um dia ruim tem todo mundo.
9: Júlio, quem já está nos 8avos são 2 outras seleções que lhe dizem muito, que é a França e o Brasil. França frente ao Paraguai. Como é que podemos ver esse jogo? Paraguai também que surpreendeu a Alemanha.
8: Paraguai, eu não tinha gostado do primeiro jogo, quando começou o Mundial, mas acho que contra a Alemanha fez um jogo muito bom. E a França, eu sou torcedor da França, então eu acho que vai ser muito complicado não passar de ronda, mas bom, é a mesma coisa. Se for com confiança de mais, acho que pode rolar uma surpresa.
9: De todas as equipas que se viu, esta França parece a mais imparável. E uma frente de ataque que parece fazer medo a qualquer defesa. Dembélé, Mbappé, Barcola, Doué, Olise.
8: Tu tem uma bola de ouro, tem o Dembélé. Eu acho que o Mbappé é diferencial, melhor goleador, mas eu acho que realmente o que faz o time, o que faz o jogo, o que dá pra França coisa diferente que não tinha antes é o Olise. Ele realmente faz jogar o time. Não faz gols ainda, porque já seria, senão, um jogador demais, mas todos os jogos deixa o Mbappé, o Dembélé, do El Barcolá na frente do gol 3-4 vezes. Então é um jogador, pra mim, tá sendo o melhor da Copa do Mundo.
9: Em França já se fala da terceira estrela. Já se pode pensar nisso?
8: Pode pensar, mas acho que é um erro. Acho que ainda tem muito jogo, ainda tem Paraguai, depois pode ter Portugal, pode ter Espanha, Espanha, e acho que é melhor pensar no Paraguai e não estar pensando já que vai jogar uma final de Copa do Mundo e vai ganhar, senão vai acabar mal.
9: Quem tem 5 estrelas, mas 5 estrelas há 24 anos, é o Brasil. Um Mundial que começou de uma maneira complicada, frente a Marrocos, mas desde então são apenas vitórias e vão ter pela frente a Noruega de Erling Haaland. Como é que podemos ver esse jogo? Talvez o maior teste ou não para o Brasil?
8: Eu acho que sim. Eu acho que o Brasil, com o Vini, com o Rayan, com o Endrick, tem um time muito bom. É uma pena o Neymar não estar jogando tanto, que é o jogador que acho que todo mundo quer ver. Mas a Noruega é um teste muito difícil. Não só tem o Haaland, mas tem o Odegaard, tem o Berg, tem o Sørloth do Atlético, que foi artilheiro na Liga faz um par de anos. E acho que tem um time muito completo. E acho que vai ser um jogo bom e um jogo muito difícil para o Brasil.
9: Até agora, como é que vês justamente este Mundial? No México, Canadá e Estados Unidos. México, sabemos que é um país de futebol. Canadá e Estados Unidos menos. Júlio jogou nos Estados Unidos. Esteve lá nos Estados Unidos, em Nova York. Está a surpreender o sucesso deste Mundial ou não? Para um país em que o futebol não é desporto rei.
8: Eu acho que é muito bom para os Estados Unidos, porque eu faz 6 anos que eu fui embora de lá, mas é verdade que historicamente não é um país de futebol. Mas estou vendo muito, muito nas redes, muitos gente na internet, amigos e tudo, que estão bem postos na Copa do Mundo. Acho que eles estão surpreendidos da magnitude que tem uma Copa do Mundo, comparado com o Super Bowl ou com uma final de NBA, que é realmente, futebol é um esporte número um. Então, acho que eles, eu vejo os comentários, a gente lá nos Estados Unidos não entende a unidade que essa Copa do Mundo faz. A quantidade de gente, de fãs, de tudo, a massa que move o futebol, acho que os Estados Unidos não sabia disso e não esperava tanta festa e tanta atração, por assim dizer.
9: Igualmente, ao microfone da RFI, Raí Pinto, defesa portuguesa, abordou o percurso de Portugal e de Cabo Verde e admitiu estar algo surpreendido pelo sucesso do Mundial nos Estados Unidos, país onde o futebol não é o desporto rei.
15: O balanço que eu faço de Portugal é um balanço nem muito bom, nem muito mau, na minha opinião. Acabamos por ainda estar na elite das equipas que ainda não perdeu. Contudo, acho que Portugal teria mais capacidade para passar em primeiro lugar no grupo, ter ganho os 3 jogos. Assim não o foi, mas acho e acredito que Portugal tem tudo para fazer um bom campeonato do mundo.
9: Cabo Verde defronta a Argentina. Pode continuar a surpreender?
15: Penso que pode surpreender. Acho que, estando no campeonato do mundo, qualquer equipa pode surpreender. Por isso, eu gostava muito que Cabo Verde passasse, não vou mentir. Sei bem que vai ser muito difícil para Cabo Verde fazer, mas sim, pode surpreender, nunca sabe. Acho que isso é que é um bocadinho a magia do campeonato do mundo, é ter um bocadinho estas surpresas, como já aconteceu aqui com o Paraguai e a Alemanha, e entre outros. Por isso, sempre pode acontecer, e deixo da maior sorte para Cabo Verde.
9: O Brasil vai defrontar a Noruega de Haaland, um grande jogo, um favoritismo partilhado?
15: Sim, um excelente jogo. Brasil-Noruega, sem dúvida vai ser aqui um excelente jogo. Noruega está num momento muito forte. Acredito que também pode surpreender o Brasil nisso, mas sei que também o Brasil tem uma seleção, pronto, é a seleção com mais campeonatos do mundo, tem sempre esse prestígio. Acho que são duas seleções que estão num nível bom, por isso acredito que vai ser um excelente jogo, tenho a certeza. E claro, com a máquina da Noruega lá na frente, o Haaland, claramente que pode ter as suas vantagens, mas também olhando para o elenco do Brasil, sabendo bem que tem jogadores de alto nível que também podem fazer grande diferença. E não só destacar o Alan, mas destacar quase a equipa toda da Noruega. Odegaard também é um excelente jogador. Acredito que a Noruega possa ter algo aqui também a dizer.
9: Jogou nos Estados Unidos. Como é visto o futebol lá? E parece haver uma euforia à volta do Mundial. Isso espanta?
15: O futebol visto nos Estados Unidos é visto com bons olhos, principalmente agora com a chegada do Campeonato do Mundo e o ano passado também com o Campeonato do Mundo de Clubes. Claramente cresceu bastante e é sempre visto com grandes olhos, na verdade, e dá para ver pelas infraestruturas todas que eles têm montadas. Para nível desportivo, claramente é um investimento deles. Costuma-se dizer que os Estados Unidos gostam de fazer coisas em grande e é verdade. Eles olham para isto como um grande evento e o futebol lá está cada vez a crescer mais. E sim, tem havido aqui uma euforia um bocadinho grande em volta do Mundial. Não me espanta nada, sinceramente. É um povo que gosta e são muito patriotas e gostam de apoiar a sua seleção, por isso não me espanta nada, sinceramente.
9: O Mundial decorre até dia 19 de julho nos Estados Unidos, no México e no Canadá.

Por aqui termina esta emissão. Continue connosco em rfi.fr/pt e nas redes sociais. Obrigada pela sua companhia e até amanhã. Por aqui termina esta emissão. Continue connosco em rfi.fr/pt e nas redes sociais. Obrigada pela sua companhia e até amanhã.

0: 16avos de final do Mundial de Futebol Masculino que decorre nos Estados Unidos, no Canadá e no México. Cabo Verde vai defrontar a Argentina nesta sexta-feira. Em entrevista exclusiva à RFI, Julio Lanzade, médio franco-argentino, nascido no Brasil, admitiu que a Argentina é favorita, mas lembrou a derrota da Alemanha diante do Paraguai.
1: Após a seleção nacional de futebol passar em segundo lugar no Grupo H, em que enfrentou duas seleções campeãs mundiais, os cabo-verdianos acreditam numa boa...
0: Estávamos agora a ouvir, sim, a correspondência de Orfeu de Aldair Santos, a partir de Cabo Verde, onde nos faz o relato de como é que a população se prepara para o embate desta noite.
1: Após a seleção nacional de futebol passar em segundo lugar no Grupo H, em que enfrentou duas seleções campeãs mundiais, os cabo-verdianos acreditam numa boa prestação dos Tubarões Azuis frente à atual campeã mundial Argentina e pensam na vitória de Cabo Verde.
2: A minha expectativa em relação ao jogo hoje com a Argentina, independentemente de ser a atual campeã do mundo, de ter o Messi, de ter as estrelas que tem, mas eu estou confiante naquilo que os nossos jogadores serão capazes de fazer. Tenho confiança no nosso treinador e sei que estará preparado uma boa equipa para o jogo de hoje. Portanto, a minha expectativa é a continuidade da seleção de Cabo Verde no Mundial de Futebol e continuarmos a fazer história.
3: Cabo Verde já provou que tem capacidade para enfrentar qualquer adversário. Mas nós sabemos também que o jogo tem sempre uma incógnita, tem sempre surpresa. A minha expectativa é que os jogadores façam o melhor que conseguem fazer e eu digo honestamente, mesmo que seja uma derrota, nós já ganhamos de todas as maneiras e estamos todos um povo gratos ao trabalho que os nossos atletas têm estado a fazer. Portanto, entramos já como vencedores. Agora vamos ver o que é que sai. Espero que Cabo Verde ganhe.
4: Estamos a crer que vai ser um grande show e que vença Cabo Verde. Não será fácil, mas penso que se conseguimos aguentar pelo menos 20, 30 minutos, irá nos dar mais confiança. Eu tenho essa esperança que Cabo Verde consiga vencer a poderosa Argentina.
1: Tem algum prognóstico?
4: 1-0 no 80 minutos.
5: Eu acho que Cabo Verde, onde que já chegou até agora, acredito, pode ganhar.
1: Vai ganhar por quanto?
5: 1-0 ou 2-0.
1: Os cabo-verdianos esperam que a seleção nacional de futebol continue a fazer história no Mundial, vencendo a Argentina. De Cabo Verde para a RFI, Odair Santos.
0: E como eu estava a dizer antes da correspondência de Odair Santos, Julio Lanzade é um médio franco-argentino nascido no Brasil, falou sobre o facto de achar que a Argentina é a favorita, mas lembrou a derrota da Alemanha diante do Paraguai.
6: Eu acho que é muito complicado para Cabo Verde, porque, bom, a Argentina é campeão do mundo, mais que isso tem o Messi, mas Cabo Verde já provou que contra a Espanha deu guerra e pode dar uma surpresa, pode ir para a prórroga, para pênaltis, e é o bonito dessa Copa que tudo é possível. Então acho que tem que ir com tudo e pode acontecer qualquer coisa nesse jogo.
7: Qual é o erro que não tem que fazer a Argentina? Subestimar, por exemplo, esta equipa?
6: Eu acho que é a coisa mais grande. Igual que a Alemanha, os times que estão eliminados no futebol, se vai com confiança demais, pode levar alguma surpresa. E se a bola não entrar, se o goleiro do Cabo Verde volta a fazer uma atuação como a da Espanha, pode ser muito complicado para a Argentina.
7: Mas muitas vezes diz-se, Messi resolve.
6: Aí é a grande diferença com a Argentina e todos os restos dos times. A Espanha não tem, tem Lamin, mas não tem Messi. Para mim, melhor de todos os tempos. Então é verdade que Messi acho que não vai deixar a Argentina cair. Mas são 90 minutos e um dia ruim tem todo mundo.
0: Ouvimos Julio Lanzade, médio de 24 anos, que atua no Racing Club Villalbés, em Espanha, entrevistado por Marco Martins. Dos relevados para a cozinha, o futebol também marcou o percurso do cabo-verdiano Cláudio Semedo Borges, que hoje é o chefe que lidera a cozinha do Hotel Príncipe de Gales, em Paris. Em entrevista à RFI, ele mostra-se otimista quanto ao apuramento dos Tubarões Azuis para os oitavos de final.
8: Claro que acompanho o Mundial, principalmente este ano, porque este ano é especial para nós, para toda a população cabo-verdiana. Este ano é, o Mundial é para nós. Só o facto de a gente participar já é uma grande vitória. Passar a fase de grupos, agora é só bónus.
9: Sofre muito a ver os jogos?
8: Ah, se sofre. Eu adoro Cabo Verde, mas o que é que eles me fazem sofrer? Sinceramente.
9: E o que é que espera deste embate de Cabo Verde frente à Argentina?
8: Olha, eu vou ser optimista, porque eu prefiro sempre ver o bom lado das coisas. E como eu vou dizer, como ficou a Espanha, eu com a Espanha disse que o Cabo Verde ia ganhar. Bom, a gente levou um empate, já foi bom, mas eu acho que o Cabo Verde, se for lá acreditar e tiver fé, pode fazer.

0: ter um muito bom resultado contra a Argentina. Eu estou a torcer os dedos, Eu acho que a gente vai passar dessa.
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2: E na Guiné-Bissau, os dois principais blocos da oposição enviaram uma carta aberta à CDAO a acusarem a organização de legitimar o regime de transição militar depois da tomada do poder em dezembro de 2025. No documento denunciam a exclusão da oposição das missões da organização e contestam o apoio ao processo de revisão constitucional. Um dos signatários é António Samba Baldé, que falou com a RFI.
3: A comunidade internacional é a União Europeia, Nações Unidas, União Africana e mais outras organizações, CPLP. E nós pensamos que nessas organizações existem pessoas sérias, pessoas que sabem o que passa na Guiné-Bissau, aliás, toda a gente sabe. E a própria CDAO sabe, e é por isso que nós queremos que a CDAO, a partir de agora, compreenda de que nós não concordamos com aquilo que está a acontecer. Não concordamos que uma missão da CDAO venha à Bissau na situação em que o país está e que não pode contactar nem a sociedade civil, nem a oposição, muito menos na solução das pessoas que estão encarceradas ilegalmente. Pessoas que são presas ilegalmente, outras sequestradas e outras presas. Grande parte é perseguida. Há pessoas que querem viajar, não conseguem viajar. Quando vão até o aeroporto, são retirados os passaportes e são mandados para casa.
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2: E depois de meses de espera devido à guerra, o Irão está a preparar-se para uma semana de homenagens fúnebres a partir deste sábado ao seu guia supremo, o Ayatollah Ali Khamenei, morto em bombardeamentos contra a sua residência a 28 de fevereiro, no início da ofensiva Estados Unidos e Israel. O caixão com o corpo do líder religioso já chegou à capital, que está transformada numa fortaleza com um forte dispositivo militar. Liliana Henriques.
4: 4 meses após a sua morte num ataque israelo-americano, o líder supremo do Irão, Ali Khamenei, vai ter uma homenagem nacional de uma semana a partir da manhã. A série de cerimónias, que pretende ser uma demonstração de força, deveria, segundo as autoridades, contar com a presença de 15 a 20 milhões de pessoas vindas de todo o país. O corpo do chefe religioso, envolto numa bandeira com as cores do Irão, vai estar exposto dia e noite até segunda-feira no recinto da Grande Mussala, um vasto complexo em Teherão. Ao lado dele estarão igualmente os corpos dos familiares que morreram com ele, uma das suas filhas, um genro, uma nora e uma neta. Entre os dignatários que confirmaram a sua presença no funeral, são esperados líderes e responsáveis de cerca de 30 países, principalmente vizinhos, entre eles o ex-presidente russo Dmitry Medvedev, o primeiro-ministro paquistanês Sharif. A China estará representada por um alto funcionário do Parlamento, Ai Wei. Nenhum dirigente europeu foi convidado, o Irão denunciando o apoio dos ocidentais a Israel e aos Estados Unidos durante as guerras de junho de 2025 e este ano. A presença do filho de Ali Khamenei, Mojtaba, que lhe sucedeu no início de março como líder supremo, não foi confirmada. Ferido durante os ataques que provocaram a morte do pai, o dirigente só se expressa através de comunicados que lhe são atribuídos e nunca apareceu em público. A caso do calendário, o início do funeral vai coincidir com a celebração amanhã, dia 4 de julho, dos 250 anos da independência dos Estados Unidos.
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2: Segunda parte da nossa emissão, começamos com a reportagem de Neide Ribeiro, que foi conhecer o chefe Cláudio Semedo Borges, que é o maestro na cozinha do Hotel Príncipe de Gales, em Paris.
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5: Você estava em casa, estava
0: Bom, venham comigo, entrem também na minha cozinha.
2: Estamos no Hotel Príncipe de Gales, em Paris, onde a cozinha é liderada pelo chefe executivo Cláudio Semedo Borges. Nascido na cidade da Praia, em Cabo Verde, construiu um percurso que o levou das ilhas ao topo da alta gastronomia francesa. Hoje vamos conhecer melhor o homem, o chefe e as histórias por detrás da sua cozinha.
0: Cozinha, eu a defino como uma cozinha refinada, uma cozinha que tem gosto, muitos sabores, porque sabem que em Cabo Verde a gente está habituada a comer coisas que têm sabores. Não são pratos gastronómicos, mas são pratos que têm muitos sabores.
6: Falou de Cabo Verde, que ingredientes é que há de Cabo Verde nos pratos que prepara?
0: É assim, os meus pratos no dia a dia não têm assim tantos elementos cabo-verdianos, porque assim, no meu trabalho a gente define como um restaurante 100% francês. Então, de vez em quando assim, eu deixo passar algumas coisas, como a manga verde. Fiz há pouco tempo o torresmo. Torresmo é aquela pele do porco que a gente frita, que fica bem crocante. Então, de vez em quando assim, eu deixo algumas coisas passar. Mas sem, porém, influenciar muito a cozinha cabo-verdiana, porque a gente está num restaurante francês.
6: Os clientes apercebem-se, gostam?
0: Ah, sim, os clientes ficam sempre surpresos, porque são sabores que não estão habituados a comer. Então, é uma descoberta. Sempre eles ficam ansioso para saber o que é, qual é o ingrediente que tem. A pergunta que vem sempre é, tinha uma coisa diferente, mas o que era? A gente não consegue encontrar. No fim dos serviços, sempre passo em sala para ver como é que foi a refeição, se corre tudo bem. Então eles acabam sempre por fazer essa pergunta e dizerem qual era o elemento que eles não conseguem encontrar. Então quando eu digo isso, ah, é por isso que a gente não encontrou. Fica sempre muita curiosidade na degustação.
6: Que memórias é que guarda da infância em Cabo Verde?
0: Eu saí de Cabo Verde cedo. O que refere à cozinha em Cabo Verde são os pratos típicos, como a cachupa, a feijoada, cuscuz, doce de coco, que eu adoro, adoro, adoro, sou fã e adoro frutas. Agora, o que refere ao país é a liberdade. Quem é Cabo Verde, o facto de ser pequeno, então a gente sai de cedo, quando não tem escola, né? Volta a casa só à noite, come em casa do vizinho e entra a casa só tarde, porque toda a gente se conhece. E então essa liberdade faz falta aqui na Europa, porque na Europa tudo é mais controlado, é maior. Às vezes, quando encontra essa liberdade, fica uma nostalgia interessante.
6: E essa liberdade também é, atrás para os seus pratos, é uma viagem, uma experiência também, a gastronomia?
0: É sim, é uma experiência, porque quando eu faço os meus pratos, eu nunca ponho uma etapa final. Eu sempre digo que eu posso fazer mais. Então acho que vem da minha infância, onde era livre, tinha limites. Mas o facto de ser livre, de conviver com amigos, de estar aberto ao mundo, então quando eu faço os meus pratos, estou aberto a fazer coisas que são às vezes inesperadas.
6: O Cláudio nasce em Cabo Verde, mais tarde muda-se para Portugal. Nessa altura o futebol ocupava um lugar muito importante na sua vida. Nunca se separava das chuteiras e sonhava ser um jogador profissional. Acreditava que o seu futuro se ia jogar nas quatro linhas?
0: Sinceramente, sim. Desde que saí de Cabo Verde, que cheguei em Portugal, a minha vida foi só jogar bola. Eu tenho uma paixão enorme pelo futebol. Joguei muita bola em Portugal. Fui selecionado para a seleção de Portugal quando estava lá. Então vivi disso. Toda a minha vida em Portugal foi, tinha que estar para a escola, porque a gente nunca se sabe o que é que dá. Mas a esperança era mesmo ser um jogador de futebol.
6: Aos 19 anos chega a França e numa entrevista disse: o que começou por necessidade acabou por se transformar numa vocação. Como é que nasce a sua paixão pela cozinha?
0: A minha paixão pela cozinha acho que nasceu aos poucos. Eu sempre cozinhei em casa, por necessidade, porque minha mãe, mãe solteira, com quatro homens dentro de casa, a gente tinha que ajudar, porque ela era uma batalhadora, trabalhava muito. Então nós tínhamos que ajudar em casa, que seja limpar a casa, que seja fazer a janta, o almoço, cuidar dos irmãozinhos. Então acho que daí que vem a vocação de começar a apreciar o que a gente cozinha, porque não tem nada mais satisfatório do que uma pessoa fazer jantar quando a mãe chega cansada e ela dizer: filho, está muito bom. Mesmo hoje quando eu cozinho e que vou ver os meus clientes e que eles dizem que estava ótimo, a emoção é tanta que é difícil de descrever no momento. É aí que nasce essa vontade de cozinhar, porque antes era necessidade para ajudar a minha mãe, mas com o tempo começou a virar uma admiração, a virar uma paixão. E hoje eu fiz disso o meu trabalho.
6: A imprensa cabo-verdiana descreve o seu percurso como talhado na elite. O que é que nos pode falar do seu percurso?
0: Eu comecei numa escola pública. Porque aqui em França tem muitas escolas que são bem classificadas, mas que são muito caras. Então eu não tenho condições, nem a minha mãe, de me pagar essas escolas. Então eu comecei numa escola pública, lá no fundo, onde ninguém conhecia. A intenção era ter o diploma. Quando eu tive o meu diploma, com sucesso, graças a Deus, comecei a trabalhar no Palais de l'Opéra Garnier. Então ali é muito conhecido e foi ali que eu comecei a cozinhar. Era assim, não era gastronomia ali. Com o passar do tempo, eu comecei a gostar da alta gastronomia. Porquê? Porque quando eu fazia alguma coisa, eu sentia que faltava alguma coisa. Faltava aquela sensibilidade, faltava aquele toque final. Então foi aí que eu comecei a interessar para a gastronomia, para trabalhar em casas que tinham 3 estrelas, 2 estrelas, onde tinha o guia Michelin. Então foi aí que eu comecei a interessar. Trabalhei com o Eric Frechon, chefe de 3 estrelas.
6: Como é que foi essa experiência?
0: A experiência foi fantástica, porque eu saí de 1 estrela e entrei para 3 estrelas. Numa estrela eu pensei que já estava já no top, porque a gente fazia coisas extraordinárias. Quando cheguei em 3 estrelas e que comecei a descobrir coisas fantásticas, porque é excelência. Tudo tem o seu detalhe. Nada é ignorado. Então, foi 6 anos passados com o Eurico Freixão, onde aprendi muita coisa. Posso dizer que foi ali que eu adquiri as bases da cozinha, mais a cozinha refinada. Depois fui para a Península, depois fui para o Ritz. Só hotéis, Palace, 5 estrelas, um dos melhores do Paris. E então, é por isso que dizem que estou na elite, porque hoje sou chefe no Príncipe de Galo, um dos hotéis mais bonitos de Paris. Mas isso tudo veio graças a uma ambição de sempre querer mais, sempre posso fazer mais. O que é que eu consigo fazer ou de lá disso?
6: Muitas vezes o ambiente da cozinha é descrito como muito estressante. Como é que se lida com esse stress quando há tempos a cumprir?
0: O trabalho de cozinheiro é muito estressante. A gente tem um tempo para tirar um prato, o prato tem que sair perfeito, mas eu sou uma pessoa que não estressa generalmente.
6: Porque... É morabeza.
0: Posso dizer que é morabeza. Porquê? Eu acho que a melhor forma de aprender é com o sorriso e passar uma boa química para a equipa, para a gente fazer as coisas no tempo.
6: Em 2025, decide participar no programa Top Chef. O que é que o levou a aceitar este desafio?
0: Foi um desafio imenso. Porquê? Eu gosto de cozinha, de concurso, porque acho que isso é devido ao futebol também, né? Porque sempre participei em torneios, sempre gostei dessa diversidade. E então o facto de poder participar num concurso onde a gente está ali a combater contra os outros cozinheiros, acho que para mim tinha toda a lógica. E o facto de participar ali era mesmo para saber até onde eu posso ir, até onde são as minhas capacidades, a dar a volta por cima, criatividades. Então quando apareceu essa oportunidade, eu não deixei escapar. E graças a esse concurso, abriu imensas portas. E hoje estou a fazer coisas que nunca imaginei fazer antes.
6: Hoje lidera uma das cozinhas mais prestigiadas de Paris. O que é que ainda lhe falta concretizar?
0: O que é que me falta concretizar? É difícil dizer isso. Porquê? Porque eu vim de Cabo Verde. O meu sonho antes era viajar. Viajei. Depois era ter um trabalho onde fosse reconhecido. Hoje estou num trabalho onde sou reconhecido. É assim, os meus sonhos vão vindo dias a cada dia. Todos os dias eu agradeço imenso por tudo que eu já consegui conquistar. Posso dizer que o meu sonho hoje é continuar a dar vontade a pessoas de conhecerem Cabo Verde, de se interessarem pela cozinha. O meu sonho hoje é mais transmitir do que sonhar para mim mesmo. Porque hoje eu quero dar vontade às pessoas de virem comer aqui, de serem cozinheiros, de cozinhar com o sorriso. Acho que hoje é... Penso mais nos outros.
6: Cláudio, agora para terminar, lançava-lhe o desafio para nos preparar um prato, talvez com alguns sabores de Cabo Verde e também para estes dias mais quentes que vivemos na capital francesa. O que é que nos vai preparar?
0: Fazer uma receita, que é assim, uma receita que fala um pouco assim do meu trajeto. Como todos sabem, vim de Cabo Verde, que a gente quando ia para a escola, então ao entrar da escola tem sempre pés de mangue perto da estrada. E então o que é curioso é que sempre quando a gente passa, quando é tempo de mangue e que começa a crescer as primeiras mangas, a gente sempre apanhava as mangas, mas estavam sempre verdes, porque eram novinhos ainda, não era o tempo. Mas como a gente saía da escola, eram as primeiras mangas, a gente comia sempre aquela manga verde, que é um pouco ácido. E então sempre tive esse sabor de infância na minha boca. Fazer um prato que é um condimento que eu faço à base de mangue verde com basilico. E depois aqui tenho caranguejo, limão. Aqui tenho aqui uma fina tosta, que é para dar o crocante. E aqui tenho um condimento que é mangue, laranja e cebola. Isto aqui vai trazer uma parte assim um pouco doce, vai dar o equilíbrio no prato. É um prato que se faz muito rapidamente. As ervas todas também têm um seu significado. Isto aqui é uma erva que cresce basilico. Isto aqui é uma flor de pensée que tem um gosto um pouco ácido. E voilà, mas vou amener le couvert. C'est très bon. C'est pour vous.
2: E para si também agora o desporto de Marco Martins. Desporto.
7: Já só faltam 3 encontros para o fim dos 16avos de final do Mundial de Futebol que decorre nos Estados Unidos, no Canadá e no México. Nesses 3 jogos, um conta com um país lusófono. Cabo Verde vai defrontar a Argentina nesta sexta-feira. Pela primeira vez na história do Mundial, 3 países lusófonos conseguiram alcançar a fase de eliminação direta, Brasil, Cabo Verde e Portugal. Nessa fase dos 16avos de final, Cabo Verde vai medir forças com a Argentina, atual campeã do mundo. Recordo-se que na terceira e derradeira jornada do grupo H, Cabo Verde empatou sem golos diante da Arábia Saudita em Houston, nos Estados Unidos. Terceiro jogo e terceiro empate para os Tubarões Azuis, isto após os empates sem golos com a Espanha e a duas bolas frente ao Uruguai. Com este resultado, Cabo Verde terminou no segundo lugar com 3 pontos, a 4 da Espanha, que ficou na liderança do agrupamento. Os uruguaios terminaram no terceiro lugar com 2 pontos e foram eliminados, bem como os sauditas, que ficaram na quarta posição também com 2 pontos. Nos 16avos de final, Cabo Verde vai defrontar a Argentina da estrela mundial Lionel Messi, atual melhor marcador da prova com 6 tentos. Feito histórico para os Tubarões Azuis, que na sua primeira participação no Mundial, apuraram-se para os 16avos de final sem derrotas. Em entrevista exclusiva à RFI, Júlio Lançade, médio franco-argentino, nascido no Brasil, admitiu que a Argentina é favorita, mas lembrou a derrota da Alemanha diante do Paraguai. O futebolista de 24 anos também abordou os oitavos dos seus dois outros países, a França frente ao Paraguai e o Brasil diante da Noruega.
8: Eu acho que é muito complicado para Cabo Verde, porque, bom, a Argentina é campeão do mundo, mais que isso tem o Messi, mas Cabo Verde já provou que contra a Espanha deu guerra e pode dar uma surpresa, pode ir para a prórroga, para pênaltis, e é o bonito dessa Copa que tudo é possível. Então acho que tem que ir com tudo e pode acontecer qualquer coisa nesse jogo.
7: Qual é o erro que não tem que fazer a Argentina? Subestimar, por exemplo, esta equipa?
8: Eu acho que é a coisa mais grande. Igual que a Alemanha, os times que estão eliminados no futebol, se vai com confiança demais, pode levar alguma surpresa. E se a bola não entrar, se o goleiro do Cabo Verde volta a fazer uma atuação como a da Espanha, pode ser muito complicado para a Argentina.
7: Mas muitas vezes diz-se, Messi resolve.
8: Aí é a grande diferença com a Argentina e todos os restos dos times. A Espanha não tem, tem Lamine, mas não tem Messi. Para mim, melhor de todos os tempos. Então é verdade que Messi, acho que não vai deixar a Argentina cair, mas são 90 minutos e um dia ruim tem todo mundo.
7: Júlio, quem já está nos oitavos são duas outras seleções que lhe dizem muito, que é a França e o Brasil. França frente ao Paraguai. Como é que podemos ver esse jogo? Paraguai também que surpreendeu a Alemanha.
8: Paraguai eu não tinha gostado do primeiro jogo, quando começou o Mundial, mas acho que contra a Alemanha fez um jogo muito bom. E a França, eu sou torcedor da França, então eu acho que vai ser muito complicado não passar de ronda, mas bom, é a mesma coisa. Se for com confiança demais, acho que pode rolar uma surpresa.
7: De todas as equipas que se viu, esta França parece a mais imparável. E uma frente de ataque que parece fazer medo a qualquer defesa. Dembélé, Mbappé, Barcola, Doué, Olise.
8: Tu tem uma bola de ouro, tem o Dembélé. Eu acho que o Mbappé é diferencial, melhor goleador, mas eu acho que realmente o que faz o time, o que faz o jogo, o que dá pra França coisa diferente que não tinha antes é o Olise. Ele realmente faz jogar o time. Não faz gols ainda, porque já seria, senão, um jogador demais, mas todos os jogos deixa o Mbappé, o Dembélé, Doué, o Barcola na frente do gol 3-4 vezes. Então é um jogador, pra mim, tá sendo o melhor da Copa do Mundo.
7: Em França já se fala da terceira estrela. Já se pode pensar nisso?
8: Pode pensar, mas acho que é um erro. Acho que ainda tem muito jogo, ainda tem Paraguai, depois pode ter Portugal, pode ter Espanha, e acho que é melhor pensar no Paraguai e não tá pensando já que vai jogar uma final de Copa do Mundo e vai ganhar, senão vai acabar mal.
7: Quem tem 5 estrelas, mas 5 estrelas há 24 anos é o Brasil. Um Mundial que começou de uma maneira complicada frente a Marrocos, mas desde então são apenas vitórias e vão ter pela frente a Noruega de Erling Haaland. Como é que podemos ver esse jogo? Talvez o maior teste ou não para o Brasil?
8: Eu acho que sim. Eu acho que o Brasil, com o Vini, com o Rayan, com o Endrick, tem um time muito bom. É uma pena o Neymar não estar jogando tanto, que é o jogador que acho que todo mundo quer ver. Mas a Noruega é um teste muito difícil. Não só tem o Haaland, mas tem o Odegaard, tem o Berg, tem o Sørloth do Atlético, que foi artilheiro na Liga faz um par de anos. E acho que tem um time muito completo. E acho que vai ser um jogo bom e um jogo muito difícil para o Brasil.
7: Até agora, como é que vês justamente este Mundial? No México, Canadá, Estados Unidos. México sabemos que é um país de futebol. Canadá e Estados Unidos menos. Júlio jogou nos Estados Unidos, esteve lá nos Estados Unidos, em Nova York. Está a surpreender o sucesso deste Mundial ou não? Para um país em que o futebol não é desporto rei.
8: Eu acho que é muito bom para os Estados Unidos, porque eu faz 6 anos que eu fui embora de lá, mas é verdade que historicamente não é um país de futebol, mas estou vendo muito, muito nas redes, muitos gente, internet, amigos e tudo, que estão bem postos na Copa do Mundo. Acho que eles estão surpreendidos da magnitude que tem uma Copa do Mundo, comparado com o Super Bowl ou com uma final de NBA, que é realmente, futebol é um esporte número um. Então, acho que eles, eu vejo os comentários, a gente lá nos Estados Unidos não entende a unidade que essa Copa do Mundo faz. A quantidade de gente, de fãs, de tudo, a massa que move o futebol, acho que os Estados Unidos não sabia disso e não esperava tanta festa e tanta atração, por assim dizer.
7: Igualmente ao microfone da RFI, Raí Pinto, defesa portuguesa, abordou o percurso de Portugal e de Cabo Verde e admitiu estar algo surpreendido pelo sucesso do Mundial nos Estados Unidos, país onde o futebol não é o desporto rei.
9: O balanço que eu faço de Portugal é um balanço nem muito bom, nem muito mau, na minha opinião. Acabamos por ainda estar na elite das equipas que ainda não perdeu. Contudo, acho que Portugal teria mais capacidade para passar em primeiro lugar no grupo, ter ganho os 3 jogos. Assim não o foi, mas acho e acredito que Portugal tem tudo para fazer um bom campeonato do mundo.
7: Cabo Verde defronta a Argentina, pode continuar a surpreender?
9: Penso que pode surpreender, acho que estando no campeonato do mundo qualquer equipa pode surpreender. Por isso, eu gostava muito que Cabo Verde passasse, não vou mentir. Sei bem que vai ser muito difícil para Cabo Verde fazer, mas sim, pode surpreender, nunca sabe. Acho que isso é que é um bocadinho a magia do campeonato do mundo, é ter um bocadinho estas surpresas, como já aconteceu aqui com o Paraguai e a Alemanha, e entre outros. Por isso, sempre pode acontecer e deixo da maior sorte para Cabo Verde.
7: O Brasil vai defrontar a Noruega de Holland. Um grande jogo, um favoritismo partilhado?
9: Sim, um excelente jogo. Brasil-Noruega, sem dúvida vai ser aqui um excelente jogo. Noruega está num momento muito forte. Acredito que também pode surpreender o Brasil nisso, mas sei que também o Brasil tem uma seleção, pronto, é a seleção com mais campeonatos do mundo, tem sempre esse prestígio. Acho que são duas seleções que estão num nível bom, por isso acredito que vai ser um excelente jogo, tenho a certeza. E claro, com a máquina da Noruega lá na frente, o Alan, claramente que pode ter as suas vantagens, mas também olhando para o elenco do Brasil, sabendo bem que tem jogadores de alto nível que também podem fazer grande diferença. E não só destacar o Alan, mas destacar quase a equipa toda da Noruega. Odegaard também é um excelente jogador. Acredito que a Noruega possa ter algo aqui também a dizer.
7: Jogou nos Estados Unidos. Como é visto o futebol lá? E parece haver uma euforia à volta do Mundial. Isso espanta?
9: O futebol visto nos Estados Unidos é visto com bons olhos, principalmente agora com a chegada do Campeonato do Mundo e o ano passado também com o Campeonato do Mundo de Clubes. Claramente cresceu bastante e é sempre visto com grandes olhos, na verdade, e dá para ver pelas infraestruturas todas que eles têm montadas. Para nível desportivo, claramente é um investimento deles. Costuma-se dizer que os Estados Unidos gostam de fazer coisas em grande e é verdade. Eles olham para isto como um grande evento e o futebol lá está cada vez a crescer mais. E sim, tem havido aqui uma euforia um bocadinho grande em volta do Mundial. Não me espanta nada, sinceramente. É um povo que gosta e são muito patriotas e gostam de apoiar a sua seleção, por isso não me espanta nada, sinceramente.
7: O Mundial decorre até dia 19 de julho nos Estados Unidos, no México e no Canadá. Yeah.

0: 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São 18 horas em Paris, 15 horas na Cidade da Praia.
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0: Bem-vindas e bem-vindos ao nosso jornal desta sexta-feira, 3 de julho. Eis alguns dos títulos deste noticiário. Cabo Verde enfrenta esta noite a Argentina no Mundial de Futebol. Um embate histórico para os tubarões azuis e os cabo-verdianos estão ao rubro. Os partidos da oposição na Guiné-Bissau acusam a CDAO de legitimar o regime de transição militar e denunciam a exclusão da oposição. Uma posição que foi tornada pública numa carta aberta dirigida à CDAO. E o Irão inicia o maior funeral da história para se despedir do antigo líder supremo, Ali Khamenei, morto no primeiro dia da guerra dos Estados Unidos e Israel contra o Irão há 4 meses. No controlo técnico desta emissão está Lorraine Nemozay e o jornal começa agora. Já só faltam 3 encontros para o fim dos 16avos de final do Mundial de Futebol Masculino que decorre nos Estados Unidos, no Canadá e no México. Cabo Verde vai defrontar a Argentina nesta sexta-feira. Em entrevista exclusiva à RFI, Julio Lanzade, médio franco-argentino, nascido no Brasil, admitiu que a Argentina é favorita, mas lembrou a derrota da Alemanha diante do Paraguai.
2: Após a Seleção Nacional de Futebol passar em segundo lugar no Grupo H, em que enfrentou duas seleções campeãs mundiais, os cabo-verdianos acreditam numa boa...
0: Estávamos agora a ouvir, sim, a correspondência de Orfeu de Aldair Santos, a partir de Cabo Verde, onde nos faz o relato de como é que a população se prepara para o embate desta noite.
2: Após a Seleção Nacional de Futebol passar em segundo lugar no Grupo H, em que enfrentou duas seleções campeãs mundiais, os cabo-verdianos acreditam numa boa prestação dos Tubarões Azuis frente à atual campeã mundial Argentina e pensam na vitória de Cabo Verde.
3: A minha expectativa em relação ao jogo hoje com a Argentina, independentemente de ser a atual campeã do mundo, de ter o Messi, de ter as estrelas que tem, mas eu estou confiando naquilo que os nossos jogadores serão capazes de fazer. Tenho confiança no nosso treinador e sei que estará preparado uma boa equipa para o jogo de hoje. Portanto, a minha expectativa é a continuidade da seleção de Cabo Verde no Mundial de Futebol e continuarmos a fazer história.
4: Cabo Verde já provou que tem capacidade para enfrentar qualquer adversário. Mas nós sabemos também que o jogo tem sempre uma incógnita, tem sempre surpresa. A minha expectativa é que os jogadores façam o melhor que conseguem fazer e eu digo honestamente, mesmo que seja uma derrota, nós já ganhamos de todas as maneiras e estamos todos como povo gratos ao trabalho que os nossos atletas têm estado a fazer. Portanto, entramos já como vencedores. Agora vamos ver o que é que sai. Espero que Cabo Verde ganhe.
5: Estamos a crer que vai ser um grande show e que vença Cabo Verde. Não será fácil, mas penso que se conseguimos aguentar pelo menos 20, 30 minutos, irá nos dar mais confiança. Eu tenho essa esperança que Cabo Verde consiga vencer a poderosa Argentina.
2: Tem algum prognóstico?
5: 1-0 no 80 minutos.
6: Eu acho que Cabo Verde, onde que já chegou até agora, acredito, pode ganhar.
2: Vai ganhar por quanto?
6: 1-0 ou 2-0.
2: Os cabo-verdianos esperam que a Seleção Nacional de Futebol continue a fazer história no Mundial, vencendo a Argentina. De Cabo Verde para a RFI, Odair Santos.
0: E como eu estava a dizer antes da correspondência de Odair Santos, Julio Lanzade é um médio franco-argentino nascido no Brasil, falou sobre o facto de achar que a Argentina é a favorita, mas lembrou a derrota da Alemanha diante do Paraguai.
7: Eu acho que é muito complicado para Cabo Verde, porque, bom, a Argentina é campeão do mundo, mais que isso tem o Messi, mas Cabo Verde já provou que contra a Espanha deu guerra e pode dar uma surpresa, pode ir para a prórroga, para pênaltis, e é o bonito dessa Copa que tudo é possível. Então acho que tem que ir com tudo e pode acontecer qualquer coisa nesse jogo.
8: Qual é o erro que não tem que fazer a Argentina? Subestimar, por exemplo, esta equipa?
7: Eu acho que é a coisa mais grande. Igual que a Alemanha, os times que estão eliminados no futebol, se vai com confiança demais, pode levar alguma surpresa. E se a bola não entrar, se o goleiro do Cabo Verde volta a fazer uma atuação como a da Espanha, pode ser muito complicado para a Argentina.
8: Mas muitas vezes diz-se, Messi resolve.
7: Aí é a grande diferença com a Argentina e todos os restos dos times. A Espanha não tem Lamin, mas não tem Messi. Para mim, melhor de todos os tempos. Então é verdade que Messi acho que não vai deixar a Argentina cair. Mas são 90 minutos e um dia ruim tem todo mundo.
0: Ouvimos Julio Lançada, em médio de 24 anos, que atua no Racing Club Villalbés, em Espanha, entrevistado por Marco Martins. Dos relevados para a cozinha, o futebol também marcou o percurso do cabo-verdiano Cláudio Semedo Borges, que hoje é o chefe que lidera a cozinha do Hotel Príncipe de Gales, em Paris. Em entrevista à RFL, mostra-se otimista quanto ao apuramento dos Tubarões Azuis para os oitavos de final.
9: Claro que acompanho o Mundial, principalmente este ano, porque este ano é especial para nós, para toda a população cabo-verdiana. Este ano é, o Mundial é para nós. Só o facto de a gente participar já é uma grande vitória. Passar a fase de grupos, agora é só bónus.
10: Sofre muito a ver os jogos?
9: Ah, se sofre. Eu adoro Cabo Verde, mas o que é que eles me fazem sofrer? Sinceramente.
10: E o que é que espera deste embate de Cabo Verde frente à Argentina?
9: Olha, eu vou ser optimista, porque eu prefiro sempre ver o bom lado das coisas. E como eu vou dizer... Como ficou a Espanha, eu com a Espanha disse que o Cabo Verde ia ganhar. Bom, a gente levou um empate, já foi bom. Mas eu acho que o Cabo Verde, se for lá acreditar e tiver fé, pode fazer um muito bom resultado contra a Argentina. Eu estou a torcer os dedos, Eu acho que a gente vai passar dessa.
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0: E na Guiné-Bissau, os dois principais blocos da oposição enviaram uma carta aberta à CDAO a acusarem a organização de legitimar o regime de transição militar depois da tomada do poder em dezembro de 2025. No documento denunciam a exclusão da oposição das missões da organização e contestam o apoio ao processo de revisão constitucional. Um dos signatários é António Samba Baldé, que falou com a RFI.
11: A comunidade internacional é a União Europeia, Nações Unidas, União Africana e mais outras organizações, CPLP. E nós pensamos que nessas organizações existem pessoas sérias, pessoas que sabem o que passa na Guiné-Bissau, aliás, toda a gente sabe. E a própria CDAO sabe, e é por isso que nós queremos que a CDAO, a partir de agora, compreenda de que nós não concordamos com aquilo que está a acontecer. Não concordamos que uma missão da CDAO venha à Bissau na situação em que o país está e que não pode contactar nem a sociedade civil, nem a oposição, muito menos na solução das pessoas que estão encarceradas ilegalmente. Pessoas que são presas ilegalmente, outras sequestradas e outras presas. Grande parte é perseguida. Há pessoas que querem viajar, não conseguem viajar. Quando vão até o aeroporto, são retirados os passaportes e são mandados para casa.
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0: E depois de meses de espera devido à guerra, o Irão está a preparar-se para uma semana de homenagens fúnebres, a partir deste sábado, ao seu guia supremo, o Ayatollah Ali Khamenei, morto em bombardeamentos contra a sua residência a 28 de fevereiro, no início da ofensiva, Estados Unidos e Israel. O caixão com o corpo do líder religioso já chegou à capital, que está transformada numa fortaleza com um forte dispositivo militar. Liliana Henriques.
12: 4 meses após a sua morte num ataque israelo-americano, o líder supremo do Irão, Ali Khamenei, vai ter uma homenagem nacional de uma semana a partir da manhã. A série de cerimónias, que pretende ser uma demonstração de força, deveria, segundo as autoridades, contar com a presença de 15 a 20 milhões de pessoas vindas de todo o país. O corpo do chefe religioso, envolto numa bandeira com as cores do Irão, vai estar exposto dia e noite até segunda-feira no recinto da Grande Mussala, um vasto complexo em Teherão. Ao lado dele estarão igualmente os corpos dos familiares que morreram com ele, uma das suas filhas, um genro, uma nora e uma neta. Entre os dignatários que confirmaram a sua presença no funeral, são esperados líderes e responsáveis de cerca de 30 países, principalmente vizinhos, entre eles o ex-presidente russo Dmitry Medvedev, o primeiro-ministro paquistanês Sharif. A China estará representada por um alto funcionário do Parlamento, Ai Wei. Nenhum dirigente europeu foi convidado, o Irão denunciando o apoio dos ocidentais a Israel e aos Estados Unidos durante as guerras de junho de 2025 e este ano. A presença do filho de Ali Khamenei, Mojtaba, que lhe sucedeu no início de março como líder supremo, não foi confirmada. Ferido durante os ataques que provocaram a morte do pai, o dirigente só se expressa através de comunicados que lhe são atribuídos e nunca apareceu em público. Acaso do calendário, o início do funeral vai coincidir com a celebração amanhã, dia 4 de julho, dos 250 anos da independência dos Estados Unidos.
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0: segunda parte da nossa emissão, começamos com a reportagem de Neide Ribeiro, que foi conhecer o chefe Cláudio Semedo Borges, que é o maestro na cozinha do Hotel Príncipe de Gales, em Paris.
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13: Você estava em casa, estava a ver a televisão em Portugal.
9: Bom, venham comigo, eu também na minha cozinha.
0: Estamos no Hotel Príncipe de Gales, em Paris, onde a cozinha é liderada pelo chefe executivo Cláudio Semedo Borges. Nascido na cidade da Praia, em Cabo Verde, construiu um percurso que o levou das ilhas ao topo da alta gastronomia francesa. Hoje vamos conhecer melhor o homem, o chefe e as histórias por detrás da sua cozinha.
9: Cozinha, eu a defino como uma cozinha refinada, uma cozinha que tem gosto, muitos sabores, porque sabem que em Cabo Verde a gente está habituada a comer coisas que têm sabores. Não são pratos gastronómicos, mas são pratos que têm muitos sabores.
0: Falou de Cabo Verde, que ingredientes é que há de Cabo Verde nos pratos que prepara?
9: É assim, os meus pratos no dia a dia não têm assim tantos elementos cabo-verdianos, porque assim, no meu trabalho a gente define como um restaurante 100% francês. Então, de vez em quando assim, eu deixo passar algumas coisas, como a manga verde. Fiz há pouco tempo o torresmo. Torresmo é aquela pele do porco que a gente frita, que fica bem crocante. Então, de vez em quando assim, eu deixo algumas coisas passar. Mas sem, porém, influenciar muito a cozinha cabo-verdiana, porque a gente está num restaurante francês.
0: Os clientes apercebem-se, gostam?
9: Ah, sim, os clientes ficam sempre surpresos, porque são sabores que não estão habituados a comer. Então, é uma descoberta. Sempre eles ficam ansioso para saber o que é, qual é o ingrediente que tem. A pergunta que vem sempre é, tinha uma coisa diferente, mas o que era? A gente não consegue encontrar. No fim dos serviços, sempre passo em sala para ver como é que foi a refeição, se corre tudo bem. Então eles acabam sempre por fazer essa pergunta e dizerem qual era o elemento que eles não conseguem encontrar. Então quando eu digo isso, ah, é por isso que a gente não encontrou. Fica sempre muita curiosidade na degustação.
0: Que memórias é que guarda da infância em Cabo Verde?
9: Eu saí de Cabo Verde cedo. O que refere à cozinha em Cabo Verde são os pratos típicos, como a cachupa, a feijoada, cuscuz, doce de coco, que eu adoro, sou fã e adoro frutas. Agora, o que refere ao país é a liberdade. Quem é Cabo Verde, o facto de ser pequeno, então a gente sai de cedo, quando não tem escola, né? Volta a casa só à noite, come em casa do vizinho e entra a casa só tarde, porque toda a gente se conhece. E então essa liberdade faz falta aqui na Europa, porque na Europa tudo é mais controlado, é maior. Às vezes, quando encontra essa liberdade, fica uma nostalgia interessante.
0: E essa liberdade também é atrás para os seus pratos? É uma viagem, uma experiência também, a gastronomia?
9: É sim, é uma experiência, porque quando eu faço os meus pratos, eu nunca ponho uma etapa final. Eu sempre digo que eu posso fazer mais. Então acho que vem da minha infância, onde era livre, tinha limites. Mas o facto de ser livre, de conviver com amigos, de estar aberto ao mundo, então quando eu faço as minhas partes, estou aberto a fazer coisas que são às vezes inesperadas.
0: O Cláudio nasce em Cabo Verde, mais tarde muda-se para Portugal. Nessa altura o futebol ocupava um lugar muito importante na sua vida, nunca se separava das chuteiras e sonhava ser um jogador profissional. Acreditava que o seu futuro se ia jogar nas quatro linhas?
9: Sinceramente sim, desde que saí de Cabo Verde, que cheguei em Portugal, a minha vida foi só jogar bola. Eu tenho uma paixão enorme pelo futebol, já joguei muita bola em Portugal, fui selecionado para a seleção de Portugal quando estava lá, então vivi disso. Toda a minha vida em Portugal foi, tinha que estar para a escola, porque a gente nunca se sabe o que é que dá, mas a esperança era mesmo ser um jogador de futebol.
0: Aos 19 anos chega a França e numa entrevista disse: o que começou por necessidade acabou por se transformar numa vocação. Como é que nasce a sua paixão pela cozinha?
9: A minha paixão pela cozinha acho que nasceu aos poucos. Eu sempre cozinhei em casa, por necessidade, porque minha mãe solteira, com quatro homens dentro de casa, a gente tinha que ajudar, porque ela era uma batalhadora, trabalhava muito, então nós tínhamos que ajudar em casa, que seja limpar a casa, que seja fazer a janta, o almoço, cuidar dos irmãozinhos. Então acho que daí que vem a vocação de começar a apreciar o que a gente cozinha, porque não tem nada mais satisfatório do que uma pessoa fazer jantar quando a mãe chega cansada e ela dizer: filho, está muito bom. Mesmo hoje quando eu cozinho e que vou ver os meus clientes e que eles dizem que estava ótimo, a emoção é tanta que é difícil de descrever no momento. É aí que nasce essa vontade de cozinhar, porque antes era necessidade para ajudar a minha mãe, mas com o tempo começou a virar uma admiração, a virar uma paixão. E hoje eu fiz disso o meu trabalho.
0: A imprensa cabo-verdiana descreve o seu percurso como talhado na elite. O que é que nos pode falar do seu percurso?
9: Eu comecei numa escola pública. Porque aqui em França tem muitas escolas que são bem classificadas, mas que são muito caras. Então eu não tenho condições, nem a minha mãe, de me pagar essas escolas. Daí comecei numa escola pública, lá no fundo, onde ninguém conhecia. A intenção era ter o diploma. Quando eu tive o meu diploma, com sucesso, graças a Deus, comecei a trabalhar no Palais de l'Opéra Garnier. Então ali é muito conhecido, e foi ali que eu comecei a cozinha. Era assim, não era gastronomia ali. Com o passar do tempo, eu comecei a gostar da alta gastronomia, porque quando eu fazia alguma coisa, eu sentia que faltava alguma coisa. Faltava aquela sensibilidade, faltava aquele toque final. Então foi aí que eu comecei a interessar para a gastronomia, para trabalhar em casas que tinham 3 estrelas, 2 estrelas, onde tinha o guia Michelin. Então foi aí que eu comecei a interessar. Trabalhei com o Eric Frechon, chefe de 3 estrelas.
10: Como é que foi essa experiência?
9: A experiência foi fantástica, porque eu saí de 1 estrela e entrei para 3 estrelas. Numa estrela eu pensei que já estava já no top, porque a gente fazia coisas extraordinárias. Quando cheguei em 3 estrelas e que comecei a descobrir coisas fantásticas, porque é excelência. Tudo tem o seu detalhe. Nada é ignorado. Então, foi 6 anos passados com o Eric Frechon, onde eu aprendi muita coisa. Posso dizer que foi ali que eu adquiri as bases da cozinha, mais a cozinha refinada. Depois fui para a Península, depois fui para o Ritz. Só hotéis Palace 5 estrelas, um dos melhores do Paris. Então, é por isso que dizem que estou na elite, porque hoje sou chefe no Príncipe de Galo, um dos hotéis mais bonitos do Paris. Mas isso tudo veio graças a dizer, uma ambição de sempre querer mais, sempre posso fazer mais. O que é que eu consigo fazer ao de lá disso?
10: Muitas vezes o ambiente da cozinha é descrito como muito estressante. Como é que se lida com esse stress quando há tempos a cumprir?
9: O trabalho de cozinheiro é muito estressante. A gente tem um tempo para tirar um prato, o prato tem que sair perfeito, mas eu sou uma pessoa que não estressa generalmente.
10: Porque é morabeza.
9: Posso dizer que é morabeza. Porquê? Eu acho que a melhor forma de aprender é com o sorriso e passar uma boa química para a equipa, para a gente fazer as coisas no tempo.
10: Em 2025, decide participar no programa Top Chef. O que é que o levou a aceitar este desafio?
9: Foi um desafio imenso. Porquê? Eu gosto de cozinha, de concurso, porque acho que isso é devido ao futebol também, né? Porque sempre participei em torneios, sempre gostei dessa diversidade. E então o facto de poder participar num concurso onde a gente está ali a combater contra os outros cozinheiros, acho que para mim tinha toda a lógica. E o facto de participar ali era mesmo para saber até onde eu posso ir, até onde são as minhas capacidades, a dar a volta por cima, criatividades. Então quando apareceu essa oportunidade, eu não deixei escapar. E graças a esse concurso, abriu imensas portas. E hoje estou a fazer coisas que nunca imaginei fazer antes.
10: Hoje lidera uma das cozinhas mais prestigiadas de Paris. O que é que ainda lhe falta concretizar?
9: O que é que me falta concretizar? É difícil dizer isso. Porquê? Porque eu vim de Cabo Verde. O meu sonho antes era viajar. Viajei. Depois era ter um trabalho onde fosse reconhecido. Hoje estou num trabalho onde sou reconhecido. É assim, os meus sonhos vão vindo dias a cada dia. Todos os dias eu agradeço imenso por tudo que eu já consegui conquistar. Posso dizer que o meu sonho hoje é continuar a dar vontade a pessoas de conhecerem Cabo Verde, de se interessarem pela cozinha. O meu sonho hoje é mais transmitir do que sonhar para mim mesmo. Porque hoje eu quero dar vontade às pessoas de virem comer aqui, de serem cozinheiros, de cozinhar com o sorriso. Acho que hoje penso mais nos outros.
10: Cláudio, agora para terminar, lançava-lhe o desafio para nos preparar um prato, talvez com alguns sabores de Cabo Verde e também para estes dias mais quentes que vivemos na capital francesa. O que é que nos vai preparar?
9: Fazer uma receita, que é assim, uma receita que fala um pouco assim do meu trajeto. Como todos sabem, vim de Cabo Verde, que a gente quando ia para a escola, então ao entrar da escola tem sempre pés de manga perto da estrada. E então o que é curioso é que sempre quando a gente passa, quando é tempo de manga e que começa a crescer as primeiras mangas, a gente sempre apanhava as mangas, mas estavam sempre verdes, porque eram novinhos ainda, não era o tempo. Mas como a gente saía da escola, eram as primeiras mangas, a gente comia sempre aquela manga verde, que é um pouco ácido. E então sempre tive esse sabor de infância na minha boca. Fazer um prato que é um condimento que eu faço à base de manga verde com basilico. E depois aqui tenho caranguejo, limão. Aqui tenho aqui uma fina tosta, que é para dar o crocante. E aqui tenho um condimento que é manga, laranja e cebola. Isto aqui vai trazer uma parte assim um pouco doce, vai dar o equilíbrio no prato. É um prato que se faz muito rapidamente. As ervas todas também têm um seu significado. Isto aqui é uma erva que cresce basilico. Isto aqui é uma flor de pensée que tem um gosto um pouco ácido. E voilà, mas je vous ramène le couvert. C'est très bon. Ah. Ser povo.
0: E para si também agora o desporto de Marco Martins.
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8: Já só faltam 3 encontros para o fim dos 16avos de final do Mundial de Futebol que decorre nos Estados Unidos, no Canadá e no México. Nesses 3 jogos, um conta com um país lusófono. Cabo Verde vai defrontar a Argentina nesta sexta-feira. Pela primeira vez na história do Mundial, 3 países lusófonos conseguiram alcançar a fase de eliminação direta: Brasil, Cabo Verde e Portugal. Nessa fase dos 16avos de final, Cabo Verde vai medir forças com a Argentina, atual campeã do mundo. Recordo-se que na terceira e derradeira jornada do grupo H, Cabo Verde empatou sem golos diante da Arábia Saudita em Houston, nos Estados Unidos. Terceiro jogo e terceiro empate para os Tubarões Azuis, isto após os empates sem golos com a Espanha e a 2 bolas frente ao Uruguai. Com este resultado, Cabo Verde terminou no segundo lugar com 3 pontos, a 4 da Espanha, que ficou na liderança do agrupamento. Os uruguaios terminaram no terceiro lugar com 2 pontos e foram eliminados, bem como os sauditas, que ficaram na quarta posição também com 2 pontos. Nos 16avos de final, Cabo Verde vai defrontar a Argentina da estrela mundial Lionel Messi, atual melhor marcador da prova com 6 tentos. Feito histórico para os Tubarões Azuis, que na sua primeira participação no Mundial, apuraram-se para os 16avos de final sem derrotas. Em entrevista exclusiva à RFI, Júlio Lançade, médio franco-argentino, nascido no Brasil, admitiu que a Argentina é favorita, mas lembrou a derrota da Alemanha diante do Paraguai. O futebolista de 24 anos também abordou os 8avos dos seus 2 outros países, a França frente ao Paraguai e o Brasil diante da Noruega.
7: Eu acho que é muito complicado para Cabo Verde, porque, bom, a Argentina é campeão do mundo, mais que isso tem o Messi, mas Cabo Verde já provou que contra a Espanha deu guerra e pode dar uma surpresa, pode ir para a prórroga, para pênaltis, e é o bonito dessa Copa que tudo é possível. Então acho que tem que ir com tudo e pode acontecer qualquer coisa nesse jogo.
8: Qual é o erro que não tem que fazer a Argentina? Subestimar, por exemplo, esta equipa?
7: Eu acho que é a coisa mais grande. Igual que a Alemanha, os times que estão eliminados no futebol, se vai com confiança demais, pode levar alguma surpresa. E se a bola não entrar, se o goleiro do Cabo Verde volta a fazer uma atuação como a da Espanha, pode ser muito complicado para a Argentina.
8: Mas muitas vezes diz-se, Messi resolve.
7: Aí é a grande diferença com a Argentina e todos os restos dos times. A Espanha não tem Lamin, mas não tem Messi. Para mim, melhor de todos os tempos. Então é verdade que Messi, acho que não vai deixar a Argentina cair. Mas são 90 minutos e um dia ruim tem todo mundo.
8: Júlio, quem já está nos 8avos, são 2 outras seleções que lhe dizem muito, que é a França e o Brasil. França frente ao Paraguai. Como é que podemos ver esse jogo? Paraguai também que surpreendeu a Alemanha.
7: Paraguai, eu não tinha gostado do primeiro jogo, quando começou o Mundial, mas acho que contra a Alemanha fez um jogo muito bom. E a França, eu sou torcedor da França, então eu acho que vai ser muito complicado não passar de ronda, mas bom, é a mesma coisa. Se for com confiança demais, acho que pode rolar uma surpresa.
8: De todas as equipas que se viu, esta França parece a mais imparável. E uma frente de ataque que parece fazer medo a qualquer defesa. Dembélé, Mbappé, Barcola, Doué, Olise.
7: Tu tem uma bola de ouro, tem o Dembélé. Eu acho que o Mbappé é diferencial, melhor goleador, mas eu acho que realmente o que faz o time, o que faz o jogo, o que dá pra França coisa diferente que não tinha antes é o Olise. Ele realmente faz jogar o time. Não faz gols ainda, porque já seria, se não, um jogador demais, mas todos os jogos deixa o Mbappé, o Dembélé, do El Barcolá na frente do gol 3-4 vezes. Então é um jogador, pra mim, tá sendo o melhor da Copa do Mundo.
8: Em França já se fala da terceira estrela. Já se pode pensar nisso?
7: Pode pensar, mas acho que é um erro. Acho que ainda tem muito jogo, ainda tem Paraguai, depois pode ter Portugal, pode ter Espanha, e acho que é melhor pensar no Paraguai e não tá pensando já que vai jogar uma final de Copa do Mundo e vai ganhar. senão vai acabar mal.
8: Quem tem 5 estrelas, mas 5 estrelas há 24 anos é o Brasil. Um Mundial que começou de uma maneira complicada frente a Marrocos, mas desde então são apenas vitórias e vão ter pela frente a Noruega de Erling Haaland. Como é que podemos ver esse jogo? Talvez o maior teste ou não para o Brasil?
7: Eu acho que sim. Eu acho que o Brasil com o Vini, com o Rayan, com o Endrick, tem um time muito bom. É uma pena o Neymar não estar jogando tanto, que é o jogador que acho que todo mundo quer ver. Mas a Noruega é um teste muito difícil. Não só tem o Haaland, mas tem o Odegaard, tem o Berg, tem o Sørloth do Atlético, que foi artilheiro na Liga faz um par de anos. E acho que tem um time muito completo. E acho que vai ser um jogo bom e um jogo muito difícil para o Brasil.
8: Até agora, como é que vês justamente este Mundial? No México, Canadá e Estados Unidos. México, sabemos que é um país de futebol. Canadá e Estados Unidos menos. Júlio jogou nos Estados Unidos, esteve lá nos Estados Unidos, em Nova York. Está a surpreender o sucesso deste Mundial ou não? Para um país em que o futebol não é desporto rei.
7: Eu acho que é muito bom para os Estados Unidos, porque eu faz 6 anos que eu fui embora de lá, mas é verdade que historicamente não é um país de futebol. Mas estou vendo muito, muito nas redes, muitos gente na internet, amigos e tudo, que estão bem postos na Copa do Mundo. Acho que eles estão surpreendidos da magnitude que tem uma Copa do Mundo comparado com o Super Bowl ou com uma final de NBA, que é realmente futebol é um esporte número um. Então, acho que eles, eu vejo os comentários, a gente lá nos Estados Unidos não entende a unidade que essa Copa do Mundo faz. A quantidade de gente, de fãs, de tudo, a massa que move o futebol, acho que os Estados Unidos não sabia disso e não esperava tanta festa e tanta atração, por assim dizer.
8: Igualmente ao microfone da RFI, Raí Pinto, defesa portuguesa, abordou o percurso de Portugal e de Cabo Verde e admitiu estar algo surpreendido pelo sucesso do Mundial nos Estados Unidos, país onde o futebol não é o desporto rei.
15: O balanço que eu faço de Portugal é um balanço nem muito bom, nem muito mau, na minha opinião. Acabamos por ainda estar na elite das equipas que ainda não perdeu. Contudo, acho que Portugal teria mais capacidade para passar em primeiro lugar no grupo, ter ganho os 3 jogos. Assim não o foi, mas acho e acredito que Portugal tem tudo para fazer um bom campeonato do mundo.
8: Cabo Verde defronta a Argentina, pode continuar a surpreender?
15: Penso que pode surpreender, acho que estando no campeonato do mundo, qualquer equipa pode surpreender. Por isso, eu gostava muito que Cabo Verde passasse, não vou mentir. Sei bem que vai ser muito difícil para Cabo Verde fazer, mas sim, pode surpreender, nunca sabe. Acho que isso é que é um bocadinho a magia do campeonato do mundo, é ter um bocadinho estas surpresas, como já aconteceu aqui com o Paraguai e a Alemanha, e entre outros. Por isso, sempre pode acontecer e deixo da maior sorte para Cabo Verde.
8: O Brasil vai defrontar a Noruega de Haaland. Um grande jogo, um favoritismo partilhado?
15: Sim, um excelente jogo. Brasil-Noruega, sem dúvida vai ser aqui um excelente jogo. Noruega está num momento muito forte. Acredito que também pode surpreender o Brasil nisso, mas sei que também o Brasil tem uma seleção, pronto, é a seleção com mais campeonatos do mundo, tem sempre esse prestígio. Acho que são duas seleções que estão num nível bom, por isso acredito que vai ser um excelente jogo, tenho a certeza. E claro, com a máquina da Noruega lá na frente, o Haaland, claramente que pode ter as suas vantagens, mas também olhando para o elenco do Brasil, sabendo bem que tem jogadores de alto nível que também podem fazer grande diferença. E não só destacar o Haaland, mas destacar quase a equipa toda da Noruega. Odegaard também é um excelente jogador. Acredito que a Noruega possa ter algo aqui também a dizer.
8: Jogou nos Estados Unidos. Como é visto o futebol lá? E parece haver uma euforia à volta do Mundial. Isso espanta?
15: O futebol visto nos Estados Unidos é visto com bons olhos, principalmente agora com a chegada do Campeonato do Mundo e o ano passado também com o Campeonato do Mundo de Clubes. Claramente cresceu bastante e é sempre visto com grandes olhos, na verdade, e dá para ver pelas infraestruturas todas que eles têm montadas. Para nível desportivo, claramente é um investimento deles. Costuma-se dizer que os Estados Unidos gostam de fazer coisas em grande e é verdade. Eles olham para isto como um grande evento e o futebol lá está cada vez a crescer mais. E sim, tem havido aqui uma euforia um bocadinho grande em volta do Mundial. Não me espanta nada, sinceramente. É um povo que gosta e são muito patriotas e gostam de apoiar a sua seleção, por isso isso não me espanta nada, sinceramente.
8: O Mundial decorre até dia 19 de julho nos Estados Unidos, no México e no Canadá.

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1: Carina Branco.
0: Bem-vindas e bem-vindos ao nosso jornal desta sexta-feira, 3 de julho, és alguns dos títulos deste noticiário. Cabo Verde enfrenta esta noite a Argentina no Mundial de Futebol, um embate histórico para os tubarões azuis e os cabo-verdianos estão ao rubro. Os partidos da oposição na Guiné-Bissau acusam a CDAO de legitimar o regime de transição militar e denunciam a exclusão da oposição. Uma posição que foi tornada pública numa carta aberta dirigida à CDAO. E o Irão inicia o maior funeral da história para se despedir do antigo líder supremo, Ali Khamenei, morto no primeiro dia da guerra dos Estados Unidos e Israel contra o Irão há 4 meses. No controlo técnico desta emissão está Lorraine Nemozay e o jornal começa agora. Já só faltam 3 encontros para o fim dos 16avos de final do Mundial de Futebol Masculino que decorre nos Estados Unidos, no Canadá e no México. Cabo Verde vai defrontar a Argentina nesta sexta-feira. Em entrevista exclusiva à RFI, Julio Lanzade, médio dos 16avos de final do Mundial de Futebol Masculino que decorre nos Estados Unidos, no Canadá e no México. Cabo Verde vai defrontar a Argentina nesta sexta-feira. Em entrevista exclusiva à RFI, Julio Lanzade, médio franco-argentino, nascido no

0: Nos 250 anos da independência dos Estados Unidos da América, Donald Trump não fugiu aos seus discursos habituais e relembrou aos seus concidadãos que o país está novamente sob ataque, falando de radicais e extremistas e ainda da ameaça do comunismo em solo norte-americano. Esta é uma retórica que o presidente tem vindo a adotar nas últimas semanas, já que algumas figuras mais à esquerda do Partido Democrata se têm vindo a destacar. Como palco para este discurso, Donald Trump escolheu o Monte Rushmore, no Dakota do Sul, onde foram gravados na pedra os rostos de alguns dos presidentes mais emblemáticos da história dos Estados Unidos, como George Washington, Thomas Jefferson, Theodore Roosevelt e ainda Abraham Lincoln. As celebrações do tradicional 4 de julho continuam hoje com uma vaga de calor que está a atingir a costa este e que está a elevar as temperaturas acima dos 40 graus. Várias cidades cancelaram os tradicionais desfiles ou encurtaram as celebrações. No entanto, o presidente Donald Trump vai manter o seu comício em Washington com a participação das Forças Armadas e disse ainda que fará um longo discurso para mostrar que pode fazer tudo o que quiser. Mesmo perante as altas temperaturas, o presidente norte-americano prometeu o maior fogo de artifício do mundo, com 850 mil foguetes durante 40 minutos.
1: E aqui em França arrancou hoje o Festival de Teatro de Avignon. Até ao dia 25 de julho, o In e o Off transformam esta cidade francesa. Carina Branco.
2: São 79 anos do Festival In e 60 do Festival Off. O primeiro é o oficial, criado em 1947 por Jean Villard e dirigido pelo português Tiago Rodrigues. Há 47 espetáculos, a língua convidada é o coreano e um enorme ponto de interrogação impresso no cartaz é a principal linha de força, como explica a RFI, Tiago Rodrigues.
3: O que nós defendemos é uma coisa absolutamente essencial e cheia de futuro, que é a possibilidade de nos reunirmos em sociedade, pessoas juntas, fisicamente no mesmo espaço, para fazer perguntas juntos, mas fazer perguntas através da arte. E é isso que o festival faz há 80 edições.
2: Quanto ao Festival Off, são esperadas mais de 1.400 companhias que se vão disseminar por 141 teatros e 248 salas em busca de programadores. Laurent Domingos, co-presidente do Off Avignon, aponta que esta é que é a festa popular do teatro.
4: Tem um lado muito popular. Os artistas distribuem panfletos, desfilam pelas ruas. É uma festa que dura há 60 anos. É um sopro de ar fresco num mundo muito duro e que não dá grande espaço à poesia. Vivemos num mundo muito prosaico e que não é poético.
2: O teatro, como um ato poético, acontece a partir desta sexta-feira e até 25 de julho, em Avignon.
1: Na Guiné-Bissau, os dois principais blocos da oposição acusam a CDAO de ter perdido neutralidade para legitimar o regime militar instalado após a tomada de poder em dezembro do ano passado. Entrevistado por Ligia Anjos, o coordenador interino do PAI Terra Arranca, António Samba Valdé, considera que não existem condições para realizar eleições livres em dezembro próximo.
5: A democracia não só está comprometida à partida, mas também estamos todos amordaçados, os partidos políticos. Imagina, por exemplo, se nós vamos às eleições para o mês de dezembro, como está previsto. Aliás, nós temos que pensar nisso. Os partidos precisam de organizar para irem aos seus congressos. Todos os partidos estão desatualizados. Temos que organizar as nossas bases, eleições de base, toda a conjuntura de acordo com os nossos estatutos. Isto leva no mínimo 2-3 meses, para depois irmos aos congressos. Depois dos congressos, para depositar as nossas candidaturas, tem que ser 60 dias antes. A senhora faz ideia o que é isto? Então, quer dizer, nós não iremos às eleições, pelo menos nós aqui. Agora, quem é que vai às eleições, se não há partidos políticos? Quem é que vai às eleições? Vai só o comando militar? Eu pergunto. Para que haja eleições, é preciso a intervenção da comunidade internacional. Aliás, vou aproveitar o vosso microfone para pedir às Nações Unidas no sentido de velar e zelar a possibilidade de, neste pouco espaço de tempo, virar um pouco para a Guiné-Bissau para uma solução definitiva.
1: O coletivo de rappers guineenses Farto de Voz lançou em junho o seu primeiro álbum intitulado Sissoko Nakai. Em entrevista a Liliana Henriques, o rapper Slim Drácula, membro deste coletivo radicado no Brasil, mostra-se preocupado com a situação vigente na Guiné-Bissau desde o golpe de Estado de finais do ano passado.
6: Cada acontecimento nos ensina, sobretudo, também sobre o tipo de país que estamos a construir. E com todos esses acontecimentos, vejo como um acontecimento muito preocupante. E nem é para o futuro, mas é para agora. Porque

0: as consequências estão sendo vividas. Agora, há muito tempo o povo da Guiné-Bissau vota e o povo da Guiné-Bissau escolhe quem eles querem que governe o país. E há muito tempo que o povo de Guiné-Bissau sempre foi traído por um grupo de pessoas que eles nunca querem no poder. E isso é uma coisa bem evidente para quem é atento à política da Guiné-Bissau. Saímos de uma eleição onde o povo escolheu Sissoko. Teve reivindicações, sim, mas ele continuou, ele governou o país com mão de ferro, na base de rapto, espancamento, instrumentalização e toda aquela situação que a gente viu. E hoje estamos vivendo o sissokoísmo, que infelizmente o povo não escolheram eles também nas urnas. Isso traz um ensinamento de que a nossa vontade como povo não vale. E quando a vontade do povo não vale, quando a vontade do povo não é respeitada, cedo ou tarde vem a consequência.
1: As palavras do rapper Slim Drácula, aqui entrevistado por Liliana Henriques, ele que faz parte do coletivo de rappers guineenses Farto de Boas, que lançou em junho o seu primeiro álbum intitulado Sissoko na Cá, e aqui a fechar este bloco informativo.
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1: Segunda parte da nossa emissão. Este sábado temos em cartaz o Magazine Artes sobre o coletivo de rappers guineenses Farto de Boas. Antes disso, o tempo para análise política na Guiné-Bissau. A oposição acusa a CDAO de legitimar a transição militar e de perder neutralidade. António Samba Baldé é o convidado de Lígia Anjos.
2: Convidado.
3: Os dois principais blocos da oposição na Guiné-Bissau acusam a CDAO de ter deixado de ser um mediador imparcial para legitimar o regime de transição militar no país. Numa carta aberta, criticam a missão da organização por se reunir apenas com as autoridades de transição, ignorando a oposição e a validar a revisão da Constituição e da lei eleitoral. Exigem explicações e questionam se a CDAO continua fiel ao princípio de tolerância zero aos golpes de Estado. Em linha temos António Samba Baldé, um dos signatários, é coordenador interino da coligação PAI Terra Ranca, e começo por perguntar: esta carta da qual é signatário acusa a CDAO de parcialidade, o que é que para si prova que a organização deixou de ser um mediador credível?
4: As eleições decorreram em dezembro de 2025. Um dia antes da publicação dos resultados, como vocês sabem, foram-nos brindados com um golpe de Estado. Um golpe de Estado um pouco estranho. E a partir daí, a própria CDAO tomou a decisão, através de uma resolução, ao qual alencava exatamente o que é que se devia fazer nessa tentativa de golpe de Estado ou de um golpe de Estado já consumado. A partir daí, nós ficamos expectantes, no sentido de espera, a solução dessa resolução, que achamos que não podia ficar na gaveta. E a partir daí, fomos muito gentis e, inclusive, vários memorandos nós enviamos à CDAO, às Nações Unidas, à própria União Europeia, à CPLP, à União Africana, no sentido de solução do problema.
3: Não deveriam ter sido tão gentis?
4: Gentis era uma forma de dizer que tudo o que nós fazíamos era na base da diplomacia. Não com grande clamor, como desta vez. Desta vez fomos muito longe, porque achamos que, passados 7, 8 meses, chega de tolerância, chega de permitir a própria CDAO no incumprimento das suas próprias resoluções. Portanto, as resoluções dizem claramente o que é que se deve fazer e o que é que se pode fazer. Nós temos um engenheiro doutor Domingos Simões Pereira, há 8 meses encarcerado, há 8 meses depois da cadeia da segunda esquadra, agora continua em sua casa sequestrado, não pode receber ninguém. Nós, os dirigentes da coligação Pai Terra Arranca, que estão juntamente com o engenheiro doutor Domingos Simões Pereira, e até agora não conseguimos falar com ele, nem vemos, não conseguimos ir à casa dele, ninguém consegue entrar, tudo isto deu-nos realmente um mal-estar. Agora, qual é a origem dessa carta? A carta não veio por acaso. Vieram duas missões à Bissau. Uma de chefes de Estado maior da CDAO. Vieram 5 chefes de Estado, se calhar dos países mais importantes da CDAO. Vieram para 4 dias, 5 dias. E esses 4, 5 dias só estiveram com os golpistas e os membros do governo também que fazem parte desse golpe. Portanto, a oposição não foi tida nem ouvida. Nem sequer procuraram saber do Domingos Simões Pereira.
3: Consegue perceber porque é que a CDAO reconhece como interlocutor quem detém o poder? Tem explicações? Já tiveram respostas?
4: Pois exatamente, nós ficamos um pouco estranhados quando o ministro de Negócios Estrangeiros da Sierra Leoa, acompanhado com o presidente da comissão, mais rebocado ministro de Negócios Estrangeiros do Senegal, vieram e foram recebidos pelas autoridades, não é? Autoridades para nós, entre aspas, nós chamamos de golpistas porque não deixam de ser golpistas, e disseram de que aparentava de que a transição estava a andar bem e que, em princípio, depois de uma conversa tida com eles, estava na mesa a possibilidade do referendo. O referendo é da responsabilidade do povo guinense, é da responsabilidade da Assembleia Nacional Popular, é da responsabilidade da democracia guinense. E nós não podíamos estar caladinhos, não é? Mas ser outra vez gentis, como eu disse no princípio. Então achamos que valia a pena dar um puxão de orelha da CDAO para verem que realmente há toda uma necessidade de solução dos problemas mais importantes. Vamos reconstituir, por exemplo, as eleições. A lei eleitoral diz que é possível reconstituir todos os dados das eleições, ou através das CRS, ou através dos observadores, ou através das diretorias de campanha, ou através dos representantes da Procuradoria-Geral da República.
3: E porquê que isso não acontece?
4: Isso não acontece porque a CDAO não ajudou. Porque o que aconteceu? Depois do golpe de Estado, nós quase que deixamos a responsabilidade ao nível da CDAO como organização subregional, no sentido de ser o grande mediador, ser a pessoa institucional que queria participar na solução e na observância das resoluções de 14 de dezembro de 2025. Isto não aconteceu. Não só não aconteceu, mas também todas as missões da CDAO que vieram à Guiné-Bissau não nos apresentava uma solução, não havia solução. Quer dizer, vinham, depois iam e não diziam nada e nem nos contactavam. A partir daí, nós percebemos de que quem não estava interessado na solução da Guiné-Bissau, não só os golpistas, mas também a própria CDAO, que é a organização subregional ao qual deve desempenhar o seu papel, que faz parte, porque uma das cláusulas da CDAO, nos textos da CDAO, é segurança e boa governação. Democracia e boa governação. Agora, onde é que está a democracia? Onde é que está a boa governação da Guiné-Bissau?
3: Na carta dirigida à CDAO, acusam a CDAO de legitimar a transição. Temem que a comunidade internacional acabe por aceitar este processo como irreversível?
4: A comunidade internacional é a União Europeia, Nações Unidas, União Africana e mais outras organizações, CPLP. E nós pensamos que nessas organizações existem pessoas sérias, pessoas que sabem o que passa na Guiné-Bissau, aliás, toda a gente sabe. E a própria CDAO sabe, e é por isso que nós queremos que a CDAO, a partir de agora, compreenda de que nós não concordamos com aquilo que está a acontecer. Não concordamos que uma missão da CDAO venha à Bissau na situação em que o país está e que não pode contactar nem a sociedade civil, nem a oposição, muito menos na solução das pessoas que estão encarceradas ilegalmente. Pessoas que são presas ilegalmente, outras sequestradas e outras presas. Grande parte é perseguida. Há pessoas que querem viajar, não conseguem viajar. Quando vão até o aeroporto, são retirados os passaportes e são mandados para casa. É o caso concreto que aconteceu há um mês do Dr. Otávio Lopes, que era para viajar, para assistir uma reunião no OIT, e recusaram entrar no avião e ele foi mandado para casa.
3: Senhor Engenheiro António Sambabaldé, se a organização regional vos chamasse hoje para a mesa das negociações, quais é que seriam as condições mínimas para voltarem a confiar na mediação da CDAO?
4: Acho que, claro que sim. Nós, se, por exemplo, nós formos chamados e que esse chamamento for um chamamento sério, quando eu digo sério, na base daquilo que nós achamos que a organização pode ter, é claro que nós estaríamos disponíveis. Aliás, sempre estávamos disponíveis. De umas poucas vezes que vieram cá duas missões ao qual nós disponibilizámos e participamos e dissemos exatamente o que é que queríamos com a transição na Guiné-Bissau. Portanto, se formos chamados agora, claro que estaremos disponíveis. Estamos sempre disponíveis. Aliás, o texto diz claramente que a nossa disponibilidade é permanente e estamos prontos para ouvir o que é que a CDAO ou uma outra organização quererá pôr na mesa para a solução definitiva da Guiné-Bissau. Portanto, essa discussão tem que ser uma discussão inclusiva. Quer dizer, não pode haver meias decisões. Não, não pode. Tem que haver uma decisão definitiva. E agora está-se a falar das eleições. Quais eleições? Quais eleições? Os partidos políticos, as sedes dos partidos políticos estão fechados há mais de 5 meses, 6 meses. As nossas sedes estão fechadas. Ninguém consegue fazer nada. Ninguém fala. Ninguém consegue fazer nenhuma conferência de imprensa.
3: As palavras do coordenador interino da coligação PAI Terra Ranca, António Sambabaldé, um dos signatários da carta aberta dirigida à CDAO, o nosso convidado de hoje.
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1: Segue-se o Magazine Artos, hoje com destaque para o coletivo de rappers guineenses Farto de Boss, um trabalho elaborado e apresentado por Liliana Henriques e cuja segunda parte pode ouvir também na próxima emissão.
5: Hoje a nossa reportagem leva-nos para o universo da música de intervenção. O coletivo de rappers guineenses Farto de Boss acaba de lançar, em junho, o seu primeiro álbum intitulado Sissoko Nakai. Como os nomes do coletivo e do próprio disco indicam, trata-se aqui de usar o vetor da música para abanar as consciências e dar uma visão da situação política da Guiné-Bissau. Nascido em 2023, o coletivo Farto de Boss, que reivindica a ausência de qualquer elo com partidos políticos, junta músicos e rappers dispersos por diversas partes, nomeadamente a França, a Alemanha, o Brasil e Portugal. Nós falamos com dois dos sete membros do coletivo, Jada Imperatriz, que vive e trabalha em Portugal, assim como Slim Drácula, que mora em Curitiba, no Brasil, país para onde foi há quase 9 anos. Ao evocar a gênese do grupo, este último começa por recordar a figura tutelar de Vigário Balanta, ativista guineense recentemente assassinado e a quem presta homenagem.
0: Antes de mais, muito obrigado e gostaria de aproveitar esse meio para dizer à família do nosso colega que se perdeu pelo caminho, que estamos junto com eles e esperamos que ele tenha um canto na glória. Assim, eu refiro a Vigário Luiz Balanta, que foi morto pelo regime. Nós estamos esperançosos de que qualquer dia vamos conseguir ter o resultado de quem está por detrás da morte do nosso irmão. O projeto Farto de Boss surgiu no ano 2023, num período em que o regime autoritário sangrento busca calar a todas e todos para encobrir os seus atos criminosos, numa altura em que muitos artistas, que antes eram vistos como a referência porque esses informavam o povo, depois de serem sequestrados para espalhar a desinformação e vender a ilusão de uma harmonia que não existe em Guiné-Bissau, porque é uma altura em que vemos claramente que os políticos foram raptados, perseguidos, espancados por terem uma opinião diferente e o público em geral, quem tiver alguma opinião diferente do regime era espancado. Ali, todos nós sentimos convidados, de certa forma, a uma reflexão. E nessa reflexão, vendo o percurso que o movimento rap teve na Guiné-Bissau desde meados 90 até agora, a ideia partiu de uma pessoa que não quero citar o nome aqui, e foi compartilhada com a MC Igreja, com o Big Bandera, e assim chegou até a mim.
5: Pessoalmente, o que o levou a enveredar para esta via, para este coletivo?
0: Como um guinense comprometido com a causa social, para mim tornou-se muito preocupante ver o rumo desastroso que a Guiné-Bissau vem tomando, desde a época que eu estava lá na Guiné-Bissau. E esse rumo desastroso só vem piorando com o tempo. E chegou também uma altura em que nós estamos vivendo numa crise da referência, onde as pessoas mais velhas, que quando eu estava crescendo eu aspirava ser quando eu tornar mais velho, todas essas pessoas foram infelizmente corrompidas pelo sistema. E eu, como um cidadão consciente, não podia ficar indiferente vendo tudo aquilo acontecendo, ainda que estou num espaço e tenho uma ferramenta onde eu posso dar a voz para o meu povo, afirmando o meu descontentamento com tudo o que está a acontecer. Por isso, quando recebi esse convite, eu me identifiquei logo e aceitei a proposta e seguimos em frente.
5: Antes de ter esse convite para integrar o coletivo Farto de Boss, já fazia música?
0: Sim, eu faço música desde o ano 2012. Eu cresci nesse universo da arte. Aos 7, 8 anos, assim, comecei a ter contato direto com os livros. Eu gostava muito de ler e chegou uma altura que eu decidi que vou começar a ensaiar a escrita. Nesse processo de ensaiar a escrita, comecei a compor poesias e, numa dada altura, escrevi muitas poesias, e não tinha como apresentar aquilo para o público, por não ter a forma de apresentar aquilo para o público e tendo também em conta que é um tempo que o rap estava muito em alta, rap por ser ritmo e poesia, eu decidi pegar algumas poesias e transformar em música. Daí fizemos os primeiros ensaios com um colega e gravamos, deu tudo certo e consegui mostrar para o público o que eu escrevia e segui o caminho logo.

0: A morar em Portugal há quase uma década, Jada Imperatriz, única mulher do coletivo, trabalha na área da administração em Lisboa. Apesar da distância, continua atenta à vida do seu país. Ao descrever-se como cidadã consciente, ela evoca o ADN do grupo.
1: É uma ideia clara de que o povo está cansado. A tradução de farto de bossa é estamos cansados. Estamos cansados de vocês. E essa palavra acreditamos que tem o peso que deveria ter, porque realmente nós estamos todos cansados. Por isso é que criamos o farto de bossa. Eu sempre senti necessidade de abordar as coisas que se passavam no país, no meu story, escrevia coisas, às vezes fazia freestyle e punha nas minhas redes sociais. Depois fui abordada por um colega a perguntar se eu tinha interesse e uma vez que eles compartilhavam a mesma vontade de estar à frente e ser a voz, de alguma forma, das pessoas que estão no momento, porque nós como não estamos aí, é diferente a forma como nos atinge, mas não deixam de ser os nossos. Então eu acho que seria um pouco mal da nossa parte tapar os olhos e fingir simplesmente que não se passa nada. Então senti a necessidade de entrar lá e dar o meu contributo da maneira que consigo, que é fazendo a arte.
0: Imperatriz estudou e, entretanto, está a trabalhar em Portugal. Desde quando é que está em Portugal?
1: Desde 2017.
0: E desde então tem tido a possibilidade de voltar à Guiné-Bissau?
1: Possibilidade tenho, mas não voltei. Não fui à Guiné desde que estou cá. Os meus pais estão aqui. Eu tenho um irmão lá, que já não vejo também há 10 anos. Sinto falta dele, sim, e dos meus amigos também, mas ainda não é o momento oportuno de eu ir lá.

0: Slim Drácula, este também não é o momento para ir ao encontro dos seus na Guiné-Bissau, mesmo tendo a possibilidade material para tal.
1: Tendo a possibilidade agora, provavelmente que não, porque não vejo que eu sou muito diferente das pessoas que estavam fora, denunciaram o sistema e foram para lá, foram perseguidos, raptados, espancados. Sanacante é um dos exemplos, criticou o sistema, estava fora, foi para lá, foi perseguido, raptado, espancado. E não só ele, tem muitos colegas que criticavam o sistema, voltaram para lá, foram perseguidos, raptados, espancados. Tem um Canandé, que é o professor, é um mestre doutorando, saiu do Brasil para dar aula em Guiné-Bissau e foi participar nas manifestações para reivindicar os direitos deles e ele foi raptado, espancado. Recentemente teve caso de Magnusson da Costa também, que é um professor agora doutor em Guiné-Bissau, foi raptado, espancado por ter criticado o sistema e ter participado nessas manifestações. Então não acredito que comigo seria diferente. Por isso, prefiro esperar mais um tempo para ver o que é que acontece, se realmente todas as nossas denúncias ao sistema vai construir, de facto, um caminho menos perigoso para a gente andar para próximas lutas que a gente tem.
0: Vocês conhecem-se fisicamente? Como vocês estão um pouco dispersos pelo mundo fora?
1: Olha, não. Não nos conhecemos todos fisicamente. Pessoalmente conheço apenas uma ou duas pessoas do coletivo.
0: Falando da vossa música em si, como é que vocês fazem para trabalhar estando todos dispersos pelo mundo fora? Vocês fazem, por exemplo, reuniões em linha? Vocês partilham ideias? Como é que é?
1: Todas as reuniões são feitas online num espaço de concertação que criamos no WhatsApp. Ali acontecem todas as reuniões, todas as decisões são tomadas ali em conjunto. Quanto à produção, nós decidimos não aceitar apoio de nenhuma pessoa claramente alinhada a algum partido político e todas as músicas foram gravadas com custos próprios. Temos um produtor que faz mixagem e masterização e também faz instrumental, que no caso é o Marlon Si. Temos dois editores de vídeos e temos um responsável pelo design. Hoje, com essa tecnologia que a gente tem, ficou muito mais fácil. Mesmo estando em situações geográficas diferentes, a pessoa pode gravar aqui, enviar para o produtor e depois de receber todas as vozes, ele compila tudo numa única música.
0: Ouvimos os rappers Slim Drácula e também Jada Imperatriz, membros do grupo Farto de Boz, que acaba de lançar o disco Sissoko Nakai no passado mês de junho. Por hoje é tudo. Obrigada pela vossa atenção e até breve.
2: É o ponto final desta emissão em português aqui na antena da RFI. 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Eu volto às 8 horas em ponto, hora de Paris, com toda a atualização das notícias. Até lá, fique bem.

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1: Cristiano Soares.
0: Acabou o sonho de Cabo Verde no Mundial de Futebol. Os Tubarões Azuis foram eliminados pela Argentina. Começam hoje, no Irão, as cerimónias fúnebres de Ali Khamenei, o antigo líder supremo do país. Os rituais fúnebres vão decorrer durante 6 dias. No controle técnico desta emissão está a Dusko Sekulić e o jornal começa agora.
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0: Começam hoje no Irão as cerimónias fúnebres de Ali Khamenei, o antigo líder supremo do país. Os rituais fúnebres vão decorrer durante 6 dias e o corpo do antigo líder espiritual vai passar por várias cidades do Irão e do Iraque. Catarina Falcão.
2: Durante 6 dias, o Irão vai prestar a última homenagem a Ali Khamenei, líder supremo do país entre 1989 até à sua morte em fevereiro deste ano, durante ataques concertados entre os Estados Unidos da América e Israel. As celebrações fúnebres já deviam ter acontecido em março, mas foram adiadas devido à guerra. Decorre assim, a partir de hoje, o funeral de Ali Khamenei, marcado por diferentes etapas. Estima-se que estejam a correr entre 15 a 20 milhões de pessoas à cidade de Teherão, de forma a preparar a cidade. Foram erguidas 400 tendas para acolher os peregrinos. Esta manhã, milhares de homens vestidos de negro desceram às ruas, muitos munidos com bandeiras vermelhas, com a palavra mártir e com t-shirts onde se podia ler vingança ou matar Trump, segundo os relatos dos jornalistas da AFP presentes em Teherão. Após Teherão, os restos mortais de Ali Khamenei devem passar por diferentes cidades no Irão e também em cidades santas no Iraque, sendo depois sepultado na cidade de Mashhad, no norte do Irão, cidade de onde era originário. Há especulação quanto à aparição ou não do seu filho e sucessor, Mojtaba Khamenei. O novo líder supremo iraniano estaria com o pai durante o ataque fatal e terá ficado ferido. No entanto, nunca mais houve qualquer aparição pública de Mojtaba Khamenei.
0: Acabou o sonho de Cabo Verde no Mundial de Futebol. Os Tubarões Azuis foram eliminados pela Argentina, atual campeã do mundo, por 3-2, já em período de prolongamento, num jogo a contar para os 16avos do Mundial. No final do jogo, o guarda-redes cabo-verdiano, Vozinho, uma das figuras deste Campeonato do Mundo de Futebol, disse que o desempenho da equipa no Mundial foi a realização de um sonho.
3: Conseguimos realizar um sonho, não só meu, não só da seleção, mas de todo o povo cabo-verdiano. E estar aqui a competir, jogar e lutar de igual para igual contra essas seleções, temos de estar de coração cheio e de muito orgulhosos de tudo o que fizemos. Obviamente estamos tristes pelo resultado e pelo jogo, porque queríamos passar à próxima fase. Sabíamos que tinha um adversário muito difícil, que é campeão do mundo, mas é parabenizar a toda a federação, a todo o staff, e aos meus colegas, porque eles foram fantásticos, foram incríveis e caímos de pé. Mas agora é descansar e pensar no futuro. Mas mais uma vez, estou muito, muito orgulhoso pelo trabalho de toda a equipa e espero que no futuro consigamos fazer coisas muito, muito boas.
0: E apesar da eliminação frente à Argentina, os cabo-verdianos mostram-se felizes e gratos pela brilhante prestação dos Tubarões Azuis, como nos dá conta o nosso correspondente em Cabo Verde, Odair Santos.
4: Os cabo-verdianos ouvidos pela RFI nesta manhã de sábado nas ruas da cidade do Mindelo, na ilha de São Vicente, mostram-se orgulhosos da prestação da Seleção Nacional de Futebol no Mundial e particularmente na garra com que enfrentou a atual campeã do mundo, a Argentina.
5: Foi daqueles melhores jogos do Mundial. Cabo Verde fez um excelente jogo. Estou orgulhoso por Cabo Verde. Foi um jogo espetacular.
4: Tu é que jogaste com o Vozinha, sentiste muito, muito feliz?
5: Muito feliz por ter o Vozinha a fazer um grande Mundial. Colega que não partilhava a linhar. Grande homem. Um ser humano espetacular.
4: Teve algum momento do jogo que pensou que Cabo Verde poderia vencer?
6: Após os 90 minutos, quando nós chegamos 2-2, acredito todos nós, pensamos que o jogo ia para as grandes penalidades e que o Vozinho ia demonstrar mais uma vez a sua capacidade e garra em campo.
7: Nós saímos da Copa com a cabeça levantada, como nós ganhamos a Copa, saímos com a cabeça levantada.
4: Então Cabo Verde é um grande vencedor?
7: Um grande vencedor. Nós não perdemos nada e nós ganhamos principalmente tudo.
4: Sofreu muito ontem?
8: Claro, até chorei. Até só para falar, fico emocionada. É para ver os rapazes como é que dedicaram e demonstraram com toda a garra e a vontade de querer ganhar. ganhar. E nós até poderíamos até ter ganho.
4: Qual é o sentimento hoje?
8: De dever cumprido.
1: De Cabo Verde para RFI, Odair Santos.
0: E a França defronta o Paraguai este sábado, um jogo a contar para os oitavos de final do Mundial de Futebol Masculino. Júlio Lansande, médio, franco-argentino, admitiu que está a torcer pela França, mas lembrou que os paraguaios eliminaram a Alemanha na ronda precedente.
9: Paraguai, eu não tinha gostado do primeiro jogo, quando começou o Mundial, mas acho que contra a Alemanha fez um jogo muito bom. E a França, eu sou torcedor da França, então eu acho que vai ser muito complicado não passar de ronda. Mas bom, é a mesma coisa. Se for com confiança demais, acho que pode rolar uma surpresa.
10: De todas as equipas que se viu, esta França parece a mais imparável. E uma frente de ataque que parece fazer medo a qualquer defesa. Dembélé, Mbappé, Barcola, Doué, Olise.
9: Tu tem uma bola de ouro, tem o Dembélé. Eu acho que o Mbappé é diferencial, melhor goleador, mas eu acho que realmente o que faz o time, o que faz o jogo, o que dá pra França coisa diferente que não tinha antes é o Olise. Ele realmente faz jogar o time. Não faz gols ainda, porque já seria, senão, um jogador demais, mas todos os jogos deixa o Mbappé, o Dembélé, do El Barcolá na frente do gol 3-4 vezes. Então é um jogador, pra mim, tá sendo o melhor da Copa do Mundo.
10: Em França já se fala da terceira estrela. Já se pode pensar nisso?
9: Pode pensar, mas acho que é um erro. Acho que ainda tem muito jogo, ainda tem Paraguai, depois pode ter Portugal, pode ter Espanha, e acho que é melhor pensar no Paraguai e não tá pensando já que vai jogar uma final de Copa do Mundo e vai ganhar, senão vai acabar mal.
0: O futebolista Júlio Lansade, entrevistado por Marco Martins. A campanha eleitoral para as presidenciais de 19 de julho em São Tomé e Príncipe arrancou hoje. Geudíger Nascimento, presidente da Comissão Nacional Eleitoral, apelou aos quatro candidatos para que se crie um clima de paz e de não violência nas próximas duas semanas.
11: Venho com toda a veemência e sentido de responsabilidade fazer apelo a todos os candidatos e a cada São Tomense. A campanha eleitoral é, por natureza, um espaço de debate e de contraste de ideias. As paixões acendem-se e é natural que haja divergência. No entanto, exorto a todos os partidos, candidatos e seus apoiantes a conterem os seus ânimos. Rejeitem as provocações, evitem difamações e combatam a desinformação. A paz pública é o bem mais precioso que temos. Uma campanha tensa gera desconfiança. Uma campanha serena gera credibilidade. Sejamos maduros e respeitemos o direito do outro poder se expressar. Porque a verdadeira força de uma democracia reside na capacidade de discordar sem ser desrespeitado.
0: Geudíger Nascimento, presidente da CNE em São Tomé e Príncipe, em declarações recolhidas pela agência de notícias Lusa. O coletivo de rappers guineenses, Farto de Boas, acaba de lançar em junho o seu primeiro álbum intitulado Sissoko Nakai. Ao evocar a tonalidade deste álbum, a rapper Jada Imperatriz, radicada em Portugal, fala numa sociedade guineense amordaçada.
12: Tem uma música que diz Sissoko Nakai. As pessoas normalmente veem, apercebem-se do que se passa. Só que é aquela... montam um cenário em volta daquilo para dar às pessoas uma ideia ilusória de que não se passa nada. As desinformações, a forma como mostram que a Guiné está bem, construíram estradas, construíram escolas para aparentar que a Guiné está bem, enquanto que ele tem pisado a Constituição, espancado pessoas, raptos. Ninguém consegue falar, ninguém consegue reivindicar o seu direito. Ninguém consegue expressar como deve ser sem ter medo as coisas que estão mal, as injustiças que acontecem. Então é um bocadinho complicado porque existe duas vertentes, as que acham que ele está a fazer tudo bem, porque é a ideia que têm e é a informação que chega a eles. E por outro lado nós estamos a tentar mostrar às pessoas que as coisas não estão bem, que estamos a viver uma coisa que os nossos antepassados lutaram para nos tirar dela.
0: A rapper Jada Imperatriz, aqui que faz parte do coletivo de rappers guineenses Farto de Boas, entrevistada por Liliana Henriques. Esta é, de resto, uma entrevista que desenvolvemos mais à frente na segunda parte da nossa emissão no Magazine Artes. E aqui o ponto final deste bloco informativo.
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0: Pontapé de saída na segunda parte da nossa emissão. Este sábado temos em cartaz o Magazine Artes sobre o coletivo de rappers guineenses Farto Dibose. Antes disso, o tempo para análise política na Guiné-Bissau. A oposição acusa a CDAO de legitimar a transição militar no poder. António Samba Baldé é o convidado de Lígia Anjos.
1: Convidado.
13: Os dois principais blocos da oposição na Guiné-Bissau acusam a CDAO de ter deixado de ser um mediador imparcial para legitimar o regime de transição militar no país. Numa carta aberta, criticam a missão da organização por se reunir apenas com as autoridades de transição, ignorando a oposição e a validar a revisão da Constituição e da lei eleitoral. Exigem explicações e questionam se a CDAO continua fiel ao princípio de tolerância zero aos golpes de Estado. Em linha temos António Samba Baldé, é um dos signatários, é coordenador interino da coligação PAI Terra Ranca, e começo por perguntar, esta carta da qual é signatário acusa a CDAO de parcialidade, o que é que para si prova que a organização deixou de ser um mediador credível?
14: As eleições decorreram em dezembro de 2025, um dia antes da publicação dos resultados, como vocês sabem, foram-nos brindados com um golpe de Estado, um pouco estranho. E a partir daí, a própria CDAO tomou a decisão, através de uma resolução, ao qual alencava exatamente o que é que se devia fazer nessa tentativa de golpe de Estado ou de um golpe de Estado já consumado. A partir daí, nós ficamos expectantes, no sentido de espera, a solução dessa resolução, que achamos que não podia ficar na gaveta. E a partir daí, fomos muito gentis, e inclusive vários memorandos nós enviamos à CDAO, às Nações Unidas, à própria União Europeia, à CPLP, a União Africana, no sentido de solução do problema.
13: Não deveriam ter sido tão gentis?
14: Gentis era uma forma de dizer que tudo o que nós fazíamos era na base da diplomacia. Não com grande clamor, como desta vez. Desta vez fomos muito longe, porque achamos que, passados 7, 8 meses, chega de tolerância, chega de permitir à própria CDAO no incumprimento das suas próprias resoluções. Portanto, as resoluções dizem claramente o que é que se deve fazer, o que é que se pode fazer. Nós temos um engenheiro doutor Domingos Simões Pereira, há 8 meses encarcerado, há 8 meses depois da cadeia da segunda esquadra, agora continua em sua casa sequestrado, não pode receber ninguém. Nós, os dirigentes da coligação Pai Terra Arranca, que estão juntamente com o engenheiro doutor Domingos Simões Pereira, e até agora não conseguimos falar com ele, nem vimos, não conseguimos ir à casa dele, ninguém consegue entrar. Tudo isto deu-nos realmente um mal-estar. Agora, qual é a origem dessa carta? A carta não veio por acaso. Vieram duas missões à Bissau. Uma de chefes de Estado maior da CDAO. Vieram 5 chefes de Estado, se calhar dos países mais importantes da CDAO. Vieram para 4 dias, 5 dias. E esses 4, 5 dias só estiveram com os golpistas e os membros do governo também que fazem parte desse golpe. Portanto, a oposição não foi tida nem ouvida. Nem sequer procuraram saber do Domingos Simões Pereira.
13: Consegue perceber porque é que a CDAO reconhece como interlocutor quem detém o poder? Tem explicações? Já tiveram respostas?
14: Pois exatamente, nós ficamos um pouco estranhados quando o ministro de Negócios Estrangeiros da Sierra Leoa, acompanhado com o presidente da comissão, mais rebocado ministro de Negócios Estrangeiros do Senegal, vieram e foram recebidos pelas autoridades, não é? Autoridades para nós, entre aspas, nós chamamos-lhe golpistas porque não deixam de ser golpistas, e disseram de que aparentava de que a transição estava a andar bem e que, em princípio, depois de uma conversa tida com eles, estava na mesa a possibilidade do referendo. O referendo é da responsabilidade do povo guinense, é da responsabilidade da Assembleia Nacional Popular, é da responsabilidade da democracia guinense. E nós não podíamos estar caladinhos, não é? Mas ser outra vez gentis, como eu disse no princípio. Então achamos que valia a pena dar um puxão de orelha da CDAO para verem que realmente há toda uma necessidade de solução dos problemas mais importantes. Vamos reconstituir, por exemplo, as eleições. A lei eleitoral diz que é possível reconstituir todos os dados das eleições, ou através das CRS, ou através dos observadores, ou através das diretorias de campanha, ou através dos representantes da Procuradoria-Geral da República.
13: E por que isso não acontece?
14: E isso não acontece porque a CDAO não ajudou. Porque o que aconteceu? Depois do golpe de Estado, nós quase que deixamos a responsabilidade ao nível da CDAO como organização subregional, no sentido de ser o grande mediador, ser a pessoa institucional que queria participar na solução e na observância das resoluções de 14 de dezembro de 2025. Isto não aconteceu. Não só não aconteceu, mas também todas as missões da CDAO que vieram à Guiné-Bissau não nos apresentava uma solução, não havia solução. Quer dizer, vinham, depois iam e não diziam nada e nem nos contactavam. A partir daí, nós percebemos de que quem não estava interessado na solução da Guiné-Bissau, não só os golpistas, mas também a própria CDAO, que é a organização subregional ao qual deve desempenhar o seu papel, que faz parte, porque uma das cláusulas da CDAO, nos textos da CDAO, é segurança e boa governação. Democracia e boa governação. Agora, onde é que está a democracia? Onde é que está a boa governação da Guiné-Bissau?
13: Na carta dirigida à CDAO, acusam a CDAO de legitimar a transição. Temem que a comunidade internacional acabe por aceitar este processo como irreversível?
14: A comunidade internacional é a União Europeia, Nações Unidas, União Africana e mais outras organizações, CPLP. E nós pensamos que nessas organizações existem pessoas sérias, pessoas que sabem o que passa na Guiné-Bissau, aliás, toda a gente sabe. E a própria CDAO sabe, e é por isso que nós queremos que a CDAO, a partir de agora, compreenda de que nós não concordamos com aquilo que está a acontecer. Não concordamos que uma missão da CDAO venha à Bissau na situação em que o país está e que não pode contactar nem a sociedade civil, nem a oposição, muito menos na solução das pessoas que estão encarceradas ilegalmente. Pessoas que são presas ilegalmente, outras sequestradas e outras presas. Grande parte é perseguida. Há pessoas que querem viajar, não conseguem viajar. Quando vão até o aeroporto, são retirados os passaportes e são mandados para casa. É o caso concreto que aconteceu há um mês do Dr. Otávio Lopes, que era para viajar, para assistir uma reunião na OIT, e recusaram entrar no avião e ele foi mandado para casa.
13: Senhor Engenheiro António Samba Baldé, se a organização regional vos chamasse hoje para a mesa das negociações, quais é que seriam as condições mínimas para voltarem a confiar na mediação da CDAO?
14: Acho que é claro que sim. Nós, se, por exemplo, nós formos chamados e que esse chamamento for um chamamento sério, quando eu digo sério, na base daquilo que nós achamos que a organização pode ter, é claro que nós estaríamos disponíveis. Aliás, sempre estávamos disponíveis. De umas poucas vezes que vieram cá duas missões ao qual nós disponibilizamos e participamos e dissemos exatamente o que é que queríamos com a transição na Guiné-Bissau. Portanto, se formos chamados agora, claro que estaremos disponíveis. Estamos sempre disponíveis. Aliás, no texto diz claramente que a nossa disponibilidade é permanente e estamos prontos para ouvir o que é que a CDAO ou uma outra organização quererá pôr na mesa para a solução definitiva da Guiné-Bissau. Portanto, essa discussão tem que ser uma discussão inclusiva. Quer dizer, não pode haver meias decisões. Não, não pode. Tem que haver uma decisão definitiva. E agora está-se a falar das eleições. Quais eleições? Quais eleições? Os partidos políticos, as sedes dos partidos políticos estão fechados há mais de 5 meses, 6 meses. As nossas sedes estão fechadas. Ninguém consegue fazer nada. Ninguém fala. Ninguém consegue fazer nenhuma conferência de imprensa.
13: As palavras do coordenador interino da coligação PAI Terra Ranca, António Samba Baldé, um dos signatários da carta aberta dirigida à CDAO, o nosso convidado de hoje.
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0: Segue-se então agora a segunda parte do magazine Artes, com destaque para o coletivo de rappers guineenses Farto de Boss, um trabalho elaborado e apresentado por Liliana Henriques.

0: Hoje a nossa reportagem leva-nos para o universo da música de intervenção. O coletivo de rappers guineenses Farto de Boz acaba de lançar em junho o seu primeiro álbum intitulado Sissoko Nakai. Como os nomes do coletivo e do próprio disco indicam, trata-se aqui de usar o vetor da música para abanar as consciências e dar uma visão da situação política da Guiné-Bissau. Nascido em 2023, o coletivo Farto de Boz, que reivindica a ausência de qualquer elo com partidos políticos, junta músicos e rappers dispersos por diversas partes, nomeadamente a França, a Alemanha, o Brasil e Portugal. Nós falamos com dois dos 7 membros do coletivo, Jada Imperatriz, que vive e trabalha em Portugal, assim como Slim Drácula, que mora em Curitiba, no Brasil, país para onde foi há quase 9 anos. Após falarmos da gênese do projeto Farto de Boz, na segunda parte desta entrevista, debruçamos-nos sobre o conteúdo do álbum Sissoko Nakai e a forma como tem sido recebido. Para Jada Imperatriz, o feedback em torno do álbum tem sido tímido.
1: Bem, a impressão que tenho é que as pessoas ouvem. As pessoas ouvem, têm uns que comentam, mas lá está. Existe aquela coisa do medo de partilhar, do medo de ouvir em público. Isto aqui não, mas na Guiné-Bissau, por exemplo, tem familiares e amigos que dizem: ouvi a vossa música, é interessante, mas eu não posso partilhar ou eu não posso ouvir em público. Te apanharem, tu não podes voltar para o país por teres cantado isto. Então existe sempre um bocadinho de receio nas pessoas partilharem o álbum ou partilharem as nossas músicas. E sempre tem aqueles parentes que dizem: evite de fazer isso. As nossas músicas não são tão acolhidas como deveriam ser. Acho que é uma vulnerabilidade nossa. As pessoas têm mesmo receio de ouvir, de partilhar.

0: Após divulgar gradualmente algumas músicas ao longo destes últimos meses, o coletivo lançou o seu álbum na internet. Dado o teor fortemente crítico do disco, Slim Drácula também admite que a resposta do público é condicionada pelo medo.
1: Por ser um trabalho de denúncia para um país onde a liberdade de expressão é negada, nós recebemos feedback mais direto das pessoas que nos conhecem. Alguns vêm dizendo, por favor, afasta-te disso, tu és um jovem talentoso, tem muitas coisas para fazer, então não vale a pena denunciar esse sistema. Se a Guiné-Bissau já é assim, vamos todos conformar e deixar ser o que é para ser. E tem alguns que vêm e aplaudem dizendo, sim senhor, vale a pena. E entre todo esse universo também de feedback que nós recebemos e ainda estamos a receber, entendemos que em termos de consumo e partilha do trabalho, entendemos que muitas pessoas ainda têm receio de partilhar ou consumir ao público, sobretudo pelo conteúdo que o álbum tem. Fizemos 17 músicas denunciando rapto, espancamento, perseguição política, prisões arbitrárias ilegais, instrumentalização étnico-religioso, violação da Constituição e das outras leis dos países. E também o álbum denuncia os assassinatos, entre outros crimes praticados pelo sissokoísmo, que hoje, infelizmente, está sendo continuado pela camuflação desse comando militar que está assumindo o país agora.
0: O seu grupo, ou o Slim Drácula, ou eventualmente os seus familiares, foram ameaçados por causa dessa música?
1: O que aconteceu foi de alguém tentar convencer a minha família para me intimidarem para que eu afastasse de qualquer espaço onde seja possível denunciar, sobretudo esse sistema. Isto aconteceu desde a minha primeira música, que eu cantei a intervenção de forma direta, sem esconder a cara, sem nenhuma maquiagem, dizendo o que eu pensava, o que eu achava do governo.

0: Já da Imperatriz também refere ter recebido pressões.
1: Eu, particularmente, nas redes sociais, nomeadamente no TikTok, é que recebo umas mensagens que agora já não recebo porque eu privei tudo e tirei os comentários e assim, mas antes, no início, recebia bastante.
0: A situação da Guiné-Bissau evoluiu, houve a destabilização militar, estamos agora numa situação de transição e há a perspectiva de presidenciais no final do ano e eventualmente também um referendo sobre uma nova Constituição. Paralelamente a isto, membros da oposição, nomeadamente Domingos Simões Pereira, continuam impossibilitados de se expressarem. Como analisa a situação política atual do seu país?
1: Eu acho que estamos a sair do mal para o pior. O Sissoko não está lá fisicamente, mas ele está na mesma, porque o comando militar que assumiu esta farsa de golpe, isto tudo é uma coisa planeada. O comando militar está a fazer o que bem entende, as pessoas não conseguem falar a mesma, e isto de mexerem com a Constituição é um absurdo e nestas situações eu... Pronto, estou mesmo a tremer a falar porque é uma coisa que realmente mexe comigo, é revoltante. Espero que isto melhore com as eleições, se eles deixarem acontecer. Este é o meu maior medo.
0: Como é que analisa a forma como os restantes países têm lidado com esta situação? Por exemplo, os países vizinhos, como o Senegal, ou inclusivamente a França e Portugal, que têm sido parceiros próximos da Guiné-Bissau?
1: A impressão que tenho é que estamos, embora a CDAO já foi lá e assim, houve intervenções também de Portugal, mas eu sinto que estamos sozinhos. Estamos sozinhos e este problema é nosso e nós é que temos que resolver. Porque eu não sinto que isto vá mudar alguma coisa. E eu sinto que, não sei se a palavra que vou usar agora é a correta, mas eu sinto que, de alguma forma... Estes países não importam muito com a situação da Guiné-Bissau. Então temos mesmo que ser nós a fazer alguma coisa.
0: Como é que está a ser essa experiência para si?
1: Está a ser um bocadinho assustador, para não dizer outra coisa mais razoável, porque eu sou mãe de dois meninos pequeninos e tenho sempre os familiares a dizer que não estou a fazer bem, estou a pôr em risco a minha família, estou a arriscar-me imenso, isto nunca vai mudar, dito que tem. Não sei se já ouviu esta expressão, que é não há nada a ser feito, isto sempre foi assim, mas eu acredito o contrário. Então eu sinto, quando faço alguma coisa, embora sinta medo, mas faço a mesma porque eu não quero sentir que estou a trair a minha nação, não quero sentir que estou a aplaudir com o meu silêncio o opressor.

0: O ativismo através da música também não é algo sereno para Slim Drácula, para quem, todavia, o importante é fazer passar mensagens.
1: Para mim está sendo uma experiência muito dolorosa. A Guiné-Bissau faz mais de meio século da independência. E em todo esse tempo, vivenciamos muitas situações em que o povo pedia o básico. O governo prometia, não cumpria, não fazia praticamente nada, nem as justificativas eram convincentes, e o povo vive mal o tempo todo. Então, ser um ativista usando rap, isso para mim dói muito, de sentar, pegar na folha e caneta, escrever sobre uma coisa básica, e dá uma tristeza enorme. Essa tristeza cansa, por isso que eu falo que é uma experiência muito horrível. Agora, me alegra também que a minha mensagem chega ao meu povo e não sou mais um que ficou preso numa caixinha, comportando e agindo de acordo com o que, é que o sistema espera de nós.
0: Ouvimos os rappers Slim Drácula e também Jada Imperatriz, membros do grupo Farto de Boz, que acaba de lançar o disco Sissoko Nakai no passado mês de junho. Por hoje é tudo. Obrigada pela vossa atenção e até breve.
2: É o ponto final nesta segunda e última emissão em português aqui na antena da RFI. Pode continuar a acompanhar-nos nas redes sociais. Basta para isso procurar RFI Português ou então visitar-nos no nosso site em rfi.fr/pt. Eu volto amanhã, domingo, pelas 15 horas, hora de Paris, com toda a atualização das notícias. Até lá, fique bem.

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1: Cristiana Soares.
0: Acabou o sonho de Cabo Verde no Mundial de Futebol. Os Tubarões Azuis foram eliminados pela Argentina. Começam hoje, no Irão, as cerimónias fúnebres de Ali Khamenei, o antigo líder supremo do país. Os rituais fúnebres vão decorrer durante 6 dias. No controle técnico desta emissão está Dusko Sekulić e o jornal começa agora.
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0: Começam hoje no Irão as cerimónias fúnebres de Ali Khamenei, o antigo líder supremo do país. Os rituais fúnebres vão decorrer durante 6 dias e o corpo do antigo líder espiritual vai passar por várias cidades do Irão e do Iraque. Catarina Falcão.
2: Durante 6 dias, o Irão vai prestar a última homenagem a Ali Khamenei, líder supremo do país entre 1989 até à sua morte em fevereiro deste ano, durante ataques concertados entre os Estados Unidos da América e Israel. As celebrações fúnebres já deviam ter acontecido em março, mas foram adiadas devido à guerra. Decorre assim, a partir de hoje, o funeral de Ali Khamenei, marcado por diferentes etapas. Estima-se que estejam a correr entre 15 a 20 milhões de pessoas à cidade de Teherão, de forma a preparar a cidade. Foram erguidas 400 tendas para acolher os peregrinos. Esta manhã, milhares de homens vestidos de negro desceram às ruas, muitos munidos com bandeiras vermelhas, com a palavra mártir e com t-shirts onde se podia ler vingança ou matar Trump, segundo os relatos dos jornalistas da AFP presentes em Teherão. Após Teherão, os restos mortais de Ali Khamenei devem passar por diferentes cidades no Irão e também em cidades santas no Iraque, sendo depois sepultado na cidade de Mashhad, no norte do Irão, cidade de onde era originário. Há especulação quanto à aparição ou não do seu filho e sucessor, Mostaba Khamenei. O novo líder supremo iraniano estaria com o pai durante o ataque fatal e terá ficado ferido. No entanto, nunca mais houve qualquer aparição pública de Mostad Khamenei.
0: Acabou o sonho de Cabo Verde no Mundial de Futebol. Os Tubarões Azuis foram eliminados pela Argentina, atual campeã do mundo, por 3-2, já em período de prolongamento, num jogo a contar para os 16avos do Mundial. No final do jogo, o guarda-redes cabo-verdiano, Vozinho, uma das figuras deste campeonato do mundo de futebol, disse que o desempenho da equipa no Mundial foi a realização de um sonho.
3: Conseguimos realizar um sonho, não só meu, não só da seleção, mas de todo o povo cabo-verdiano. E estar aqui a competir, jogar e lutar de igual para igual contra essas seleções, temos de estar de coração cheio e de muito orgulhoso de tudo o que fizemos. Obviamente estamos tristes pelo resultado e pelo jogo, porque queríamos passar à próxima fase. Sabíamos que tinha um adversário muito difícil, que é campeão do mundo, mas é parabenizar a toda a federação, a todo o staff, e aos meus colegas, porque eles foram fantásticos, foram incríveis e caímos de pé. Mas agora é descansar e pensar no futuro. Mas mais uma vez, estou muito, muito orgulhoso pelo trabalho de toda a equipa e espero que no futuro consigamos fazer coisas muito, muito boas.
0: E apesar da eliminação frente à Argentina, os cabo-verdianos mostram-se felizes e gratos pela brilhante prestação dos Tubarões Azuis, como nos dá conta o nosso correspondente em Cabo Verde, Odair Santos.
4: Os cabo-verdianos ouvidos pela RFI nesta manhã de sábado nas ruas da cidade do Mindelo, na ilha de São Vicente.

0: E a França defronta o Paraguai este sábado, um jogo a contar para os oitavos de final do Mundial de Futebol Masculino. Júlio Lansand, médio, franco-argentino, admitiu que está a torcer pela França, mas lembrou que os paraguaios eliminaram a Alemanha na ronda precedente.
1: Paraguai, eu não tinha gostado do primeiro jogo, quando começou o Mundial, mas acho que contra a Alemanha fez um jogo muito bom. E a França, eu sou torcedor da França, então eu acho que vai ser muito complicado não passar de ronda. Mas bom, é a mesma coisa. Se for com confiança demais, acho que pode rolar uma surpresa.
2: De todas as equipas que se viu, esta França parece a mais imparável. E uma frente de ataque que parece fazer medo a qualquer defesa. Dembélé, Mbappé, Barcola, Doué, Olise.
1: Tu tem uma bola de ouro, tem o Dembélé. Eu acho que o Mbappé é diferencial, melhor goleador, mas eu acho que realmente o que faz o time, o que faz o jogo, o que dá pra França coisa diferente que não tinha antes é o Olise. Ele realmente faz jogar o time. Não faz gols ainda, porque já seria, senão, um jogador demais, mas todos os jogos deixa o Mbappé, o Dembélé, do El Barcolá na frente do gol 3-4 vezes. Então é um jogador, pra mim, tá sendo o melhor da Copa do Mundo.
2: Em França já se fala da terceira estrela. Já se pode pensar nisso?
1: Pode pensar, mas acho que é um erro. Acho que ainda tem muito jogo, ainda tem Paraguai, depois pode ter Portugal, pode ter Espanha, e acho que é melhor pensar no Paraguai e não estar pensando já que vai jogar uma final de Copa do Mundo e vai ganhar. Senão vai acabar mal.
0: O futebolista Júlio Lansand, entrevistado por Marco Martins. A campanha eleitoral para as presidenciais de 19 de julho em São Tomé e Príncipe arrancou hoje. Geldíger Nascimento, presidente da Comissão Nacional Eleitoral, apelou aos quatro candidatos para que se crie um clima de paz e de não violência nas próximas duas semanas.
3: Venho com toda a veemência e sentido de responsabilidade fazer apelo a todos os candidatos e a cada São Tomense. A campanha eleitoral é, por natureza, um espaço de debate, de contraste de ideias. As paixões acendem-se e é natural que haja divergência. No entanto, exorto a todos os partidos, candidatos e seus apoiantes a conterem os seus ânimos. Rejeitem as provocações, evitem difamações e combatam a desinformação. A paz pública é o bem mais precioso que temos. Uma campanha tensa gera desconfiança. Uma campanha serena gera credibilidade. Sejamos maduros e respeitemos o direito do outro poder se expressar. Porque a verdadeira força de uma democracia reside na capacidade de discordar sem ser desrespeitado.
0: Geldíger Nascimento, presidente da CNE em São Tomé e Príncipe, em declarações recolhidas pela agência de notícias Lusa. O coletivo de rappers guineenses Farto de Boas acaba de lançar em junho o seu primeiro álbum intitulado Sissoko Nakai. Ao evocar a tonalidade deste álbum, a rapper Jada Imperatriz, radicada em Portugal, fala numa sociedade guineense amordaçada.
4: Tem uma música que diz Sissoko Nakai. As pessoas normalmente veem, apercebem-se do que se passa. Só que é aquela... montam um cenário em volta daquilo para dar às pessoas uma ideia ilusória de que não se passa nada. As desinformações, a forma como mostram que a Guiné está bem, construíram estradas, construíram escolas para aparentar que a Guiné está bem, enquanto que ele tem pisado a Constituição, espancado pessoas, raptos. Ninguém consegue falar, ninguém consegue reivindicar o seu direito. Ninguém consegue expressar como deve ser sem ter medo as coisas que estão mal, as injustiças que acontecem. Então é um bocadinho complicado porque existe duas vertentes, as que acham que ele está a fazer tudo bem, porque é a ideia que têm e é a informação que chega a eles. E por outro lado nós estamos a tentar mostrar às pessoas que as coisas não estão bem, que estamos a viver uma coisa que os nossos antepassados lutaram para nos tirar dela.
0: A rapper Jada Imperatriz, aqui que faz parte do coletivo de rappers guineenses Farto de Boas, entrevistada por Liliana Henriques. Esta é, de resto, uma entrevista que desenvolvemos mais à frente na segunda parte da nossa emissão no Magazine Artes. E aqui o ponto final deste bloco informativo.
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0: Pontapé de saída na segunda parte da nossa emissão. Este sábado temos em cartaz o Magazine Artes sobre o coletivo de rappers guineenses Farto Dibose. Antes disso, o tempo para análise política na Guiné-Bissau. A oposição acusa a CDAO de legitimar a transição militar no poder. António Samba Baldé é o convidado de Lígia Anjos.
1: Convidado.
2: Os dois principais blocos da oposição na Guiné-Bissau acusam a CDAO de ter deixado de ser um mediador imparcial para legitimar o regime de transição militar no país. Numa carta aberta, criticam a missão da organização por se reunir apenas com as autoridades de transição, ignorando a oposição e a validar a revisão da Constituição e da lei eleitoral. Exigem explicações e questionam se a CDAO continua fiel ao princípio de tolerância zero aos golpes de Estado. Em linha temos António Samba Baldé, um dos signatários, é coordenador interino da coligação PAI Terra Arranca, e começo por perguntar: esta carta da qual é signatário acusa a CDAO de parcialidade, o que é que para si prova que a organização deixou de ser um mediador credível?
3: As eleições decorreram em dezembro de 2025. Um dia antes da publicação dos resultados, como vocês sabem, foram-nos brindados com um golpe de Estado. Um golpe de Estado um pouco estranho. E a partir daí, a própria CDAO tomou a decisão, através de uma resolução, ao qual alencava exatamente o que é que se devia fazer nessa tentativa de golpe de Estado ou de um golpe de Estado já consumado. A partir daí, nós ficamos expectantes, no sentido de espera, a solução dessa resolução, que achamos que não podia ficar na gaveta. E a partir daí, fomos muito gentis, e inclusive vários memorandos nós enviamos à CDAO, às Nações Unidas, à própria União Europeia, à CPLP, à União Africana, no sentido de solução do problema.
2: Não deveriam ter sido tão gentis?
3: Gentis era uma forma de dizer que tudo que nós fazíamos era na base da diplomacia. Não com grande clamor, como desta vez. Desta vez fomos muito longe, porque achamos que, passados 7, 8 meses, chega de tolerância, chega de permitir a própria CDAO no incumprimento das suas próprias resoluções. Portanto, as resoluções dizem claramente o que é que se deve fazer e o que é que se pode fazer. Nós temos um engenheiro doutor Domingos Simões Pereira, há 8 meses encarcerado, há 8 meses depois da cadeia da segunda esquadra, agora continua em sua casa sequestrado, não pode receber ninguém. Nós, os dirigentes da coligação Pai Terra Arranca, que estão juntamente com o engenheiro doutor Domingos Simões Pereira, e até agora não conseguimos falar com ele, nem vemos, não conseguimos ir à casa dele, ninguém consegue entrar. Tudo isto deu-nos realmente um mal-estar. Agora, qual é a origem dessa carta? A carta não veio por acaso. Vieram duas missões à Bissau. Uma de chefes de Estado maior da CDAO. Vieram 5 chefes de Estado, se calhar dos países mais importantes da CDAO. Vieram para 4 dias, 5 dias. E esses 4, 5 dias só estiveram com os golpistas e os membros do governo também que fazem parte desse golpe. Portanto, a oposição não foi tida nem ouvida. Nem sequer procuraram saber do Domingos Simões Pereira.
2: Consegue perceber porquê é que a CDAO reconhece como interlocutor quem detém o poder? Tem explicações? Já tiveram respostas?
3: Pois exatamente, nós ficamos um pouco estranhados quando o ministro de Negócios Estrangeiros da Sierra Leoa, acompanhado com o presidente da comissão, mais rebocado ministro de Negócios Estrangeiros do Senegal, vieram e foram recebidos pelas autoridades, não é? Autoridades para nós, entre aspas, nós chamamos-lhe golpistas porque não deixam de ser golpistas, e disseram de que aparentava de que a transição estava a andar bem e que, em princípio, depois de uma conversa tida com eles, estava na mesa a possibilidade do referendo. O referendo é da responsabilidade do povo guinense, é da responsabilidade da Assembleia Nacional Popular, é da responsabilidade da democracia guinense. E nós não podíamos estar caladinhos, não é? Mas ser outra vez gentis, como eu disse no princípio. Então achamos que valia a pena dar um puxão de orelha da CDAO para verem que realmente há toda uma necessidade de solução dos problemas mais importantes. Vamos reconstituir, por exemplo, as eleições. A lei eleitoral diz que é possível reconstituir todos os dados das eleições, ou através das CRS, ou através dos observadores, ou através das diretorias de campanha, ou através dos representantes da Procuradoria-Geral da República.
2: E porquê que isso não acontece?
3: É isso não acontece porque a CDAO não ajudou. Porque o que aconteceu? Depois do golpe de Estado, nós quase que deixamos a responsabilidade ao nível da CDAO como organização subregional, no sentido de ser o grande mediador, ser a pessoa institucional que queria participar na solução e na observância das resoluções de 14 de dezembro de 2025. Isto não aconteceu. Não só não aconteceu, mas também todas as missões da CDAO que vieram à Guiné-Bissau não nos apresentava uma solução, não havia solução. Quer dizer, vinham, depois iam e não diziam nada e nem nos contactavam. A partir daí, nós percebemos de que quem não estava interessado na solução da Guiné-Bissau, não só os golpistas, mas também a própria CDAO, que é a organização subregional ao qual deve desempenhar o seu papel, que faz parte, porque uma das cláusulas da CDAO, nos textos da CDAO, é segurança e boa governação. Democracia e boa governação. Agora, onde é que está a democracia? Onde é que está a boa governação da Guiné-Bissau?
2: Na carta dirigida à CDAO, acusam a CDAO de legitimar a transição. Temem que a comunidade internacional acabe por aceitar este processo como irreversível?
3: A comunidade internacional é a União Europeia, Nações Unidas, União Africana e mais outras organizações, CPLP. E nós pensamos que nessas organizações existem pessoas sérias, pessoas que sabem o que passa na Guiné-Bissau, aliás, toda a gente sabe. E a própria CDAO sabe, e é por isso que nós queremos que a CDAO, a partir de agora, compreenda de que nós não concordamos com aquilo que está a acontecer. Não concordamos que uma missão da CDAO venha à Bissau na situação em que o país está e que não pode contactar nem a sociedade civil, nem a oposição, muito menos na solução das pessoas que estão encarceradas ilegalmente. Pessoas que são presas ilegalmente, outras sequestradas e outras presas. Grande parte é perseguida. Há pessoas que querem viajar, não conseguem viajar. Quando vão até o aeroporto, são retirados os passaportes e são mandados para casa. É o caso concreto que aconteceu há um mês do Dr. Otávio Lopes, que era para viajar, para assistir uma reunião na OIT, e recusaram entrar no avião e ele foi mandado para casa.
2: Senhor Engenheiro António Samba Abaldé, se a organização regional vos chamasse hoje para a mesa das negociações, quais é que seriam as condições mínimas para voltarem a confiar na mediação da CDAO?
3: Acho que, claro que sim. Nós, se, por exemplo, nós formos chamados e que esse chamamento for um chamamento sério, quando eu digo sério, na base daquilo que nós achamos que a organização pode ter, é claro que nós estaríamos disponíveis. Aliás, sempre estávamos disponíveis. De umas poucas vezes que vieram cá duas missões ao qual nós disponibilizamos e participamos e dissemos exatamente o que é que queríamos com a transição na Guiné-Bissau. Portanto, se formos chamados agora, claro que estaremos disponíveis. Estamos sempre disponíveis. Aliás, o texto diz claramente que a nossa disponibilidade é permanente e estamos prontos para ouvir o que é que a CDAO ou uma outra organização quererá pôr na mesa para a solução definitiva da Guiné-Bissau. Portanto, essa discussão tem que ser uma discussão inclusiva. Quer dizer, não pode haver meias decisões. Não, não pode. Tem que haver uma decisão definitiva. E agora está-se a falar das eleições. Quais eleições? Quais eleições? Os partidos políticos, as sedes dos partidos políticos estão fechados há mais de 5 meses, 6 meses. As nossas sedes estão fechadas. Ninguém consegue fazer nada. Ninguém fala. Ninguém consegue fazer nenhuma conferência de imprensa.
2: As palavras do coordenador interino da coligação PAI Terra Ranca, António Samba Abaldé, um dos signatários da carta aberta dirigida à CDAO, o nosso convidado de hoje.
0: Artes. Segue-se então agora a segunda parte do magazine Artes, com destaque para o coletivo de rappers guineenses Farto de Boss, um trabalho elaborado e apresentado por Liliana Henriques.

0: Hoje a nossa reportagem leva-nos para o universo da música de intervenção. O coletivo de rappers guineenses Farto de Boz acaba de lançar em junho o seu primeiro álbum intitulado Sissoko Nakai. Como os nomes do coletivo e do próprio disco indicam, trata-se aqui de usar o vetor da música para abanar as consciências e dar uma visão da situação política da Guiné-Bissau. Nascido em 2023, o coletivo Farto de Boz, que reivindica a ausência de qualquer elo com partidos políticos, junta músicos e rappers dispersos por diversas partes, nomeadamente a França, a Alemanha, o Brasil e Portugal. Nós falamos com dois dos 7 membros do coletivo, Jada Imperatriz, que vive e trabalha em Portugal, assim como Slim Drácula, que mora em Curitiba, no Brasil, país para onde foi há quase 9 anos. Após falarmos da gênese do projeto Farto de Boz, na segunda parte desta entrevista, debruçamos-nos sobre o conteúdo do álbum Sissoko Nakai e a forma como tem sido recebido. Para Jada Imperatriz, o feedback em torno do álbum tem sido tímido.
1: Bem, a impressão que tenho é que as pessoas ouvem. As pessoas ouvem, têm uns que comentam, mas lá está. Existe aquela coisa do medo de partilhar, do medo de ouvir em público. Isto aqui não, mas na Guiné-Bissau, por exemplo, tem familiares e amigos que dizem: ouvi a vossa música, é interessante, mas eu não posso partilhar ou eu não posso ouvir em público. Se apanharem, tu não podes voltar para o país por teres cantado isto. Então existe sempre um bocadinho de receio nas pessoas partilharem o álbum ou partilharem as nossas músicas. E sempre tem aqueles parentes que dizem: evite de fazer isso. As nossas músicas não são tão acolhidas como deveriam ser. Acho que é uma vulnerabilidade nossa. As pessoas têm mesmo receio de ouvir, de partilhar.

0: Após divulgar gradualmente algumas músicas ao longo destes últimos meses, o coletivo lançou o seu álbum na internet. Dado o teor fortemente crítico do disco, Slim Drácula também admite que a resposta do público é condicionada pelo medo.
1: Por ser um trabalho de denúncia para um país onde a liberdade de expressão é negada, nós recebemos feedback mais direto das pessoas que nos conhecem. Alguns vêm dizendo, por favor, afasta-te disso, tu és um jovem talentoso, tem muitas coisas para fazer, então não vale a pena denunciar esse sistema. Se a Guiné-Bissau já é assim, vamos todos conformar e deixar ser o que é para ser. E tem alguns que vêm e aplaudem dizendo, sim senhor, vale a pena. E entre todo esse universo também de feedback que nós recebemos e ainda estamos a receber, entendemos que em termos de consumo e de partilha do trabalho, entendemos que muitas pessoas ainda têm receio de partilhar ou consumir ao público, sobretudo pelo conteúdo que o álbum tem. Fizemos 17 músicas denunciando rapto, espancamento, perseguição política, prisões arbitrárias ilegais, instrumentalização étnico-religioso, violação da Constituição e das outras leis dos países. E também o álbum denuncia os assassinatos, entre outros crimes, praticados pelo sissokoísmo, que hoje, infelizmente, está sendo continuado pela camuflação desse comando militar que está assumindo o país agora.
0: O seu grupo, ou o Slim Drácula, ou eventualmente os seus familiares, foram ameaçados por causa dessa música?
1: O que aconteceu foi de alguém tentar convencer a minha família para me intimidarem para que eu afastasse de qualquer espaço onde seja possível denunciar, sobretudo esse sistema. Isto aconteceu desde a minha primeira música, que eu cantei a intervenção de forma direta, sem esconder a cara, sem nenhuma maquiagem, dizendo o que eu pensava, o que eu achava do governo.

0: Já da Imperatriz também refere ter recebido pressões.
1: Eu, particularmente, nas redes sociais, nomeadamente no TikTok, é que recebo umas mensagens que agora já não recebo porque eu privei tudo e tirei os comentários e assim, mas antes, no início, recebia bastante.
0: A situação da Guiné-Bissau evoluiu, houve a destabilização militar, estamos agora numa situação de transição e há a perspectiva de presidenciais no final do ano e eventualmente também um referendo sobre uma nova Constituição. Paralelamente a isto, membros da oposição, nomeadamente Domingos Simões Pereira, continuam impossibilitados de se expressarem. Como analisa a situação política atual do seu país?
1: Eu acho que estamos a sair do mal para o pior. O Sissoko não está lá fisicamente, mas ele está na mesma, porque o comando militar que assumiu esta farsa de golpe, isto tudo é uma coisa planeada. O comando militar está a fazer o que bem entende, as pessoas não conseguem falar a mesma, e isto de mexerem com a Constituição é um absurdo, e nestas situações eu, pronto, estou mesmo a tremer a falar porque é uma coisa que realmente mexe comigo, é revoltante. Espero que isto melhore com as eleições, se eles deixarem acontecer. Este é o meu maior medo.
0: Como é que analisa a forma como os restantes países têm lidado com esta situação? Por exemplo, os países vizinhos, como o Senegal, ou inclusivamente a França e Portugal, que têm sido parceiros próximos da Guiné-Bissau?
1: A impressão que tenho é que estamos, embora a CDAO já foi lá e assim, houve intervenções também de Portugal, mas eu sinto que estamos sozinhos. Estamos sozinhos e este problema é nosso e nós é que temos que resolver. Porque eu não sinto que isto vá mudar alguma coisa. E eu sinto que, não sei se a palavra que vou usar agora é a correta, mas eu sinto que, de alguma forma, estes países não importam muito com a situação da Guiné-Bissau. Então temos mesmo que ser nós a fazer alguma coisa.
0: Como é que está a ser essa experiência para si?
1: Está a ser um bocadinho assustador, para não dizer outra coisa mais razoável, porque eu sou mãe de dois meninos pequeninos e tenho sempre os familiares a dizer que não estou a fazer bem, estou a pôr em risco a minha família, estou a arriscar-me imenso, isto nunca vai mudar, dito que tem. Não sei se já ouviu esta expressão, que é não há nada a ser feito, isto sempre foi assim, mas eu acredito o contrário. Então eu sinto, quando faço alguma coisa, embora sinta medo, mas faço a mesma porque eu não quero sentir que estou a trair a minha nação, não quero sentir que estou a aplaudir com o meu silêncio o opressor.

0: O ativismo através da música também não é algo sereno para Slim Drácula, para quem, todavia, o importante é fazer passar mensagens.
1: Para mim está sendo uma experiência muito dolorosa. A Guiné-Bissau faz mais de meio século da independência. E em todo esse tempo, vivenciamos muitas situações em que o povo pedia o básico. O governo prometia, não cumpria, não fazia praticamente nada, nem as justificativas eram convincentes, e o povo vive mal o tempo todo. Então, ser um ativista usando rap, isso para mim dói muito, de sentar, pegar na folha e caneta, escrever sobre uma coisa básica, e dá uma tristeza enorme. Essa tristeza cansa, por isso que eu falo que é uma experiência muito horrível. Agora, me alegra também que a minha mensagem chega ao meu povo e não sou mais um que ficou preso numa caixinha, comportando e agindo de acordo com o que, é que o sistema espera de nós.
0: Ouvimos os rappers Slim Drácula e também Jada Imperatriz, membros do grupo Farto de Boz, que acaba de lançar o disco Sissoko Nakai no passado mês de junho. Por hoje é tudo. Obrigada pela vossa atenção e até breve.
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1: Cristiano Soares.
0: Acabou o sonho de Cabo Verde no Mundial de Futebol. Os Tubarões Azuis foram eliminados pela Argentina. Começam hoje, no Irão, as cerimónias fúnebres de Ali Khamenei, o antigo líder supremo do país. Os rituais fúnebres vão decorrer durante 6 dias. No controle técnico desta emissão está Dusko Sekulić e o jornal começa agora.
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0: Começam hoje no Irão as cerimónias fúnebres de Ali Khamenei, o antigo líder supremo do país. Os rituais fúnebres vão decorrer durante 6 dias e o corpo do antigo líder espiritual vai passar por várias cidades do Irão e do Iraque. Catarina Falcão.
2: Durante 6 dias, o Irão vai prestar a última homenagem a Ali Khamenei, líder supremo do país entre 1989 até à sua morte em fevereiro deste ano, durante ataques concertados entre os Estados Unidos da América e Israel. As celebrações fúnebres já deviam ter acontecido em março, mas foram adiadas devido à guerra. Decorre assim, a partir de hoje, o funeral de Ali Khamenei, marcado por diferentes etapas. Estima-se que estejam a correr entre 15 a 20 milhões de pessoas à cidade de Teherão, de forma a preparar a cidade. Foram erguidas 400 tendas para acolher os peregrinos. Esta manhã, milhares de homens vestidos de negro desceram às ruas, muitos munidos com bandeiras vermelhas, com a palavra mártir e com t-shirts onde se podia ler vingança ou matar Trump, segundo os relatos dos jornalistas da AFP presentes em Teherão. Após Teherão, os restos mortais de Ali Khamenei devem passar por diferentes cidades no Irão e também em cidades santas no Iraque, sendo depois sepultado na cidade de Mashhad, no norte do Irão, cidade de onde era originário. Há especulação quanto à aparição ou não do seu filho e sucessor, Mojtaba Khamenei. O novo líder supremo iraniano estaria com o pai durante o ataque fatal e terá ficado ferido. No entanto, nunca mais houve qualquer aparição pública de Mojtaba Khamenei.
0: Acabou o sonho de Cabo Verde no Mundial de Futebol. Os Tubarões Azuis foram eliminados pela Argentina, atual campeã do mundo, por 3-2, já em período de prolongamento, num jogo a contar para os 16-avos do Mundial. No final do jogo, o guarda-redes cabo-verdiano, Vozinho, uma das figuras deste Campeonato do Mundo de Futebol, disse que o desempenho da equipa no Mundial foi a realização de um sonho.
3: Conseguimos realizar um sonho, não só meu, não só da seleção, mas de todo o povo cabo-verdiano. E estar aqui a competir, jogar e lutar de igual para igual contra essas seleções, temos de estar de coração cheio e de muito orgulhosos de tudo o que fizemos. Obviamente estamos tristes pelo resultado e pelo jogo, porque queríamos passar à próxima fase. Sabíamos que tinha um adversário muito difícil, que é campeão do mundo, mas é parabenizar a toda a federação, a todo o staff, e aos meus colegas, porque eles foram fantásticos, foram incríveis e caímos de pé. Mas agora é descansar e pensar no futuro. Mas mais uma vez, estou muito, muito orgulhoso pelo trabalho de toda a equipa e espero que no futuro consigamos fazer coisas muito, muito boas.
0: E apesar da eliminação frente à Argentina, os cabo-verdianos mostram-se felizes e gratos pela brilhante prestação dos Tubarões Azuis, como nos dá conta o nosso correspondente em Cabo Verde, Odair Santos.
4: Os cabo-verdianos ouvidos pela RFI nesta manhã de sábado nas ruas da cidade do Mindelo, na ilha de São Vicente, mostram-se orgulhosos da prestação da Seleção Nacional de Futebol no Mundial e particularmente na garra com que enfrentou a atual campeã do mundo, a Argentina.
5: Foi daqueles melhores jogos do Mundial. Cabo Verde fez um excelente jogo. Estou orgulhoso por Cabo Verde. Foi um jogo espetacular.
4: Tu é que jogaste com o Vozinha? Sentiste muito, muito feliz?
5: Muito feliz por ter jogado o Vozinha, de fazer um grande Mundial. Colega que não partilhava a linha. Grande homem. Um ser humano espetacular.
4: Teve algum momento do jogo que pensou que Cabo Verde poderia vencer?
6: Após os 90 minutos, quando nós chegamos 2-2, acredito todos nós, pensamos que o jogo ia para as grandes penalidades e que o Vozinho ia demonstrar mais uma vez a sua capacidade e garra em campo.
7: Nós saímos da Copa com a cabeça levantada. Como é que nós ganhamos a Copa? Saímos com a cabeça levantada.
4: Então Cabo Verde é um grande vencedor?
7: Um grande vencedor. Nós não perdemos nada e nós ganhamos principalmente tudo.
4: Sofreu muito ontem?
8: Claro, até chorei. Até só para falar, fico emocionada. É para ver os rapazes como é que dedicaram e demonstraram com toda a garra e a vontade de querer ganhar. E nós até poderíamos até ter ganho.
4: Qual é o sentimento hoje?
8: De ver cumprido.
1: De Cabo Verde para RFI, Odair Santos.
0: E a França defronta o Paraguai este sábado, um jogo a contar para os oitavos de final do Mundial de Futebol Masculino. Júlio Lansande, médio, franco-argentino, admitiu que está a torcer pela França, mas lembrou que os paraguaios eliminaram a Alemanha na ronda precedente.
9: Paraguai, eu não tinha gostado do primeiro jogo, quando começou o Mundial, mas acho que contra a Alemanha fez um jogo muito bom. E a França, eu sou torcedor da França, então eu acho que vai ser muito complicado não passar de ronda. Mas bom, é a mesma coisa. Se for com confiança demais, acho que pode rolar uma surpresa.
10: De todas as equipas que se viu, esta França parece a mais imparável. E uma frente de ataque que parece fazer medo a qualquer defesa. Dembélé, Mbappé, Barcola, Doué, Olise.
9: Tu tem uma bola de ouro, tem o Dembélé. Eu acho que o Mbappé é diferencial, melhor goleador, mas eu acho que realmente o que faz o time, o que faz o jogo, o que dá pra França coisa diferente que não tinha antes é o Olise. Ele realmente faz jogar o time. Não faz gols ainda, porque já seria, senão, um jogador demais, mas todos os jogos deixa o Mbappé, o Dembélé, do El Barcolá na frente do gol 3-4 vezes. Então é um jogador, pra mim, tá sendo o melhor da Copa do Mundo.
10: Em França já se fala da terceira estrela. Já se pode pensar nisso?
9: Pode pensar, mas acho que é um erro. Acho que ainda tem muito jogo. Ainda tem Paraguai. Depois pode ter Portugal, pode ter Espanha. E acho que é melhor pensar no Paraguai e não estar pensando já que vai jogar uma final de Copa do Mundo e vai ganhar. Senão vai acabar mal.
0: O futebolista Júlio Lansade, entrevistado por Marco Martins. A campanha eleitoral para as presidenciais de 19 de julho em São Tomé e Príncipe arrancou hoje. Geldíger Nascimento, presidente da Comissão Nacional Eleitoral, apelou aos 4 candidatos para que se crie um clima de paz e de não violência nas próximas 2 semanas.
11: Venho com toda a veemência e sentido de responsabilidade fazer apelo a todos os candidatos e a cada São Tomense. A campanha eleitoral é, por natureza, um espaço de debate e de contraste de ideias. As paixões acendem-se e é natural que haja divergência. No entanto, exorto a todos os partidos, candidatos e seus apoiantes a conterem os seus ânimos. Rejeitem as provocações, evitem difamações e combatam a desinformação. A paz pública é o bem mais precioso que temos. Uma campanha tensa gera desconfiança. Uma campanha serena gera credibilidade. Sejamos maduros e respeitemos o direito do outro poder se expressar. Porque a verdadeira força de uma democracia reside na capacidade de discordar sem ser desrespeitado.
0: Geldíger Nascimento, presidente da CNE em São Tomé e Príncipe, em declarações recolhidas pela agência de notícias Lusa. O coletivo de rappers guineenses, Farto de Boas, acaba de lançar em junho o seu primeiro álbum intitulado Sissoko Nakai. Ao evocar a tonalidade deste álbum, a rapper Jada Imperatriz, radicada em Portugal, fala numa sociedade guineense amordaçada.
12: Tem uma música que diz Sissoko Nakai. As pessoas normalmente veem, apercebem-se do que se passa. Só que é aquela... montam um cenário em volta daquilo para dar às pessoas uma ideia ilusória de que não se passa nada. As desinformações, a forma como mostram que a Guiné está bem, construíram estradas, construíram escolas para aparentar que a Guiné está bem, enquanto que ele tem pisado a Constituição, espancado pessoas, raptos. Ninguém consegue falar, ninguém consegue reivindicar o seu direito. Ninguém consegue expressar como deve ser sem ter medo as coisas que estão mal, as injustiças que acontecem. Então é um bocadinho complicado porque existe duas vertentes, as que acham que ele está a fazer tudo bem, porque é a ideia que têm e é a informação que chega a eles. E por outro lado nós estamos a tentar mostrar às pessoas que as coisas não estão bem, que estamos a viver uma coisa que os nossos antepassados lutaram para nos tirar dela.
0: A rapper Jada Imperatriz, aqui que faz parte do coletivo de rappers guineenses Farto de Boas, entrevistada por Liliana Henriques. Esta é, de resto, uma entrevista que desenvolvemos mais à frente na segunda parte da nossa emissão no Magazine Artes. E aqui o ponto final deste bloco informativo.
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0: Pontapé de saída na segunda parte da nossa emissão. Este sábado temos em cartaz o Magazine Artes sobre o coletivo de rappers guineenses Farto de Boz. Antes disso, o tempo para análise política na Guiné-Bissau. A oposição acusa a CDAO de legitimar a transição militar no poder. António Samba Valdé é o convidado de Lígia Anjos.
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13: Os dois principais blocos da oposição na Guiné-Bissau acusam a CDAO de ter deixado de ser um mediador imparcial para legitimar o regime de transição militar no país. Numa carta aberta, criticam a missão da organização por se reunir apenas com as autoridades de transição, ignorando a oposição e a validar a revisão da Constituição e da lei eleitoral. Exigem explicações e questionam se a CDAO continua fiel ao princípio de tolerância zero aos golpes de Estado. Em linha temos António Samba Baldé, um dos signatários, é coordenador interino da coligação PAI Terra Ranca, e começo por perguntar, esta carta da qual é signatário acusa a CDAO de parcialidade, o que é que para si prova que a organização deixou de ser um mediador credível?
14: As eleições decorreram em dezembro de 2025. Um dia antes da publicação dos resultados, como vocês sabem, foram-nos brindados com um golpe de Estado. Um golpe de Estado um pouco estranho. E a partir daí, a própria CDAO tomou a decisão, através de uma resolução, ao qual alencava exatamente o que é que se devia fazer nessa tentativa de golpe de Estado ou de um golpe de Estado já consumado. A partir daí, nós ficamos expectantes, no sentido de espera, a solução dessa resolução, que achamos que não podia ficar na gaveta. E a partir daí, fomos muito gentis e, inclusive, vários memorandos nós enviamos à CDAO, às Nações Unidas, à própria União Europeia, à CPLP, à União Africana, no sentido de solução do problema.
13: Não deveriam ter sido tão gentis?
14: Gentis era uma forma de dizer que tudo o que nós fazíamos era na base da diplomacia. Não com grande clamor, como desta vez. Desta vez fomos muito longe, porque achamos que, passados 7, 8 meses, chega de tolerância, chega de permitir a própria CDAO no incumprimento das suas próprias resoluções. Portanto, as resoluções dizem claramente o que é que se deve fazer e o que é que se pode fazer. Nós temos um engenheiro doutor Domingos Simões Pereira, há 8 meses encarcerado, há 8 meses depois da cadeia da segunda esquadra, agora continua em sua casa sequestrado, não pode receber ninguém. Nós, os dirigentes da coligação Pai Terra Arranca, que estão juntamente com o engenheiro doutor Domingos Simões Pereira, e até agora não conseguimos falar com ele, nem vimos, não conseguimos ir à casa dele, ninguém consegue entrar, tudo isto deu-nos realmente um mal-estar. Agora, qual é a origem dessa carta? A carta não veio por acaso. Vieram duas missões à Bissau. Uma de chefes de Estado maior da CDAO. Vieram 5 chefes de Estado. Se calhar dos países mais importantes da CDAO. Vieram para 4 dias, 5 dias. E esses 4, 5 dias só estiveram com os golpistas e os membros do governo também que fazem parte desse golpe. Portanto, a oposição não foi tida nem ouvida. Nem sequer procuraram saber do Domingos Simões Pereira.
13: Consegue perceber porque é que a CDAO reconhece como interlocutor quem detém o poder? Tem explicações? Já tiveram respostas?
14: Pois exatamente, nós ficamos um pouco estranhados quando o ministro de Negócios Estrangeiros da Sierra Leoa, acompanhado com o presidente da comissão, mais rebocado ministro de Negócios Estrangeiros do Senegal, vieram e foram recebidos pelas autoridades, não é? Autoridades para nós, entre aspas, nós chamamos de golpistas porque não deixam de ser golpistas, e disseram de que aparentava de que a transição estava a andar bem e que, em princípio, depois de uma conversa tida com eles, estava na mesa a possibilidade do referendo. O referendo é da responsabilidade do povo guinense, é da responsabilidade da Assembleia Nacional Popular, é da responsabilidade da democracia guinense. E nós não podíamos estar caladinhos, não é? Mas ser outra vez gentis, como eu disse no princípio. Então achamos que valia a pena dar um puxão de orelha da CDAO para verem que realmente há toda uma necessidade de solução dos problemas mais importantes. Vamos reconstituir, por exemplo, as eleições. A lei eleitoral diz que é possível reconstituir todos os dados das eleições, ou através das CREs, ou através dos observadores, ou através das diretorias de campanha, ou através dos representantes da Procuradoria-Geral da República.
13: E por que isso não acontece?
14: É, desculpa, isso não acontece porque a CDAO não ajudou. Porque o que aconteceu? Depois do golpe de Estado, nós quase que deixamos a responsabilidade ao nível da CDAO como organização subregional, no sentido de ser o grande mediador, ser a pessoa institucional que queria participar na solução e na observância das resoluções de 14 de dezembro de 2025. Isto não aconteceu. Não só não aconteceu, mas também todas as missões da CDAO que vieram à Guiné-Bissau não nos apresentavam uma solução, não havia solução. Quer dizer, vinham, depois iam e não diziam nada e nem nos contactavam. A partir daí, nós percebemos de que quem não estava interessado na solução da Guiné-Bissau, não só os golpistas, mas também a própria CDAO, que é a organização subregional ao qual deve desempenhar o seu papel, que faz parte, porque uma das cláusulas da CDAO, nos textos da CDAO, é segurança e boa governação. Democracia e boa governação. Agora, onde é que está a democracia? Onde é que está a boa governação da Guiné-Bissau?
13: Na carta dirigida à CDAO, acusam a CDAO de legitimar a transição. Temem que a comunidade internacional acabe por aceitar este processo como irreversível?
14: A comunidade internacional é a União Europeia, Nações Unidas, União Africana e mais outras organizações, CPLP. E nós pensamos que nessas organizações existem pessoas sérias, pessoas que sabem o que passa na Guiné-Bissau, aliás, toda a gente sabe. E a própria CDAO sabe, e é por isso que nós queremos que a CDAO, a partir de agora, compreenda de que nós não concordamos com aquilo que está a acontecer. Não concordamos que uma missão da CDAO venha à Bissau na situação em que o país está e que não pode contactar nem a sociedade civil, nem a oposição, muito menos na solução das pessoas que estão encarceradas ilegalmente. Pessoas que são presas ilegalmente, outras sequestradas e outras presas. Grande parte é perseguida. Há pessoas que querem viajar, não conseguem viajar. Quando vão até o aeroporto, são retirados os passaportes e são mandados para casa. É o caso concreto que aconteceu há um mês do Dr. Otávio Lopes, que era para viajar, para assistir uma reunião na OIT, e recusaram entrar no avião e ele foi mandado para casa.
13: Senhor Engenheiro António Samba Baldé, se a organização regional vos chamasse hoje para a mesa das negociações, quais é que seriam as condições mínimas para voltarem a confiar na mediação da CDAO?
14: Acho que, claro que sim. Nós, se, por exemplo, nós formos chamados e que esse chamamento for um chamamento sério, quando eu digo sério, na base daquilo que nós achamos que a organização pode ter, é claro que nós estaríamos disponíveis. Aliás, sempre estávamos disponíveis. De umas poucas vezes que vieram cá duas missões ao qual nós disponibilizamos e participamos e dissemos exatamente o que é que queríamos com a transição na Guiné-Bissau. Portanto, se formos chamados agora, claro que estaremos disponíveis. Estamos sempre disponíveis. Aliás, o texto diz claramente que a nossa disponibilidade é permanente e estamos prontos para ouvir o que é que a CDAO ou uma outra organização quererá pôr na mesa para a solução definitiva da Guiné-Bissau. Portanto, essa discussão tem que ser uma discussão inclusiva. Quer dizer, não pode haver meias decisões. Não, não pode. Tem que haver uma decisão definitiva. E agora está-se a falar das eleições. Quais eleições? Quais eleições? Os partidos políticos, as sedes dos partidos políticos estão fechados há mais de 5 meses, 6 meses. As nossas sedes estão fechadas. Ninguém consegue fazer nada. Ninguém fala. Ninguém consegue fazer nenhuma conferência de imprensa.
13: As palavras do coordenador interino da coligação PAI Terra Ranca, António Samba Baldé, um dos signatários da carta aberta dirigida à CDAO, o nosso convidado de hoje.
0: Artes. Segue-se então agora a segunda parte do magazine Artes, com destaque para o coletivo de rappers guineenses Farto de Boss, um trabalho elaborado e apresentado por Liliana Henriques.

0: Hoje a nossa reportagem leva-nos para o universo da música de intervenção. O coletivo de rappers guineenses Farto de Boz acaba de lançar em junho o seu primeiro álbum intitulado Sissoko Nakai. Como os nomes do coletivo e do próprio disco indicam, trata-se aqui de usar o vetor da música para abanar as consciências e dar uma visão da situação política da Guiné-Bissau. Nascido em 2023, o coletivo Farto de Boz, que reivindica a ausência de qualquer elo com partidos políticos, junta músicos e rappers dispersos por diversas partes, nomeadamente a França, a Alemanha, o Brasil e Portugal. Nós falamos com dois dos 7 membros do coletivo, Jada Imperatriz, que vive e trabalha em Portugal, assim como Slim Drácula, que mora em Curitiba, no Brasil, país para onde foi há quase 9 anos. Após falarmos da gênese do projeto Farto de Boz, na segunda parte desta entrevista, debruçamos-nos sobre o conteúdo do álbum Sissoko Nakai e a forma como tem sido recebido. Para Jada Imperatriz, o feedback em torno do álbum tem sido tímido.
1: Bem, a impressão que tenho é que as pessoas ouvem. As pessoas ouvem, tem uns que comentam, mas lá está. Existe aquela coisa do medo de partilhar, do medo de ouvir em público. Isto aqui não, mas na Guiné-Bissau, por exemplo, tem familiares e amigos que dizem: ouvi a vossa música, é interessante, mas eu não posso partilhar ou eu não posso ouvir em público. Se te apanharem, tu não podes voltar para o país por teres cantado isto. Então existe sempre um bocadinho de receio nas pessoas partilharem o álbum ou partilharem as nossas músicas. E sempre tem aqueles parentes que dizem: evite de fazer isso. As nossas músicas não são tão acolhidas como deveriam ser. Acho que é uma vulnerabilidade nossa. As pessoas têm mesmo receio de ouvir, de partilhar.

0: Após divulgar gradualmente algumas músicas ao longo destes últimos meses, o coletivo lançou o seu álbum na internet. Dado o teor fortemente crítico do disco, Slim Drácula também admite que a resposta do público é condicionada pelo medo.
1: Por ser um trabalho de denúncia para um país onde a liberdade de expressão é negada, nós recebemos feedback mais direto das pessoas que nos conhecem. Alguns vêm dizendo, por favor, afasta-te disso, tu és um jovem talentoso, tem muitas coisas para fazer, então não vale a pena denunciar esse sistema. Se a Guiné-Bissau já é assim, vamos todos conformar e deixar ser o que é para ser. E tem alguns que vêm e aplaudem dizendo, sim senhor, vale a pena. E entre todo esse universo também de feedback que nós recebemos e ainda estamos a receber, entendemos que em termos de consumo e de partilha do trabalho, entendemos que muitas pessoas ainda têm receio de partilhar ou consumir ao público, sobretudo pelo conteúdo que o álbum tem. Fizemos 17 músicas denunciando rapto, espancamento, perseguição política, prisões arbitrárias ilegais, instrumentalização étnico-religioso, violação da Constituição e das outras leis dos países. E também o álbum denuncia os assassinatos, entre outros crimes, praticados pelo sissokoísmo, que hoje, infelizmente, está sendo continuado pela camuflação desse comando militar que está assumindo o país agora.
0: O seu grupo, ou o Slim Drácula, ou eventualmente os seus familiares, foram ameaçados por causa dessa música?
1: O que aconteceu foi de alguém tentar convencer a minha família para me intimidarem para que eu afastasse de qualquer espaço onde seja possível denunciar, sobretudo esse sistema. Isto aconteceu desde a minha primeira música, que eu cantei a intervenção de forma direta, sem esconder a cara, sem nenhuma maquiagem, dizendo o que eu pensava, o que eu achava do governo.

0: Já da Imperatriz também refere ter recebido pressões.
1: Eu, particularmente, nas redes sociais, nomeadamente no TikTok, é que recebo umas mensagens que agora já não recebo porque eu privei tudo e tirei os comentários e assim, mas antes, no início, recebia bastante.
0: A situação da Guiné-Bissau evoluiu, houve a destabilização militar, estamos agora numa situação de transição e há a perspectiva de presidenciais no final do ano e eventualmente também um referendo sobre uma nova Constituição. Paralelamente a isto, membros da oposição, nomeadamente Domingos Simões Pereira, continuam impossibilitados de se expressarem. Como analisa a situação política atual do seu país?
1: Eu acho que estamos a sair do mal para o pior. O Sissoko não está lá fisicamente, mas ele está na mesma, porque o comando militar que assumiu esta farsa de golpe, isto tudo é uma coisa planeada. O comando militar está a fazer o que bem entende, as pessoas não conseguem falar a mesma, e isto de mexerem com a Constituição é um absurdo, e nestas situações eu, pronto, estou mesmo a tremer a falar, porque é uma coisa que realmente mexe comigo, é revoltante. Espero que isto melhore com as eleições, se eles deixarem acontecer. Este é o meu maior medo.
0: Como é que analisa a forma como os restantes países têm lidado com esta situação? Por exemplo, os países vizinhos, como o Senegal, ou inclusivamente a França e Portugal, que têm sido parceiros próximos da Guiné-Bissau?
1: A impressão que tenho é que estamos, embora a CDAO lá foi lá e assim, houve intervenções também de Portugal, mas eu sinto que estamos sozinhos. Estamos sozinhos e este problema é nosso e nós é que temos que resolver. Porque eu não sinto que isto vá mudar alguma coisa. E eu sinto que, não sei se a palavra que vou usar agora é a correta, mas eu sinto que, de alguma forma, estes países não importam muito com a situação da Guiné-Bissau. Então temos mesmo que ser nós a fazer alguma coisa.
0: Como é que está a ser essa experiência para si?
1: Está a ser um bocadinho assustador, para não dizer outra coisa mais razoável, porque eu sou mãe de dois meninos pequeninos e tenho sempre os familiares a dizer que não estou a fazer bem, estou a pôr em risco a minha família, estou a arriscar-me imenso, isto nunca vai mudar, diz o que tem. Não sei se já ouviu esta expressão, que é não há nada a ser feito, isto sempre foi assim, mas eu acredito o contrário. Então eu sinto, quando faço alguma coisa, embora sinta medo, mas faço a mesma, porque eu não quero sentir que estou a trair a minha nação, não quero sentir que estou a aplaudir com o meu silêncio o opressor.

0: O ativismo através da música também não é algo sereno para Slim Drácula, para quem, todavia, o importante é fazer passar mensagens.
1: Para mim está sendo uma experiência muito dolorosa. A Guiné-Bissau faz mais de meio século da independência. E em todo esse tempo, vivenciamos muitas situações em que o povo pedia o básico. O governo prometia, não cumpria, não fazia praticamente nada, nem as justificativas eram convincentes, e o povo vive mal o tempo todo. Então, ser um ativista usando rap, isso para mim dói muito, de sentar, pegar na folha e caneta, escrever sobre uma coisa básica, e dá uma tristeza enorme. Essa tristeza cansa, por isso que eu falo que é uma experiência muito horrível. Agora, me alegra também que a minha mensagem chega ao meu povo e não sou mais um que ficou preso numa caixinha, comportando e agindo de acordo com o que, é que o sistema espera de nós.
0: Ouvimos os rappers Slim Drácula e também Jada Imperatriz, membros do grupo Farto de Boz, que acaba de lançar o disco Sissoko Nakai no passado mês de junho. Por hoje é tudo. Obrigada pela vossa atenção e até breve.
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1: Cristiano Soares.
0: Acabou o sonho de Cabo Verde no Mundial de Futebol. Os Tubarões Azuis foram eliminados pela Argentina. Começam hoje, no Irão, as cerimónias fúnebres de Ali Khamenei, o antigo líder supremo do país. Os rituais fúnebres vão decorrer durante 6 dias. No controle técnico desta emissão está a Dusko Sekulić e o jornal começa agora.
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0: Começam hoje no Irão as cerimónias fúnebres de Ali Khamenei, o antigo líder supremo do país. Os rituais fúnebres vão decorrer durante 6 dias e o corpo do antigo líder espiritual vai passar por várias cidades do Irão e do Iraque. Catarina Falcão.
2: Durante 6 dias, o Irão vai prestar a última homenagem a Ali Khamenei, líder supremo do país entre 1989 até à sua morte em fevereiro deste ano, durante ataques concertados entre os Estados Unidos da América e Israel. As celebrações fúnebres já deviam ter acontecido em março, mas foram adiadas devido à guerra. Decorre assim, a partir de hoje, o funeral de Ali Khamenei, marcado por diferentes etapas. Estima-se que estejam a correr entre 15 a 20 milhões de pessoas à cidade de Teherão, de forma a preparar a cidade. Foram erguidas 400 tendas para acolher os peregrinos. Esta manhã, milhares de homens vestidos de negro desceram às ruas, muitos munidos com bandeiras vermelhas, com a palavra mártir e com t-shirts onde se podia ler vingança ou matar Trump, segundo os relatos dos jornalistas da AFP presentes em Teherão. Após Teherão, os restos mortais de Ali Khamenei devem passar por diferentes cidades no Irão e também em cidades santas no Iraque, sendo depois sepultado na cidade de Mashhad, no norte do Irão, cidade de onde era originário. Há especulação quanto à aparição ou não do seu filho e sucessor, Mojtaba Khamenei. O novo líder supremo iraniano estaria com o pai durante o ataque fatal e terá ficado ferido. No entanto, nunca mais houve qualquer aparição pública de Mojtaba Khamenei.
0: Acabou o sonho de Cabo Verde no Mundial de Futebol. Os Tubarões Azuis foram eliminados pela Argentina, atual campeã do mundo, por 3-2, já em período de prolongamento, num jogo a contar para os 16-avos do Mundial. No final do jogo, o guarda-redes cabo-verdiano, Vozinho, uma das figuras deste Campeonato do Mundo de Futebol, disse que o desempenho da equipa no Mundial foi a realização de um sonho.
3: Conseguimos realizar um sonho, não só meu, não só da seleção, mas de todo o povo cabo-verdiano. E estar aqui a competir, jogar e lutar de igual para igual contra essas seleções, temos de estar de coração cheio e de muito orgulhosos de tudo o que fizemos. Obviamente estamos tristes pelo resultado e pelo jogo, porque queríamos passar à próxima fase. Sabíamos que tinha um adversário muito difícil, que é campeão do mundo, mas é parabenizar a toda a federação, a todo o staff, e aos meus colegas, porque eles foram fantásticos, foram incríveis e caímos de pé. Mas agora é descansar e pensar no futuro. Mas mais uma vez, estou muito, muito orgulhoso pelo trabalho de toda a equipa e espero que no futuro consigamos fazer coisas muito, muito boas.
0: E apesar da eliminação frente à Argentina, os cabo-verdianos mostram-se felizes e gratos pela brilhante prestação dos Tubarões Azuis, como nos dá conta o nosso correspondente em Cabo Verde, Odair Santos.
4: Os cabo-verdianos ouvidos pela RFI nesta manhã de sábado nas ruas da cidade do Mindelo, na ilha de São Vicente, mostram-se orgulhosos da prestação da Seleção Nacional de Futebol no Mundial e particularmente na garra com que enfrentou a atual campeã do mundo, a Argentina.
5: Foi daqueles melhores jogos do Mundial. Cabo Verde fez um excelente jogo, estou orgulhoso por Cabo Verde, foi um jogo espetacular.
4: Tu é que jogaste com o Vozinha, sentiste muito, muito feliz?
5: Muito feliz por ter o Vozinha a fazer um grande Mundial, colega que não partilhava a linhar, grande homem, um ser humano espetacular.
4: Teve algum momento do jogo que pensou que Cabo Verde poderia vencer?
6: Após os 90 minutos, quando nós chegamos 2-2, acredito todos nós, pensamos que o jogo ia para as grandes penalidades e que o Vozinho ia demonstrar mais uma vez a sua capacidade e garra em campo.
7: Nós saímos da Copa com a cabeça levantada, como nós ganhamos a Copa, saímos com a cabeça levantada.
4: Então Cabo Verde é um grande vencedor?
7: Um grande vencedor. Nós não perdemos nada e nós ganhamos principalmente tudo.
4: Sofreu muito ontem?
8: Claro, até chorei. Até só para falar, fico emocionada. É para ver os rapazes como é que dedicaram e demonstraram com toda a garra e a vontade de querer ganhar. E nós até poderíamos até ter ganho.
4: Qual é o sentimento hoje?
8: De ver cumprido.
1: De Cabo Verde para RFI, Odair Santos.

0: A partir daí, a própria CDAO tomou a decisão, através de uma resolução, ao qual alencava exatamente o que é que se devia fazer nessa tentativa de golpe de Estado ou de um golpe de Estado já consumado. A partir daí, nós ficamos expectantes, no sentido de espera, a solução dessa resolução, que achamos que não podia ficar na gaveta. E a partir daí, fomos muito gentis e, inclusive, vários memorandos nós enviamos à CDAO, às Nações Unidas, à própria União Europeia, à CPLP, à União Africana, no sentido de solução do problema.
1: Não deveriam ter sido tão gentis?
0: Gentis era uma forma de dizer tudo o que nós fazíamos era na base da diplomacia. Não com grande clamor, como desta vez. Desta vez fomos muito longe, porque achamos que, passados 7, 8 meses, chega de tolerância, chega de permitir a própria CDAO no incumprimento das suas próprias resoluções. Portanto, as resoluções dizem claramente o que é que se deve fazer e o que é que se pode fazer. Nós temos um engenheiro doutor Domingos Simões Pereira, há 8 meses encarcerado, há 8 meses depois da cadeia da segunda esquadra, agora continua em sua casa sequestrado, não pode receber ninguém. Nós, os dirigentes da coligação Pai Ter Arranca, que estão juntamente com o engenheiro doutor Domingos Simões Pereira, e até agora não conseguimos falar com ele, nem vemos, não conseguimos ir à casa dele, ninguém consegue entrar. Tudo isto deu-nos realmente um mal-estar. Agora, qual é a origem dessa carta? A carta não veio para casa. Vieram 2 missões à Bissau. Uma de chefes de Estado maior da CDAO. Vieram 5 chefes de Estado. Se calhar dos países mais importantes da CDAO. Vieram para 4 dias, 5 dias. E esses 4, 5 dias só estiveram com os golpistas e os membros do governo também que fazem parte desse golpe. Portanto, a oposição não foi tida nem ouvida. Nem sequer procuraram saber do Domingos Simões Pereira.
1: Consegue perceber porque é que a CDAO reconhece como interlocutor quem detém o poder? Tem explicações? Já tiveram respostas?
0: Pois exatamente, nós ficamos um pouco estranhados quando o ministro de Negócios Estrangeiros da Sierra Leoa, acompanhado com o presidente da comissão, mais robotado ministro de Negócios Estrangeiros do Senegal, vieram e foram recebidos pelas autoridades, não é? Autoridades para nós, entre aspas, nós chamamos-lhe golpistas porque não deixam de ser golpistas, e disseram de que aparentava de que a transição estava a andar bem e que, em princípio, depois de uma conversa tida com eles, estava na mesa a possibilidade do referendo. O referendo é da responsabilidade do povo guinense, é da responsabilidade da Assembleia Nacional Popular, é da responsabilidade da democracia guinense. E nós não podíamos estar caladinhos, não é? Mas ser outra vez gentis, como eu disse no princípio. Então achamos que valia a pena dar um puxão de orelha da CDAO para verem que realmente há toda uma necessidade de solução dos problemas mais importantes. Vamos reconstituir, por exemplo, as eleições. A lei eleitoral diz que é possível reconstituir todos os dados das eleições, ou através das CRS, ou através dos observadores, ou através das diretorias de campanha, ou através dos representantes da Procuradoria-Geral da República.
1: E porquê que isso não acontece?
0: Isso não acontece porque a CDAO não ajudou. Porque o que aconteceu? Depois do golpe de Estado, nós quase que deixamos a responsabilidade ao nível da CDAO como organização subregional, no sentido de ser o grande mediador, ser a pessoa institucional que iria participar na solução e na observância das resoluções de 14 de dezembro de 2025. Isto não aconteceu. Não só não aconteceu, mas também todas as missões da CDAO que vieram à Guiné-Bissau não nos apresentava uma solução, não havia solução. Quer dizer, vinham, depois iam e não diziam nada e nem nos contactavam. A partir daí, nós percebemos de que quem não estava interessado na solução da Guiné-Bissau, não só os golpistas, mas também a própria CDAO, que é a organização subregional ao qual deve desempenhar o seu papel, que faz parte, porque uma das cláusulas da CDAO, nos textos da CDAO, é segurança e boa governação. Democracia e boa governação. Agora, onde é que está a democracia? Onde é que está a boa governação da Guiné-Bissau?
1: Na carta dirigida à CDAO, acusam a CDAO de legitimar a transição. Temem que a comunidade internacional acabe por aceitar este processo como irreversível?
0: A comunidade internacional é a União Europeia, Nações Unidas, União Africana e mais outras organizações, CPLP. E nós pensamos que nessas organizações existem pessoas sérias, pessoas que sabem o que passa na Guiné-Bissau, aliás, toda a gente sabe. E a própria CDAO sabe, e é por isso que nós queremos que a CDAO, a partir de agora, compreenda de que nós não concordamos com aquilo que está a acontecer. Não concordamos com uma missão da CDAO.

0: A minha visão, na situação em que o país está e que não pode contactar nem a sociedade civil, nem a oposição, muito menos na solução das pessoas que estão encarceradas ilegalmente, pessoas que são presas ilegalmente, outras sequestradas e outras presas. Grande parte é perseguida, há pessoas que querem viajar, não conseguem viajar. Quando vão até o aeroporto, são retirados os passaportes e são mandados para casa. É o caso concreto que aconteceu há um mês do Dr. Otávio Lopes, que era para viajar, para assistir uma reunião na OIT, e recusaram entrar no avião e ele foi mandado para casa.
1: Senhor Engenheiro António Sambabaldé, se a Organização Regional vos chamasse hoje para a mesa das negociações, quais é que seriam as condições mínimas para voltarem a confiar na mediação da CDAO?
0: Acho que é claro que sim. Nós, se, por exemplo, nós formos chamados e que esse chamamento for um chamamento sério, quando eu digo sério, na base daquilo que nós achamos que a organização pode ter, é claro que nós estaríamos disponíveis, aliás, sempre estávamos disponíveis, de umas poucas vezes que vieram cá duas missões ao qual nós disponibilizamos e participamos e dissemos exatamente o que é que queríamos com a transição na Guiné-Bissau. Portanto, se formos chamados agora, claro que estaremos disponíveis, estamos sempre disponíveis, aliás, no texto diz claramente que a nossa disponibilidade é permanente e estamos prontos para ouvir o que é que a CDAO ou uma outra organização quererá pôr na mesa para a solução definitiva da Guiné-Bissau. Portanto, essa discussão tem que ser uma discussão inclusiva. Quer dizer, não pode haver meias decisões. Não, não pode. Tem que haver uma decisão definitiva. E agora está-se a falar das eleições. Quais eleições? Quais eleições? Os partidos políticos, as sedes dos partidos políticos estão fechados há mais de 5 meses, 6 meses. As nossas sedes estão fechadas. Ninguém consegue fazer nada. Ninguém fala. Ninguém consegue fazer nenhuma conferência de imprensa.
1: As palavras do coordenador interino da coligação PAI Terra Ranca, António Sambabaldé, um dos signatários da carta aberta dirigida à CDAO, o nosso convidado de hoje.
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3: Segue-se então agora a segunda parte do magazine Artes, com destaque para o coletivo de rappers guineenses Farto de Boss, um trabalho elaborado e apresentado por Liliana Henriques.

0: Hoje a nossa reportagem leva-nos para o universo da música de intervenção. O coletivo de rappers guineenses Farto de Boz acaba de lançar em junho o seu primeiro álbum intitulado Sissoko Nakai. Como os nomes do coletivo e do próprio disco indicam, trata-se aqui de usar o vetor da música para abanar as consciências e dar uma visão da situação política da Guiné-Bissau. Nascido em 2023, o coletivo Farto de Boz, que reivindica a ausência de qualquer elo com partidos políticos, junta músicos e rappers dispersos por diversas partes, nomeadamente a França, a Alemanha, o Brasil e Portugal. Nós falamos com dois dos 7 membros do coletivo, Jada Imperatriz, que vive e trabalha em Portugal, assim como Slim Drácula, que mora em Curitiba, no Brasil, país para onde foi há quase 9 anos. Após falarmos da gênese do projeto Farto de Boz, na segunda parte desta entrevista, debruçamos-nos sobre o conteúdo do álbum Sissoko Nakai e a forma como tem sido recebido. Para Jada Imperatriz, o feedback em torno do álbum tem sido tímido.
1: Bem, a impressão que tenho é que as pessoas ouvem. As pessoas ouvem, têm uns que comentam, mas lá está. Existe aquela coisa do medo de partilhar, do medo de ouvir em público. Isto aqui não, mas na Guiné-Bissau, por exemplo, tem familiares e amigos que dizem: ouvi a vossa música, é interessante, mas eu não posso partilhar ou eu não posso ouvir em público. Se apanharem, tu não podes voltar para o país por teres cantado isto. Então existe sempre um bocadinho de receio nas pessoas partilharem o álbum ou partilharem as nossas músicas. E sempre tem aqueles parentes que dizem: evite de fazer isso. As nossas músicas não são tão acolhidas como deveriam ser. Acho que é uma vulnerabilidade nossa. As pessoas têm mesmo receio de ouvir, de partilhar.

0: Após divulgar gradualmente algumas músicas ao longo destes últimos meses, o coletivo lançou o seu álbum na internet. Dado o teor fortemente crítico do disco, Slim Drácula também admite que a resposta do público é condicionada pelo medo.
1: Por ser um trabalho de denúncia para um país onde a liberdade de expressão é negada, nós recebemos feedback mais direto das pessoas que nos conhecem. Alguns vêm dizendo, por favor, afasta-te disso, tu és um jovem talentoso, tem muitas coisas para fazer, então não vale a pena denunciar esse sistema. Se a Guiné-Bissau já é assim, vamos todos conformar e deixar ser o que é para ser. E tem alguns que vêm e aplaudem dizendo, sim senhor, vale a pena. E entre todo esse universo também de feedback que nós recebemos e ainda estamos a receber, entendemos que em termos de consumo e partilha do trabalho, entendemos que muitas pessoas ainda têm receio de partilhar ou consumir ao público, sobretudo pelo conteúdo que o álbum tem. Fizemos 17 músicas denunciando rapto, espancamento, perseguição política, prisões arbitrárias ilegais, instrumentalização étnico-religioso, violação da Constituição e das outras leis dos países. E também o álbum denuncia os assassinatos, entre outros crimes, praticados pelo sissokoísmo, que hoje, infelizmente, está sendo continuado pela camuflação desse comando militar que está assumindo o país agora.
0: O seu grupo, ou o Slim Drácula, ou eventualmente os seus familiares foram ameaçados por causa dessa música?
1: O que aconteceu foi de alguém tentar convencer a minha família para me intimidarem para que eu afastasse de qualquer espaço onde seja possível denunciar, sobretudo esse sistema. Isto aconteceu desde a minha primeira música, que eu cantei a intervenção de forma direta, sem esconder a cara, sem nenhuma maquiagem, dizendo o que eu pensava, o que eu achava do governo.

0: Já da Imperatriz também refere ter recebido pressões.
1: Eu, particularmente, nas redes sociais, nomeadamente no TikTok, é que recebo umas mensagens que agora já não recebo porque eu privei tudo e tirei os comentários e assim, mas antes, no início, recebia bastante.
0: A situação da Guiné-Bissau evoluiu, houve a destabilização militar, estamos agora numa situação de transição e há a perspectiva de presidenciais no final do ano e eventualmente também um referendo sobre uma nova Constituição. Paralelamente a isto, membros da oposição, nomeadamente Domingos Simões Pereira, continuam impossibilitados de se expressarem. Como analisa a situação política atual do seu país?
1: Eu acho que estamos a sair do mal para o pior. O Sissoko não está lá fisicamente, mas ele está na mesma, porque o comando militar que assumiu esta farsa de golpe, isto tudo é uma coisa planeada. O comando militar está a fazer o que bem entende, as pessoas não conseguem falar a mesma, e isto de mexerem com a Constituição é um absurdo, e nestas situações eu, pronto, estou mesmo a tremer a falar porque é uma coisa que realmente mexe comigo, é revoltante. Espero que isto melhore com as eleições, se eles deixarem acontecer. Este é o meu maior medo.
0: Como é que analisa a forma como os restantes países têm lidado com esta situação? Por exemplo, os países vizinhos, como o Senegal, ou inclusivamente a França e Portugal, que têm sido parceiros próximos da Guiné-Bissau?
1: A impressão que tenho é que estamos, embora a CDAO já foi lá e assim, houve intervenções também de Portugal, mas eu sinto que estamos sozinhos. Estamos sozinhos e este problema é nosso e nós é que temos que resolver. Porque eu não sinto que isto vá mudar alguma coisa. E eu sinto que, não sei se a palavra que vou usar agora é a correta, mas eu sinto que, de alguma forma, estes países não importam muito com a situação da Guiné-Bissau. Então temos mesmo que ser nós a fazer alguma coisa.
0: Como é que está a ser essa experiência para si?
1: Está a ser um bocadinho assustador, para não dizer outra coisa mais razoável, porque eu sou mãe de dois meninos pequeninos e tenho sempre os familiares a dizer que não estou a fazer bem, estou a pôr em risco a minha família, estou a arriscar-me imenso, isto nunca vai mudar, dito que tem. Não sei se já ouviu esta expressão, que é não há nada a ser feito, isto sempre foi assim, mas eu acredito o contrário. Então eu sinto, quando faço alguma coisa, embora sinta medo, mas faço a mesma porque eu não quero sentir que estou a trair a minha nação, não quero sentir que estou a aplaudir com o meu silêncio o opressor.

0: O ativismo através da música também não é algo sereno para Slim Drácula, para quem, todavia, o importante é fazer passar mensagens.
1: Para mim está sendo uma experiência muito dolorosa. A Guiné-Bissau faz mais de meio século da independência. E em todo esse tempo, vivenciamos muitas situações em que o povo pedia o básico. O governo prometia, não cumpria, não fazia praticamente nada, nem as justificativas eram convincentes, e o povo vive mal o tempo todo. Então, ser um ativista usando rap, isso para mim dói muito, de sentar, pegar na folha e caneta, escrever sobre uma coisa básica, e dá uma tristeza enorme. Essa tristeza cansa, por isso que eu falo que é uma experiência muito horrível. Agora, me alegra também que a minha mensagem chega ao meu povo e não sou mais um que ficou preso numa caixinha, comportando e agindo de acordo com o que, é que o sistema espera de nós.
0: Ouvimos os rappers Slim Drácula e também Jada Imperatriz, membros do grupo Farto de Boz, que acaba de lançar o disco Sissoko Nakai no passado mês de junho. Por hoje é tudo. Obrigada pela vossa atenção e até breve. 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
2: 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É o ponto final nesta segunda e última emissão em português aqui na antena da RFI. Pode continuar a acompanhar-nos nas redes sociais. Basta para isso procurar RFI Português ou então visitar-nos no nosso site em rfi.fr/pt. Eu volto amanhã, domingo, pelas 15 horas, hora de Paris, com toda a atualização das notícias. Até lá, fique bem.

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1: Cristiano Soares.
0: Acabou o sonho de Cabo Verde no Mundial de Futebol. Os Tubarões Azuis foram eliminados pela Argentina. Começam hoje, no Irão, as cerimónias fúnebres de Ali Khamenei, o antigo líder supremo do país. Os rituais fúnebres vão decorrer durante 6 dias. No controle técnico desta emissão está Dusko Sekulić e o jornal começa agora.
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0: Começam hoje no Irão as cerimónias fúnebres de Ali Khamenei, o antigo líder supremo do país. Os rituais fúnebres vão decorrer durante 6 dias e o corpo do antigo líder espiritual vai passar por várias cidades do Irão e do Iraque. Catarina Falcão.
2: Durante 6 dias, o Irão vai prestar a última homenagem a Ali Khamenei, líder supremo do país entre 1989 até à sua morte em fevereiro deste ano, durante ataques concertados entre os Estados Unidos da América e Israel. As celebrações fúnebres já deviam ter acontecido em março, mas foram adiadas devido à guerra. Decorre assim, a partir de hoje, o funeral de Ali Khamenei, marcado por diferentes etapas. Estima-se que estejam a correr entre 15 a 20 milhões de pessoas à cidade de Teherão, de forma a preparar a cidade. Foram erguidas 400 tendas para acolher os peregrinos. Esta manhã, milhares de homens vestidos de negro desceram às ruas, muitos munidos com bandeiras vermelhas, com a palavra mártir e com t-shirts onde se podia ler vingança ou matar Trump, segundo os relatos dos jornalistas da AFP presentes em Teherão. Após Teherão, os restos mortais de Ali Khamenei devem passar por diferentes cidades no Irão e também em cidades santas no Iraque, sendo depois sepultado na cidade de Mashhad, no norte do Irão, cidade de onde era originário. Especulação quanto à aparição ou não do seu filho e sucessor, Mojtaba Khamenei. O novo líder supremo iraniano estaria com o pai durante o ataque fatal e terá ficado ferido. No entanto, nunca mais houve qualquer aparição pública de Mojtaba Khamenei.
0: Acabou o sonho de Cabo Verde no Mundial de Futebol. Os Tubarões Azuis foram eliminados pela Argentina, atual campeã do mundo, por 3-2, já em período de prolongamento, num jogo a contar para os 16avos do Mundial. No final do jogo, o guarda-redes cabo-verdiano, Vozinho, uma das figuras deste Campeonato do Mundo de Futebol, disse que o desempenho da equipa no Mundial foi a realização de um sonho.
3: Conseguimos realizar um sonho, não só meu, não só da seleção, mas de todo o povo cabo-verdiano. E estar aqui a competir, jogar e lutar de igual para igual contra essas seleções, temos de estar de coração cheio e de muito orgulhosos de tudo o que fizemos. Obviamente estamos tristes pelo resultado e pelo jogo, porque queríamos passar à próxima fase. Sabíamos que tinha um adversário muito difícil, que é campeão do mundo, mas é parabenizar a toda a federação, a todo o staff, e aos meus colegas, porque eles foram fantásticos, foram incríveis e caímos de pé. Mas agora é descansar e pensar no futuro. Mas mais uma vez, estou muito, muito orgulhoso pelo trabalho de toda a equipa e espero que no futuro consigamos fazer coisas muito, muito boas.
0: E apesar da eliminação frente à Argentina, os cabo-verdianos mostram-se felizes e gratos pela brilhante prestação dos Tubarões Azuis, como nos dá conta o nosso correspondente em Cabo Verde, Odair Santos.
4: Os cabo-verdianos ouvidos pela RFI nesta manhã de sábado nas ruas da cidade do Mindelo, na ilha de São Vicente, mostram-se orgulhosos da prestação da Seleção Nacional de Futebol no Mundial e particularmente na garra com que enfrentou a atual campeã do mundo, a Argentina.
5: Foi daqueles melhores jogos do Mundial. Cabo Verde fez um excelente jogo. Estou orgulhoso por Cabo Verde. Foi um jogo espetacular.
4: Tu é que jogaste com o Vozinha? Sentiste muito, muito feliz?
5: Muito feliz por ter o Vozinha a fazer um grande Mundial. Colega que não partilhava a linhar. Grande homem. Um ser humano espetacular.
4: Teve algum momento do jogo que pensou que Cabo Verde poderia vencer?
6: Após os 90 minutos, quando nós chegamos 2-2, acredito todos nós, pensamos que o jogo ia para as grandes penalidades e que o Vozinho ia demonstrar mais uma vez a sua capacidade e garra em campo.
7: Nós saímos da Copa com a cabeça levantada. Como é que nós ganhamos a Copa? Saímos com a cabeça levantada.
4: Então Cabo Verde é um grande vencedor?
7: Um grande vencedor. Nós não perdemos nada e nós ganhamos principalmente tudo.
4: Sofreu muito ontem?
8: Claro, até chorei. Até só para falar, fico emocionada. É para ver os rapazes como é que dedicaram e demonstraram com toda a garra e a vontade de querer ganhar. E nós até poderíamos até ter ganho.
4: Qual é o sentimento hoje?
8: De ver cumprido.
1: De Cabo Verde para RFI, Odair Santos.
0: E a França defronta o Paraguai este sábado, um jogo a contar para os oitavos de final do Mundial de Futebol Masculino. Júlio Lansande, médio, franco-argentino, admitiu que está a torcer pela França, mas lembrou que os paraguaios eliminaram a Alemanha na ronda precedente.
9: Paraguai, eu não tinha gostado do primeiro jogo, quando começou o Mundial, mas acho que contra a Alemanha fez um jogo muito bom. E a França, eu sou torcedor da França, então eu acho que vai ser muito complicado não passar de ronda. Mas bom, é a mesma coisa. Se for com confiança demais, acho que pode rolar uma surpresa.
10: De todas as equipas que se viu, esta França parece a mais imparável. E uma frente de ataque que parece fazer medo a qualquer defesa. Dembélé, Mbappé, Barcola, Doué, Olise.
9: Tu tem uma bola de ouro, tem o Dembélé. Eu acho que o Mbappé é diferencial, melhor goleador, mas eu acho que realmente o que faz o time, o que faz o jogo, o que dá pra França coisa diferente que não tinha antes é o Olise. Ele realmente faz jogar o time. Não faz gols ainda, porque já seria, senão, um jogador demais, mas todos os jogos deixa o Mbappé, o Dembélé, do El Barcolá na frente do gol 3-4 vezes. Então é um jogador, pra mim, tá sendo o melhor da Copa do Mundo.
10: Em França já se fala da terceira estrela. Já se pode pensar nisso?
9: Pode pensar, mas acho que é um erro. Acho que ainda tem muito jogo, ainda tem Paraguai, depois pode ter Portugal, pode ter Espanha, e acho que é melhor pensar no Paraguai e não estar pensando já que vai jogar uma final de Copa do Mundo e vai ganhar, senão vai acabar mal.
0: O futebolista Júlio Lansade, entrevistado por Marco Martins. A campanha eleitoral para as presidenciais de 19 de julho em São Tomé e Príncipe arrancou hoje. Geudíger Nascimento, o presidente da Comissão Nacional Eleitoral, apelou aos quatro candidatos para que se crie um clima de paz e de não violência nas próximas duas semanas.
11: Venho com toda a veemência e sentido de responsabilidade fazer apelo a todos os candidatos e a cada São Tomense. A campanha eleitoral é, por natureza, um espaço de debate e de contraste de ideias. As paixões acendem-se e é natural que haja divergência. No entanto, exorto a todos os partidos, candidatos e seus apoiantes a conterem os seus ânimos. Rejeitem as provocações, evitem difamações e combatam a desinformação. A paz pública é o bem mais precioso que temos. Uma campanha tensa gera desconfiança. Uma campanha serena gera credibilidade. Sejamos maduros e respeitemos o direito do outro poder se expressar. Porque a verdadeira força de uma democracia reside na capacidade de discordar sem ser desrespeitado.
0: Geudíger Nascimento, presidente da CNE em São Tomé e Príncipe, em declarações recolhidas pela agência de notícias Lusa. O coletivo de rappers guineenses, Farto de Boas, acaba de lançar em junho o seu primeiro álbum intitulado Sissoko Nakai. Ao evocar a tonalidade deste álbum, a rapper Jada Imperatriz, radicada em Portugal, fala numa sociedade guineense amordaçada.
12: Tem uma música que diz Sissoko Nakai. As pessoas normalmente veem, apercebem-se do que se passa. Só que é aquela... montam um cenário em volta daquilo para dar às pessoas uma ideia ilusória de que não se passa nada. As desinformações, a forma como mostram que a Guiné está bem, construíram estradas, construíram escolas para aparentar que a Guiné está bem, enquanto que ele tem pisado a Constituição, espancado pessoas, raptos. Ninguém consegue falar, ninguém consegue reivindicar o seu direito. Ninguém consegue expressar como deve ser sem ter medo as coisas que estão mal, as injustiças que acontecem. Então é um bocadinho complicado porque existem duas vertentes, as que acham que ele está a fazer tudo bem, porque é a ideia que têm e é a informação que chega a eles. E por outro lado nós estamos a tentar mostrar às pessoas que as coisas não estão bem, que estamos a viver uma coisa que os nossos antepassados lutaram para nos tirar dela.
0: A rapper Jada Imperatriz, aqui que faz parte do coletivo de rappers guineenses Farto de Boas, entrevistada por Liliana Henriques. Esta é, de resto, uma entrevista que desenvolvemos mais à frente na segunda parte da nossa emissão no Magazine Artes. E aqui o ponto final deste bloco informativo.
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0: Pontapé de saída na segunda parte da nossa emissão. Este sábado temos em cartaz o magazine Artes sobre o coletivo de rappers guineenses Farto Dibos. Antes disso, o tempo para análise política na Guiné-Bissau. A oposição acusa a CDAO de legitimar a transição militar no poder. António Samba Baldé é o convidado de Lígia Anjos.
1: Convidado.
13: Os dois principais blocos da oposição na Guiné-Bissau acusam a CDAO de ter deixado de ser um mediador imparcial para legitimar o regime de transição militar no país. Numa carta aberta, criticam a missão da organização por se reunir apenas com as autoridades de transição, ignorando a oposição e a validar a revisão da Constituição e da lei eleitoral. Exigem explicações e questionam se a CDAO continua fiel ao princípio de tolerância zero aos golpes de Estado. Em linha temos António Samba Baldé, um dos signatários, é coordenador interino da coligação PAI Terra Ranca, e começo por perguntar, esta carta da qual é signatário acusa a CDAO de parcialidade, o que é que para si prova que a organização deixou de ser um mediador credível?
14: As eleições decorreram em dezembro de 2025. Um dia antes da publicação dos resultados, como vocês sabem, foram-nos brindados com um golpe de Estado. Um golpe de Estado um pouco estranho. E a partir daí, a própria CDAO tomou a decisão, através de uma resolução, ao qual alencava exatamente o que é que se devia fazer nessa tentativa de golpe de Estado ou de um golpe de Estado já consumado. A partir daí, nós ficamos expectantes, no sentido de espera, a solução dessa resolução, que achamos que não podia ficar na gaveta. E a partir daí, fomos muito gentis, e inclusive vários memorandos nós enviamos à CDAO, às Nações Unidas, à própria União Europeia, à CPLP, à União Africana, no sentido de solução do problema.
13: Não deveriam ter sido tão gentis?
14: Gentis era uma forma de dizer que tudo o que nós fazíamos era na base da diplomacia. Não com grande clamor, como desta vez. Desta vez fomos muito longe, porque achamos que, passados 7, 8 meses, chega de tolerância, chega de permitir a própria CDAO no incumprimento das suas próprias resoluções. Portanto, as resoluções dizem claramente o que é que se deve fazer e o que é que se pode fazer. Nós temos um engenheiro doutor Domingos Simões Pereira, há 8 meses encarcerado, há 8 meses depois da cadeia da segunda esquadra, agora continua em sua casa sequestrado, não pode receber ninguém. Nós, os dirigentes da coligação Pai Terra Arranca, que estão juntamente com o engenheiro doutor Domingos Simões Pereira, e até agora não conseguimos falar com ele, nem vimos, não conseguimos ir à casa dele, ninguém consegue entrar. Tudo isto deu-nos realmente um mal-estar. Agora, qual é a origem dessa carta? A carta não veio por acaso. Vieram duas missões à Bissau. Uma de chefes de Estado maior da CDAO. Vieram 5 chefes de Estado. Se calhar dos países mais importantes da CDAO. Vieram para 4 dias, 5 dias. E esses 4, 5 dias só estiveram com os golpistas e os membros do governo também que fazem parte desse golpe. Portanto, a oposição não foi tida nem ouvida. Nem sequer procuraram saber do Domingos Simões Pereira.
13: Consegue perceber porque é que a CDAO reconhece como interlocutor quem detém o poder? Tem explicações? Já tiveram respostas?
14: Pois exatamente, nós ficamos um pouco estranhados quando o ministro de Negócios Estrangeiros da Sierra Leoa, acompanhado com o presidente da comissão, mais rebocado ministro de Negócios Estrangeiros do Senegal, vieram e foram recebidos pelas autoridades, não é? Autoridades para nós, entre aspas, nós chamamos de golpistas porque não deixam de ser golpistas, e disseram de que aparentava de que a transição estava a andar bem e que, em princípio, depois de uma conversa tida com eles, estava na mesa a possibilidade do referendo. O referendo é da responsabilidade do povo guinense, é da responsabilidade da Assembleia Nacional Popular, é da responsabilidade da democracia guinense. E nós não podíamos estar caladinhos, não é? Mas ser outra vez gentis, como eu disse no princípio. Então achamos que valia a pena dar um puxão de orelha da CDAO para verem que realmente há toda uma necessidade de solução dos problemas mais importantes. Vamos reconstituir, por exemplo, as eleições. A lei eleitoral diz que é possível reconstituir todos os dados das eleições, ou através das CRS, ou através dos observadores, ou através das diretorias de campanha, ou através dos representantes da Procuradoria-Geral da República.
13: E por que isso não acontece?
14: É tempo isso não acontece porque a CDAO não ajudou. Porque o que aconteceu? Depois do golpe de Estado, nós quase que deixamos a responsabilidade ao nível da CDAO como organização subregional, no sentido de ser o grande mediador, ser a pessoa institucional que iria participar na solução e na observância das resoluções de 14 de dezembro de 2025. Isto não aconteceu. Não só não aconteceu, mas também todas as missões da CDAO que vieram à Guiné-Bissau não nos apresentavam uma solução, não havia solução. Quer dizer, vinham, depois iam e não diziam nada e nem nos contactavam. A partir daí, nós percebemos de que quem não estava interessado na solução da Guiné-Bissau, não só os golpistas, mas também a própria CDAO, que é a organização subregional ao qual deve desempenhar o seu papel, que faz parte, porque uma das cláusulas da CDAO, nos textos da CDAO, é segurança e boa governação. Democracia e boa governação. Agora, onde é que está a democracia? Onde é que está a boa governação da Guiné-Bissau?
13: Na carta dirigida à CDAO, acusam a CDAO de legitimar a transição. Temem que a comunidade internacional acabe por aceitar este processo como irreversível?
14: A comunidade internacional é a União Europeia, Nações Unidas, União Africana e mais outras organizações, CPLP. E nós pensamos que nessas organizações existem pessoas sérias, pessoas que sabem o que passa na Guiné-Bissau, aliás, toda a gente sabe. E a própria CDAO sabe, e é por isso que nós queremos que a CDAO, a partir de agora, compreenda de que nós não concordamos com aquilo que está a acontecer. Não concordamos que uma missão da CDAO venha à Bissau na situação em que o país está e que não pode contactar nem a sociedade civil, nem a oposição, muito menos na solução das pessoas que estão encarceradas ilegalmente. Pessoas que são presas ilegalmente, outras sequestradas e outras presas. Grande parte é perseguida. Há pessoas que querem viajar, não conseguem viajar. Quando vão até o aeroporto, são retirados os passaportes e são mandados para casa. É o caso concreto que aconteceu há um mês do Dr. Otávio Lopes, que era para viajar, para assistir uma reunião na OIT, e recusaram entrar no avião e ele foi mandado para casa.
13: Senhor Engenheiro António Samba Baldé, se a organização regional vos chamasse hoje para a mesa das negociações, quais é que seriam as condições mínimas para voltarem a confiar na mediação da CDAO?
14: Acho que, claro que sim. Nós, se, por exemplo, nós formos chamados e que esse chamamento for um chamamento sério, quando eu digo sério, na base daquilo que nós achamos que a organização pode ter, é claro que nós estaríamos disponíveis. Aliás, sempre estávamos disponíveis. De umas poucas vezes que vieram cá duas missões ao qual nós disponibilizamos e participamos e dissemos exatamente o que é que queríamos com a transição na Guiné-Bissau. Portanto, se formos chamados agora, claro que estaremos disponíveis. Estamos sempre disponíveis. Aliás, no texto diz claramente que a nossa disponibilidade é permanente e estamos prontos para ouvir o que é que a CDAO ou uma outra organização quererá pôr na mesa para a solução definitiva da Guiné-Bissau. Portanto, essa discussão tem que ser uma discussão inclusiva. Quer dizer, não pode haver meias decisões. Não, não pode. Tem que haver uma decisão definitiva. E agora está-se a falar das eleições. Quais eleições? Quais eleições? Os partidos políticos, as sedes dos partidos políticos estão fechados há mais de 5 meses, 6 meses, as nossas sedes estão fechadas. Ninguém consegue fazer nada. Ninguém fala. Ninguém consegue fazer nenhuma conferência de imprensa.
13: As palavras do coordenador interino da coligação PAI Terra Ranca, António Samba Baldé, um dos signatários da carta aberta dirigida à CDAO, o nosso convidado de hoje.
0: Artes. Segue-se então agora a segunda parte do magazine Artes, com destaque para o coletivo de rappers guineenses Farto de Boss, um trabalho elaborado e apresentado por Liliana Henriques.

0: Hoje a nossa reportagem leva-nos para o universo da música de intervenção. O coletivo de rappers guineenses Farto de Boz acaba de lançar em junho o seu primeiro álbum intitulado Sissoko Nakai. Como os nomes do coletivo e do próprio disco indicam, trata-se aqui de usar o vetor da música para abanar as consciências e dar uma visão da situação política da Guiné-Bissau. Nascido em 2023, o coletivo Farto de Boz, que reivindica a ausência de qualquer elo com partidos políticos, junta músicos e rappers dispersos por diversas partes, nomeadamente a França, a Alemanha, o Brasil e Portugal. Nós falamos com dois dos sete membros do coletivo, Jada Imperatriz, que vive e trabalha em Portugal, assim como Slim Drácula, que mora em Curitiba, no Brasil, país para onde foi há quase 9 anos. Após falarmos da gênese do projeto Farto de Boz, na segunda parte desta entrevista, debruçamos-nos sobre o conteúdo do álbum Sissoko Nakai e a forma como tem sido recebido. Para Jada Imperatriz, o feedback em torno do álbum tem sido tímido.
1: Bem, a impressão que tenho é que as pessoas ouvem. As pessoas ouvem, têm uns que comentam, mas lá está. Existe aquela coisa do medo de partilhar, do medo de ouvir em público. Isto aqui não, mas na Guiné-Bissau, por exemplo, tem familiares e amigos que dizem: ouvi a vossa música, é interessante, mas eu não posso partilhar ou eu não posso ouvir em público. Te apanharem, tu não podes voltar para o país por teres cantado isto. Então existe sempre um bocadinho de receio nas pessoas partilharem o álbum ou partilharem as nossas músicas. E sempre tem aqueles parentes que dizem: evite de fazer isso. As nossas músicas não são tão acolhidas como deveriam ser. Acho que é uma vulnerabilidade nossa. As pessoas têm mesmo receio de ouvir, de partilhar.

0: Após divulgar gradualmente algumas músicas ao longo destes últimos meses, o coletivo lançou o seu álbum na internet. Dado o teor fortemente crítico do disco, Slim Drácula também admite que a resposta do público é condicionada pelo medo.
1: Por ser um trabalho de denúncia para um país onde a liberdade de expressão é negada, nós recebemos feedback mais direto das pessoas que nos conhecem. Alguns vêm dizendo, por favor, afasta-te disso, tu és um jovem talentoso, tem muitas coisas para fazer, então não vale a pena denunciar esse sistema. Se a Guiné-Bissau já é assim, vamos todos conformar e deixar ser o que é para ser. E tem alguns que vêm e aplaudem dizendo, sim senhor, vale a pena. E entre todo esse universo também de feedback que nós recebemos e ainda estamos a receber, entendemos que em termos de consumo e de partilha do trabalho, entendemos que muitas pessoas ainda têm receio de partilhar ou consumir ao público, sobretudo pelo conteúdo que o álbum tem. Fizemos 17 músicas denunciando rapto, espancamento, perseguição política, prisões arbitrárias ilegais, instrumentalização étnico-religioso, violação da Constituição e das outras leis dos países. E também o álbum denuncia os assassinatos, entre outros crimes, praticados pelo sisucoísmo, que hoje, infelizmente, está sendo continuado pela camuflação desse comando militar que está assumindo o país agora.
0: O seu grupo, ou o Slim Drácula, ou eventualmente os seus familiares foram ameaçados por causa dessa música?
1: O que aconteceu foi de alguém tentar convencer a minha família para me intimidarem para que eu afastasse de qualquer espaço onde seja possível denunciar, sobretudo esse sistema. Isto aconteceu desde a minha primeira música, que eu cantei a intervenção de forma direta, sem esconder a cara, sem nenhuma maquiagem, dizendo o que eu pensava, o que eu achava do governo.

0: Já da Imperatriz também refere ter recebido pressões.
1: Eu, particularmente, nas redes sociais, nomeadamente no TikTok, é que recebo umas mensagens que agora já não recebo porque eu privei tudo e tirei os comentários e assim. Mas antes, no início, recebia bastante.
0: A situação da Guiné-Bissau evoluiu. Houve a destabilização militar, estamos agora numa situação de transição e há a perspectiva de presidenciais no final do ano e eventualmente também um referendo sobre uma nova Constituição. Paralelamente a isto, membros da oposição, nomeadamente Domingos Simões Pereira, continuam impossibilitados de se expressarem. Como analisa a situação política atual do seu país?
1: Eu acho que estamos a sair do mal para o pior. O Sissoko não está lá fisicamente, mas ele está na mesma, porque o comando militar que assumiu esta farsa de golpe, isto tudo é uma coisa planeada. O comando militar está a fazer o que bem entende, as pessoas não conseguem falar a mesma. E isto de mexerem com a Constituição é um absurdo e nestas situações eu estou mesmo a tremer a falar porque é uma coisa que realmente mexe comigo, é revoltante. Espero que isto melhore com as eleições, se eles deixarem acontecer. Este é o meu maior medo.
0: Como é que analisa a forma como os restantes países têm lidado com esta situação? Por exemplo, os países vizinhos, como o Senegal, ou inclusivamente a França e Portugal, que têm sido parceiros próximos da Guiné-Bissau?
1: A impressão que tenho é que estamos, embora a CDAO já foi lá e assim, houve intervenções também de Portugal, mas eu sinto que estamos sozinhos. Estamos sozinhos e este problema é nosso e nós é que temos que resolver. Porque eu não sinto que isto vá mudar alguma coisa. E eu sinto que, não sei se a palavra que vou usar agora é a correta, mas eu sinto que, de alguma forma, estes países não importam muito com a situação da Guiné-Bissau. Então temos mesmo que ser nós a fazer alguma coisa.
0: Como é que está a ser essa experiência para si?
1: Está a ser um bocadinho assustador, para não dizer outra coisa mais razoável, porque eu sou mãe de dois meninos pequeninos e tenho sempre os familiares a dizer que não estou a fazer bem, estou a pôr em risco a minha família, estou a arriscar-me imenso, isto nunca vai mudar, diz o que tem. Não sei se já ouviu esta expressão, que não há nada a ser feito, isto sempre foi assim, mas eu acredito o contrário. Então eu sinto, quando faço alguma coisa, embora sinta medo, mas faço a mesma porque eu não quero sentir que estou a trair a minha nação, não quero sentir que estou a aplaudir com o meu silêncio o opressor.

0: O ativismo através da música também não é algo sereno para Slim Drácula, para quem, todavia, o importante é fazer passar mensagens.
1: Para mim está sendo uma experiência muito dolorosa. A Guiné-Bissau faz mais de meio século da independência. E em todo esse tempo, vivenciamos muitas situações em que o povo pedia o básico. O governo prometia, não cumpria, não fazia praticamente nada, nem as justificativas eram convincentes, e o povo vive mal o tempo todo. Então, ser um ativista usando rap, isso para mim dói muito, de sentar, pegar na folha e caneta, escrever sobre uma coisa básica, e dá uma tristeza enorme. Essa tristeza cansa, por isso que eu falo que é uma experiência muito horrível. Agora, me alegra também que a minha mensagem chega ao meu povo e não sou mais um que ficou preso numa caixinha, comportando e agindo de acordo com o que o sistema espera de nós.
0: Ouvimos os rappers Slim Drácula e também Jada Imperatriz, membros do grupo Farto de Boz, que acaba de lançar o disco Sissoko Nakai no passado mês de junho. Por hoje é tudo. Obrigada pela vossa atenção e até breve.
2: É o ponto final nesta segunda e última emissão em português aqui na antena da RFI. Pode continuar a acompanhar-nos nas redes sociais. 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Eu volto amanhã, domingo, pelas 15 horas, hora de Paris, com toda a atualização das notícias. Até lá, fique bem.

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1: Cristiano Soares.
0: Acabou o sonho de Cabo Verde no Mundial de Futebol. Os Tubarões Azuis foram eliminados pela Argentina. Começam hoje, no Irão, as cerimónias fúnebres de Ali Khamenei, o antigo líder supremo do país. Os rituais fúnebres vão decorrer durante 6 dias. No controle técnico desta emissão está a Dusko Sekulic e o jornal começa agora.
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0: Começam hoje no Irão as cerimónias fúnebres de Ali Khamenei, o antigo líder supremo do país. Os rituais fúnebres vão decorrer durante 6 dias e o corpo do antigo líder espiritual vai passar por várias cidades do Irão e do Iraque. Catarina Falcão.
2: Durante 6 dias, o Irão vai prestar a última homenagem a Ali Khamenei, líder supremo do país entre 1989 até à sua morte em fevereiro deste ano, durante ataques concertados entre os Estados Unidos da América e Israel. As celebrações fúnebres já deviam ter acontecido em março, mas foram adiadas devido à guerra. Decorre assim, a partir de hoje, o funeral de Ali Khamenei, marcado por diferentes etapas. Estima-se que estejam a correr entre 15 a 20 milhões de pessoas à cidade de Irão, de forma a preparar a cidade. Foram erguidas 400 tendas para acolher os peregrinos. Esta manhã, milhares de homens vestidos de negro desceram às ruas, muitos munidos com bandeiras vermelhas, com a palavra mártir e com t-shirts onde se podia ler vingança ou matar Trump, segundo os relatos dos jornalistas da AFP presentes em Teherão. Após Teherão, os restos mortais de Ali Khamenei devem passar por diferentes cidades no Irão e também em cidades santas no Iraque, sendo depois sepultado na cidade de Mashhad, no norte do Irão, cidade de onde era originário. Há especulação quanto à aparição ou não do seu filho e sucessor, Mojtaba Khamenei. O novo líder supremo iraniano estaria com o pai durante o ataque fatal e terá ficado ferido. No entanto, nunca mais houve qualquer aparição pública de Mojtaba Khamenei.
0: Acabou o sonho de Cabo Verde no Mundial de Futebol. Os Tubarões Azuis foram eliminados pela Argentina, atual campeã do mundo, por 3-2, já em período de prolongamento, num jogo a contar para os 16avos do Mundial. No final do jogo, o guarda-redes cabo-verdiano, Vozinho, uma das figuras deste campeonato do mundo de futebol, disse que o desempenho da equipa no Mundial foi a realização de um sonho.
3: Conseguimos realizar um sonho, não só meu, não só da seleção, mas de todo o povo cabo-verdiano. E estar aqui a competir, jogar e lutar de igual para igual contra essas seleções, temos de estar de coração cheio e de muito orgulhoso de tudo o que fizemos. Obviamente estamos tristes pelo resultado e pelo jogo, porque queríamos passar à próxima fase. Sabíamos que tinha um adversário muito difícil, que é campeão do mundo, mas é parabenizar a toda a federação, a todo o staff, e aos meus colegas, porque eles foram fantásticos, foram incríveis e caímos de pé. Mas agora é descansar e pensar no futuro. Mas mais uma vez, estou muito, muito orgulhoso pelo trabalho de toda a equipa e espero que no futuro consigamos fazer coisas muito, muito boas.
0: E apesar da eliminação frente à Argentina, os cabo-verdianos mostram-se felizes e gratos pela brilhante prestação dos Tubarões Azuis, como nos dá conta o nosso correspondente em Cabo Verde, Odair Santos.
4: Os cabo-verdianos ouvidos pela RFI nesta manhã de sábado nas ruas da cidade do Mindelo, na ilha de São Vicente, mostram-se orgulhosos da prestação da Seleção Nacional de Futebol no Mundial e particularmente na garra com que enfrentou a atual campeã do mundo, a Argentina.
5: Foi daqueles melhores jogos do Mundial. Cabo Verde fez um excelente jogo. Estou orgulhoso por Cabo Verde. Foi um jogo espetacular.
4: Tu é que jogaste com o Vozinha, sentiste muito, muito feliz?
5: Muito feliz por ter a Vozinha a fazer um grande Mundial. Colega que não partilhava a linha, grande homem, um ser humano espetacular.
4: Teve algum momento do jogo que pensou que Cabo Verde poderia vencer?
6: Após os 90 minutos, quando nós chegamos 2-2, acredito todos nós, pensamos que o jogo ia para as grandes penalidades e que o Vozinha ia demonstrar mais uma vez a sua capacidade e garra em campo.
7: Nós saímos da Copa com a cabeça levantada. Como é que nós ganhamos a Copa? Saímos com a cabeça levantada.
4: Então Cabo Verde é um grande vencedor?
7: Um grande vencedor. Nós não perdemos nada e nós ganhamos principalmente tudo.
4: Sofreu muito ontem?
6: Claro, até chorei!
8: Até só para falar, fico emocionada. É para ver os rapazes como é que dedicaram e demonstraram com toda a garra e a vontade de querer ganhar. E nós até poderíamos até ter ganho.
4: Qual é o sentimento hoje?
8: De dever cumprido.
1: De Cabo Verde para a RFI, Odair Santos.
0: E a França defronta o Paraguai este sábado, um jogo a contar para os oitavos de final do Mundial de Futebol Masculino. Júlio Lansand, médio, franco-argentino, admitiu que está a torcer pela França, mas lembrou que os paraguaios eliminaram a Alemanha na ronda precedente.
9: Paraguai, eu não tinha gostado do primeiro jogo, quando começou o Mundial, mas acho que contra a Alemanha fez um jogo muito bom. E a França, eu sou torcedor da França, então eu acho que vai ser muito complicado não passar de ronda, mas bom, é a mesma coisa. Se for com confiança demais, acho que pode rolar uma surpresa.
10: De todas as equipas que se viu, esta França parece a mais imparável. E uma frente de ataque que parece fazer medo a qualquer defesa. Dembélé, Mbappé, Barcola, Doué, Olise.
9: Tu tem uma bola de ouro, tem o Dembélé. Eu acho que o Mbappé é diferencial, melhor goleador. Mas eu acho que realmente o que faz o time, o que faz o jogo, o que dá pra França coisa diferente que não tinha antes é o Olise. Ele realmente faz jogar o time. Não faz gols ainda, porque já seria, senão, um jogador demais. Mas todos os jogos deixa o Mbappé, o Dembélé, do El Barcolá na frente do gol 3-4 vezes. Então é um jogador, pra mim, tá sendo o melhor da Copa do Mundo.
10: Em França já se fala da terceira estrela. Já se pode pensar nisso?
9: Pode pensar, mas acho que é um erro. Acho que ainda tem muito jogo, ainda tem Paraguai, depois pode ter Portugal, pode ter Espanha, e acho que é melhor pensar no Paraguai e não estar pensando já que vai jogar uma final de Copa do Mundo e vai ganhar. Senão vai acabar mal.
0: O futebolista Júlio Lansada, entrevistado por Marco Martins. A campanha eleitoral para as presidenciais de 19 de julho em São Tomé e Príncipe arrancou hoje. Geudíger Nascimento, presidente da Comissão Nacional Eleitoral, apelou aos quatro candidatos para que se crie um clima de paz e de não violência nas próximas duas semanas.
11: Venho com toda a veemência e sentido de responsabilidade fazer apelo a todos os candidatos e a cada São Tomense. A campanha eleitoral é, por natureza, um espaço de debate e de contraste de ideias. As paixões acendem-se e é natural que haja divergência. No entanto, exorto a todos os partidos, candidatos e seus apoiantes a conterem os seus ânimos. Rejeitem as provocações, evitem difamações e combatam a desinformação. A paz pública é o bem mais precioso.